0: 92.
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2: 9 e 6. 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
3: Ai de mim se não anunciar o Evangelho. Primeira carta de Paulo aos Coríntios, capítulo 9, versículo 16. Celebremos jubilosos 40 anos da nossa Diocese de Guanhães. Rezemos com nosso bispo diocesano, Dom Otacílio Ferreira de Lacerda.
4: Oração à Virgem Maria. Ajudai, ó Mãe, a nossa fé. Abri o nosso ouvido à palavra, para reconhecermos a voz de Deus e a sua chamada. Despertai em nós o desejo de seguir os seus passos, saindo da nossa terra e acolhendo a sua promessa. Ajudai-nos a deixar-nos tocar pelo seu amor, para podermos tocá-lo com a fé. Ajudai-nos a confiar-nos plenamente a Ele e crer no seu amor, sobretudo nos momentos de tribulação e cruz, quando a nossa fé é chamada a amadurecer. Semeai na nossa fé a alegria do ressuscitado. Recordai-nos que quem crê nunca está sozinho. Ensinai-nos a ver com os olhos de Jesus, para que Ele seja luz no nosso caminho, e que esta luz da fé cresça sempre em nós, até chegar aquele dia sem ocaso, que é o próprio Cristo, vosso Filho, nosso Senhor. Amém.
3: Alegrai-vos sempre, orai sem cessar. 1 Tessalonicenses, capítulo 5, versículos do 16 ao 17. Você acompanhou Momento de Oração com nosso bispo diocesano, Dom Otacílio Ferreira de Lacerda.

0: 9:17.
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9: 9:20.

0: 9:31.
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1: 9:35.

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1: 9h52.
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2: Que sejamos dignos das promessas de Cristo. Oremos e fundi, Senhor, vos rogamos a vossa graça em nossos corações, para que nós que conhecemos pela anunciação do anjo a encarnação de Jesus Cristo, vosso Filho, cheguemos por sua paixão e morte de cruz à glória da ressurreição. Pelo mesmo Cristo nosso Senhor. Amém.
3: Olá, meu querido e minha querida, nós estamos terceiro dia do mês de setembro. Esses dias nós estamos fazendo uma reflexão sobre o mês da Bíblia, esse mês que nós estamos começando, e esse ano a igreja nos oferece um belíssimo texto da Sagrada Escritura para nossa leitura, meditação e consequente experiência do encontro com a Palavra de Deus. Lembremos-nos que esse método que nos é oferecido para a leitura da Sagrada Escritura durante o mês de setembro, ele tem uma importância muito grande, porque ele, além de nos ajudar a entender a mensagem daquele livro, esse método visa também nos instrumentalizar para nós fazermos uma leitura coerente dos textos bíblicos. Você vai perceber, basta você pegar os textos anteriores, você vai percebendo como que um conjunto de ações espirituais que nos ajudam a ler a Sagrada Escritura na realidade que estamos, nos desafios que vivemos, com a riqueza que o texto tem a nos oferecer. Esse ano nós estamos meditando o livro do profeta Daniel, e ontem nós tivemos a oportunidade de refletir a riqueza que o livro nos traz, a riqueza profética que esta leitura nos traz. Como então nós constituímos, nós entendemos esta leitura dos textos bíblicos? No contexto em que estamos vivendo, de meditação, reflexão, de estudo aprofundado do livro de Daniel. A primeira parte, ela nos traz aí narrativas históricas, ela traz uma riqueza muito grande, nos ajuda a entender que nos fatos da vida concretos, Daniel vai viver um problema, um momento muito difícil, a escravização na Babilônia, ou seja, é um

momento de grande tensão, de grande tristeza, dor, desolação, que a escravização na Babilônia, ela foi extremamente maléfica. A escravização qualquer que seja ela, ela é maléfica, mas a gente percebe que alguns modos, alguns modelos, eles trazem uma profundidade de dor, de desarticulação, de apagamento, em que o que é vitimado pela escravização, o escravizado, ele carrega na sua história estas marcas negativas, né? Haja vista a situação afrodescendente no Brasil, né? Esse sistema que existe no país ainda de desconsiderar a dignidade da pessoa humana por causa da tonalidade de sua pele. Então o livro de Daniel traz esta oportunidade de fazermos uma leitura crítica deste modelo ou desta forma. A primeira parte, então, ela vai trazer isso colocando dentro da história essa compreensão, o debate, o desafio que existe entre a consciência do bem e da graça de Deus e o momento concreto que se vive de grande desolação, de grande tristeza, né? E a segunda parte, ele traz essa compreensão profética, é uma leitura mais, ela traz uma característica mais apocalíptica, né? Segundo o texto bíblico, que é esse um olhar para o futuro, um perceber que o caminho que fazemos hoje, a história que vivemos hoje, ela está sendo tramada, está acontecendo também, e ela vai trazer as suas consequências. Então, esse olhar profético e apocalíptico. No capítulo 7, que aí a primeira parte, então, vai do capítulo 1 a 6, que é a riqueza histórica, né? Perceber na história a relação com Deus e a presença de Deus. A segunda parte, no capítulo 7 ao 12, que traz esta compreensão da riqueza de olhar a realidade e perceber. E o capítulo 7 de Daniel traz uma figura importante ali, representada pelos quatro reinos. É interessante essa visão que aparece no sonho de estátua de Nabucodonosor, né? A visão dos quatro reinos ou das quatro feras, né? Daniel vai ter esta leitura a partir de uma compreensão de que Deus está mostrando ali, através de figuras que na tradição bíblica representam forças, representam dinâmicas de existência. Deus está falando através destas figuras representativas, por onde está passando a sua palavra, né? Então, esses quatro animais que aparecem no livro de Daniel, no capítulo 7, que já começa essa leitura mais apocalíptica, profética. Primeiro nós vamos ter a figura de um leão com asas de águia, né? Representando aí essa força do Império Babilônico, indicando a força, realiza a velocidade, né, com que a dominação com que o Império Babilônico está acontecendo ali, com uma velocidade, uma voracidade muito grande. O urso, que de um lado é sustentado, né, ele representa a figura do Império Persa, que vai ser o quê? Mostrando que se tornaram fortes, mais fortes, cada vez mais fortes, mas são também frutos de uma história já acontecida. Os impérios conquistadores, eles também incorporam em si as características dos impérios conquistados. Isso mostra para nós o que? A simplicidade com que devemos encarar a realidade. Porque ninguém está num lugar simplesmente por si só, pela sua força só, pelo seu empenho só, individual. É sempre um conjunto. A gente chega levando, carregando outros que vieram antes de nós. O leopardo, ele traz aí a representação do Império Grego, que sob o grande Alexandre, é um império que trabalha nas conquistas, nas guerras, nas disputas, com uma rapidez

Mas ao mesmo tempo, o que que vai acontecer? Embora o império ele possa ser forte, possa se manter na figura de um homem, o homem passa. Então, por mais forte, por mais altivo, audaz que um império se estabeleça, ele traz em si mesmo a força de destruição, de divisão. Então, esse olhar também para a realidade nossa, né? Não nos firmarmos nos lugares, nos poderes, porque, primeiro, nós não chegamos sozinhos. Segundo, nós chegamos carregando outros com a gente, né? A gente pode até ir rápido como o leão com asas, mas a gente sabe, entendamos que nós temos em nós os outros que vão. E além disso, nós carregamos também dentro de toda a realidade a possibilidade daquilo não ser sustentado eternamente, porque tudo passa, né? Então, essa divisão do grande império, o que a gente vai perceber na história é exatamente isso, né? O grande império grego vai ser dominado pelo império romano, que depois vai ser dominado pelas culturas diferentes, que vai ser dividido, ou seja, nada permanece. E o último animal, ele vai representar aí o império romano, com esta capacidade de levar força, poder, vigor. A violência, a destruição passava também como um rolo compressor, mas vai ser dividido. Vai também ter um momento em que toda essa força vai chegar ao seu limite. O que era o Império Romano na época de então, hoje é o continente europeu. Quantas línguas, quantas características, tradições são vivenciadas e defendidas e demarcadas até fisicamente pelo território. Então, o que que acontece? Esses quatro modelos ou impérios que o texto de Daniel vai nos trazer, eles vão nos mostrar como a história humana acontece. É uma linguagem apocalíptica, profética e apocalíptica, para nos mostrar e nos ensinar também. É um tempo da gente aprender. O texto bíblico nos ajuda a fazer uma leitura do nosso momento para podermos tomar a decisão a partir de Deus. Qual é a proposta de Deus? Qual é o querer de Deus? O querer de Deus é a comum união. É o ser humano viver com o outro como consciente, né, da imagem de Deus, a semelhança de Deus. E não se deixar conduzir por essas instâncias ou impérios que procuram dividir. É claro que nós percebemos o seguinte: é preciso ainda trabalhar bastante para que esta consciência do igual, do fraterno, permaneça e se sustente na sociedade. Nós ainda vivemos uma sociedade individualista, dividida. O mundo ainda é dividido individualisticamente. Só que o texto de Daniel já vai nos mostrar, olha, não confiar nestes que prometem a unicidade, a superioridade de um sobre o outro, porque estes impérios caem. O único império que não cai é o império de Cristo, é o império de Deus no coração humano. E na medida que nós vamos permitindo que esta palavra de Jesus, que essa palavra de Deus, que essa palavra dos profetas, que essa sabedoria bíblica vá tomando conta da nossa realidade, da nossa sociedade, aí sim nós estabelecemos um reino que não tem fim. Mas enquanto ficarmos fixados, polarizados nos reinos das disputas de narrativas que separam, que dividem, que colocam uns como mais destinatários ou mais merecedores das coisas e outros merecedores apenas da produção e do sofrimento e da dor, nós estamos construindo

Padre Fábio de Melo cantando pra gente, Missão de Profeta. Meia-noite, 20 minutos, com a Mãe Aparecida, Rede Aparecida de Rádio Música, Fé e Missão. Logo mais às 4 da manhã, nós rezamos o nosso Santo Terço. E você, meu irmão, minha irmã, irmãos em Cristo que rezam conosco em mais uma madrugada, rezando com a gente. Envie para nós as suas intenções pelo 3104-1043, é o nosso WhatsApp. E também a sua mensagem de fé, de amor, paz e esperança. Nesta quinta-feira eucarística, louvando e agradecendo ao nosso bom Deus por tudo que temos, por tudo que somos. Meia-noite, quase 21 minutos, o nosso momento de oração. Senhor Jesus, hoje contemplamos vosso chamado aos primeiros discípulos. Diante das dificuldades e do cansaço, ensinai-nos a confiar em vossa palavra e a lançar novamente as redes, mesmo quando pensamos que nossos esforços foram em vão. Pela intercessão de São Gregório Magno, dai-nos sabedoria para vos servir e coragem para anunciar o Evangelho. E deixando para trás tudo o que nos impede de seguir, possamos responder com generosidade ao vosso chamado.

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5: 12:30. 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
5: Onde quer que você esteja rezando conosco em mais uma madrugada com a Mãe Aparecida. Abraçando os irmãos, o Benedito em Caçapava rezando conosco. Ô Benedito, seja bem-vindo, viu, meu irmão? Rezando conosco, estou me preparando para a caminhada de fé, pois vou para Aparecida a pé, com muita fé. Amém, meu irmão. Que você tenha uma caminhada de renovação, de esperança, de fé, viu? Junto a você, a todos que vão vir com você também de Caçapava, ou se você virá sozinho, venha com muita força, com muita fé, com muita esperança, fazendo essa renovação de vida, essa renovação interior que a gente tanto precisa, às vezes, em nossa vida, né? Eu digo às vezes, mas é quase todo dia nós precisamos dessa reflexão. Parabéns, viu, Benedito? Que Deus abençoe, que a Mãe Aparecida lhe proteja, lhe guarde nesta caminhada de Caçapava até aqui a casa da mãezinha. O Luiz Fernando em Taubaté rezando conosco por ele e pela família. Quem reza conosco também é o Isaac de Santos Dumont, Minas Gerais, louvando e agradecendo a Deus por tudo na caminhada que ele está trilhando, caminhada de renovação, de vida nova, né, meu irmão? Que Deus lhe abençoe, que a Mãe Aparecida lhe cubra com o seu manto sagrado.
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5: E essa vai para você aí, viu, Isaac? Rezando

0: Adriele Lopes e Dalvimar Galo cantando pra nós. Resgate. Meia-noite, 36 minutos, com a Mãe Aparecida, Rede Aparecida de Rádio. Música, fé e missão. Bom dia a você, meu irmão, minha irmã, que está rezando, cantando conosco em mais uma madrugada.
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2: Salmo 23. Ao Senhor pertence a terra e o que ela encerra.
3: Ao Senhor pertence a terra e o que ela encerra.
2: Ao Senhor pertence a terra e o que ela encerra. O mundo inteiro com os seres que o povoam. Porque ele a tornou firme sobre os mares e sobre as águas a mantém inabalável.
3: Ao Senhor pertence a terra e o que ela encerra.
2: Quem subirá até o monte do Senhor, quem ficará em sua santa habitação? Quem tem mãos puras e inocente coração, quem não dirige sua mente para o crime?
3: Ao Senhor pertence a terra e o que ela encerra.
2: Sobre este desce a bênção do Senhor e a recompensa de seu Deus e Salvador. É assim a geração dos que o procuram e do Deus de Israel buscam a face. Ao Senhor pertence a terra e o que ela encerra.
3: Ao Senhor pertence a terra e o que ela encerra.

0: Anjos de resgate chamando Deus de Pai. Agora 12:42.
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quinta-feira, dia 3 de setembro. O trecho do Evangelho de hoje é escrito por Lucas, capítulo 5, versículos de 1 a 11. Anúncio do Evangelho de Jesus Cristo, segundo Lucas. Naquele tempo, Jesus estava na margem do lago de Genezaré, e a multidão apertava-se ao seu redor para ouvir a palavra de Deus. Jesus viu duas barcas paradas na margem do lago. Os pescadores haviam desembarcado.

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3: Minha saudação de paz e de bênçãos a todos vocês sintonizando aqui a Rede Aparecida de Rádio e o nosso encontro de catequese, sacramentos de iniciação cristã, conversando agora um pouquinho mais para viver, entender e celebrar a Santa Eucaristia, a Santa Missa. E nós estamos refletindo devagarzinho sobre os santos padres e a Eucaristia, aqueles sacerdotes e teólogos estavam bem próximos ainda aos apóstolos. E como que era celebrada a Eucaristia? O que significava a Eucaristia, a Santa Missa, para eles? Para que a gente hoje também, em sintonia com eles, celebremos com dignidade a Santa Missa. Na catequese preliminar, no início da preparação de todos para receber o batismo, a crisma e também a Eucaristia, São Cirilo de Jerusalém nos faz ver a importância conferida a esta ação catequética de preparar para receber o batismo, crisma e Eucaristia. Aprende o que ouves, diz São Cirilo de Jerusalém. Aprende aos catecúmenos, né? Aos que estão fazendo catequese, aos adultos. Aprende o que ouves e guarda-o para sempre. Não creias serem estas homilias habituais, essas instruções, também elas são boas e dignas de fé. Não creias serem estas homilias habituais, coisas corriqueiras, sem importância. Não, elas são boas e dignas de fé. É bom a gente ouvir isso para ver como que também eu estou prestando atenção nas homilias da Santa Missa, nas formações que nós temos nas nossas comunidades nos dias de hoje, as nossas catequeses, os nossos grupos de jovens, de adolescentes, a nossa formação, o aprofundamento da palavra de Deus. Com que intenção, com que carinho, com que zelo eu presto atenção nessas orientações. Pelo batismo, o cristão participa da vida mesma de Cristo, se torna um com Jesus. Cristo assumiu toda a realidade humana, menos no pecado, para que pudéssemos participar da salvação. Cristo deu a vida por nós, se sacrificando por nós, nos restaurou e nos tornou filhos de Deus. E assim nós pudéssemos participar com Ele da salvação. Batizados em Cristo e dele revestido, vos tornastes, de São Cirilo, vos tornastes conformes ao Filho de Deus. Essa semelhança ao Filho é significada especificamente, principalmente, no sacramento da Crisma, quando, ungidos com óleo, fostes feitos participantes e compartilhando e companheiros de Cristo, nos diz a reflexão quando se é crismado. Olha que bonito, né? Conforme diz aí a Igreja, né? É estar semelhante a Jesus, conforme diz a catequese da Igreja. Quando ungidos com o óleo do crisma, do sacramento do crisma, essa unção fez com que todos os crismados fossem feitos participantes e companheiros de Cristo. Esse processo de assemelhamento, de assemelhação ao Filho de Deus, se realiza no próprio Filho, pelo próprio Filho, que é Jesus, e se torna alimento espiritual na Eucaristia. Em forma de pão, te é dado o corpo, e em forma de vinho, te é dado o sangue de Cristo, para que te tornes o crismando, aquele que vai receber a Eucaristia, para que te tornes tomando do corpo do Senhor e do sangue de Cristo, corpóreo, isso é, um com o corpo de Jesus, e consanguíneo, um com o sangue de Cristo. Assim, estão unidos forte, firmemente por essa dimensão da comunhão em Jesus. A catequese de São Cirilo de Jerusalém, tratando da presença real de Cristo, do Cristo na Eucaristia, nos diz o seguinte: primeiro, este ensinamento do bem-aventurado São Paulo sobre a comunhão no corpo e no sangue do Senhor, lá na primeira Coríntios que nós já vimos, esse ensinamento de São Paulo foi estabelecido como suficiente para vos assegurar acerca dos divinos mistérios, dos quais, tendo sido julgados dignos, vos tornastes corpóreo e consanguíneos com Cristo. O próprio Paulo proclama precisamente na noite em que foi entregue, nosso Senhor Jesus Cristo, tomando o pão e depois de ter dado graças, partiu-o e o deu a seus discípulos, dizendo: tomai, comei, isso é meu corpo. E tomando o cálice com vinho e tendo dado graças a Deus, Jesus disse: tomai e bebei, isso é o meu sangue. Se ele, Jesus, em pessoa, declarou e disse do pão: isso é o meu corpo, quem se atreveria a duvidar doravante? E Santo Cirilo de Jerusalém continua dizendo: e quando Jesus afirma categoricamente, dizendo: isso é o meu sangue, quem duvidaria, dizendo não ser seu sangue? Aprofundamente essa verdade. É o que estamos fazendo na nossa catequese sobre a Eucaristia.

0: se envolver com esse mistério do amor. Jesus quer que nós o comungamos. Jesus quer que nós nos unimos a Ele. Não só na intenção, mas realmente comungando o corpo e o sangue do Senhor. No próximo encontro, nós vamos ver o número 2 da catequese de São Cirilo de Jerusalém. Esse número 2 é a reflexão de Cirilo de Jerusalém sobre a Eucaristia e também as bodas de Caná. É o que veremos. E continuamos agora aprofundando. Somos corpóreos unidos no corpo de Jesus e somos consanguíneos. Tomamos o sangue de Jesus, o sangue de Jesus se torna o nosso sangue. Isso tudo continuaremos vendo no próximo encontro. Fique na paz do Senhor, nós voltaremos a encontrar, falando, refletindo sobre a Santa Missa.
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9: 1:02, horário de Brasília.
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1: Abraçando a você que está rezando conosco pelo aplicativo Aparecida, pelo a12.com/rádio Aparecida e por uma das nossas rádios parceiras, rádios que integram a rede Aparecida de rádio. Mandando um abraço muito especial lá para Boa Vista, em Roraima, Rádio Monte Roraima FM a 107.9, em Guatemi, no Mato Grosso do Sul, a Rádio Boa Nova FM a 106.9, louvando e agradecendo a Deus por tudo, tudo, tudo na vida de cada um de vocês que esteja em sintonia conosco, rezando, louvando e agradecendo. E enviando também as suas intenções para o Santo Terço, logo mais às 4 da manhã, rezando, pedindo a proteção e as bênçãos da Mãe Aparecida, louvando e agradecendo a Deus por tudo que temos, por tudo que somos. Mandando um abraço para a tia Nenê rezando conosco, louvando e agradecendo, pedindo as bênçãos da Mãe Aparecida por ela, pela família, por todos os nossos irmãos e irmãs em Cristo, rezando e agradecendo. A Lúcia Roriz, lá em Muriaé, também está rezando conosco, louvando e agradecendo a Deus por tudo, pedindo as bênçãos da Mãe Aparecida, louvando e agradecendo a Deus por tudo que temos, por tudo que somos. 1:05. 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

0: do Sertão. 1:10 com a Mãe Aparecida, Rede Aparecida de Rádio, Música, Fé e Missão. 4 da manhã, o Santo Terço Mariano e você, meu irmão, minha irmã, rezando conosco, viu? Louvando e agradecendo a Deus por mais um dia na sua vida, na vida dos seus familiares, louvando e agradecendo ao bom Deus por tudo que temos, por tudo que somos. E a intercessão da mãezinha querida, a Senhora Aparecida, que nos livra de todo mal, que intercede por cada um de nós junto a Jesus. 1:11.
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0: Gabi Pedroso chegando com a crônica de hoje.
1: O exercício constante da caridade. É um erro, infelizmente, muito comum ainda confundir o cristianismo com uma espécie de sentimento religioso natural ou com uma ética social conservadora e burguesa. O cristianismo não é uma doutrina nem uma teoria religiosa. Não é também um discurso sobre Deus, teologia. É o exercício consciente da caridade, é ação à luz da revelação. Por isso, quem se converte deve modificar sua maneira de agir, assumir nova praxis diante dos semelhantes, da história e de Deus. Frei Beto, Fé e Afeto, Editora Vozes.
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0: 1:16, madrugada de quinta-feira, quinta-feira eucarística, louvando e agradecendo a Jesus no Santíssimo Sacramento do altar.
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0: Chegando para participar conosco nesta quinta.
2: Coragem. Se hoje parece um dia complicado, não desanime. A vitória que vence o mundo é a nossa fé. Se nestes tempos seus problemas têm te sufocado, calma. Deus é fiel e vai te sustentar. Se você acredita no Senhor Jesus, aquele que tudo pode, então tira essa cara de desânimo do rosto e coloque aquele semblante confiante da pessoa que está em Deus. Sei que não é tão fácil e tão simples, mas já nos dizia São Paulo, tudo posso naquele que me fortalece. Em Deus, somos mais que vencedores. Não deixe que ninguém tire essa verdade bíblica do seu coração. No momento oportuno, tudo se fará. Basta que tenhamos a coragem de segurar, confiar.

0: Banda Dom, aos pés de tua cruz, 1:25.
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5: 1:31. 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
5: Com a Mãe Aparecida, Rede Aparecida de Rádio, juntinho de você, na sua casa, no seu trabalho, onde quer que estejas neste dia de hoje, viu, meu irmão? Como é bom poder estar junto de você nesta madrugada de quinta-feira, 3 de setembro, louvando e agradecendo a Deus por tudo, vivenciando as nossas reflexões deste mês da Bíblia, setembro, mês dedicado à Sagrada Escritura, à Bíblia. E você tem feito a sua lectio divina todos os dias, né? Então, parabéns. Se você ainda não faz, faça, viu? Leia a Bíblia. Vá lá nos Salmos. Você com toda certeza vai encontrar a alegria de poder estar vivenciando a palavra de Deus todos os dias na sua vida. E tudo isso é muito lindo.
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0: Como és lindo, banda Vida Reluz, com a Mãe Aparecida, música Fé e Missão, 1:38.
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0: Elúcio Velho chegando, trazendo pra gente esse momento muito especial.
2: Refletindo o tema, o poder e a beleza do nome Maria, vamos juntos começar o momento com Maria de hoje. O nome Maria carrega uma beleza que toca o coração e um poder que aponta para Deus. É o nome da mãe escolhida para gerar em seu ventre o Salvador. Aquela que com humildade e fé disse sim ao plano do Senhor. Pronunciar Maria é recordar sua ternura, sua coragem

festa materna, junto aos filhos de Deus. Seu nome é doce para os que buscam consolo, forte para os que enfrentam as batalhas da vida e cheio de esperança para os que confiam na providência divina. Maria nos ensina a guardar a palavra no coração e a permanecer firmes aos pés da cruz. Que seu santo nome nos conduza sempre a Jesus e nos ensine a viver com fé, amor e entrega. Maria, Mãe de Jesus e Nossa Mãe, rogai por nós e conduzi-nos ao coração de vosso Filho. 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

0: Zezinho.
1: Irmão, irmã, passamos catequese. Aquele que nos criou não só nos colocou neste mundo, mas importa-se conosco. E quando precisamos, dá forças para vivermos o seu projeto. Deus não nos criou para nos abandonar. Ele continua importando-se conosco, até quando não pedimos. E se pedirmos, ele nos atenderá à sua maneira. Não tem que ser do nosso jeito. Jesus disse com muita clareza que era para insistirmos. Buscai, primeiro de tudo, o reino de Deus e a justiça dele. E todas estas coisas vos serão dadas por acréscimo. Mateus 6,33. Pedi e vos será dado. Buscai e encontrareis. Batei e vos será aberto. Mateus 7,7. Cantemos.

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1: Presença real. Camila Max canta pra gente 1:52. Diante de ti.

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2: 1:59.

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2: Com a Mãe Aparecida, Rede Aparecida de Rádio, juntinho de você, meu irmão, minha irmã. Na sua casa, no seu trabalho, na estrada, onde quer que você esteja, viu? Nesta madrugada de quinta-feira, louvando e agradecendo a Deus por tudo isso, por tudo na sua vida, na vida da sua família. Como é bom poder estar junto de você, rezando, louvando e agradecendo ao nosso bom Pai por mais um dia em nossa vida. Às 4 da manhã, nós rezamos o Santo Terço Mariano e você rezando conosco, com a gente, com a Mari, a cuidadora, lá em Araucária, no Paraná, rezando pelo filho dela, o Leonardo, por todos os irmãos queridos que rezam conosco. Os nossos irmãos Félix, lá em São José do Rio Preto, o Ayrton e o Miguel, rezando com a gente. A nossa irmã também, a Geselaine, rezando com a gente, pedindo por ela, pela família, louvando e agradecendo a Deus também. O Paulo Roberto, lá em Santa Rita de Jacutinga, rezando por ele e pela família.
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0: 2:05 com a Mãe Aparecida, Rede Aparecida de Rádio, Cantores de Deus Aparecida, 300 anos.
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0: Com a Mãe Aparecida, Rede Aparecida de Rádio. Quem está chegando é o Padre Vanderlei, trazendo conosco, na verdade, Dom Mário Antônio, nosso arcebispo metropolitano, participando conosco, louvando e agradecendo neste mês a Bíblia.
2: Querido irmão, querida irmã, entramos no mês de setembro, prenúncio da primavera, renovação da vida. Mês especial, tempo de alegria e gratidão a Deus pelos 75 anos da Rádio Aparecida. Especial momento oracional hoje.

Senhora Aparecida, Mãe de Jesus e Nossa Mãe, nós vos louvamos pelo vosso sim generoso, que abriu ao mundo o caminho da salvação. Hoje elevamos a Deus esta oração em ação de graças pelos 75 anos da Rádio Aparecida, que sob a vossa proteção leva diariamente o Evangelho, a esperança e o consolo a milhares de lares. Mãe Aparecida, continuai abençoando todos aqueles que fazem parte desta obra evangelizadora, os missionários redentoristas, os comunicadores, colaboradores, voluntários, a família dos devotos, as rádios parceiras e, de modo especial, todos os ouvintes. Que cada programa, cada oração, cada música e mensagem transmitida sejam instrumentos de encontro com Cristo e de fortalecimento da fé do vosso povo. Ensinai-nos, ó Mãe, a acolher o projeto de Deus com a mesma confiança e humildade que marcaram a vossa vida. E que, inspirados pelo vosso testemunho, sejamos também portadores da boa nova, comunicando sempre o Evangelho da verdade, amor e alegria. Por vossa intercessão, fazei de nós discípulos missionários, sempre prontos a servir e a testemunhar o amor de Deus.

0: Padre João Carlos, coração do infinito. 2:12. Obrigado a você que reza conosco na sua casa, aí no seu cantinho de oração. Os irmãos que estão pelas estradas Brasil afora rezando conosco também. Obrigado pelo carinho, por essa carona gostosa que vocês, homens e mulheres da estrada, nos dão todos os dias. Ô caroninha boa, viu? Que a Mãe Aparecida abençoe a todos vocês.
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0: Padre José Allen chegando com a sua mensagem de hoje.
2: A paz esteja com você. Muita alegria estarmos aqui mais uma vez nesse encontro com Maria. E vamos aprofundar um pouco mais o sentido da oração. Rezar como Maria é expressar o Magnificat, aquele hino de louvor e gratidão a Deus que ela fez na casa de Isabel, quando Isabel a recebeu, a saudou como bendita entre as mulheres e bendito o fruto do seu ventre. E Maria reconheceu a grandeza do amor de Deus e se colocou como sua serva. Essa oração de Maria deve ser uma inspiração para a nossa vida. Ao mesmo tempo que a gente reconhece que Deus é o grande Senhor da nossa vida, Ele que faz as maravilhas, nós também devemos nos colocar à disposição dEle, que Ele faça em nós a sua vontade. E que a gente saiba reconhecer que todo bem que existe no mundo vem de Deus. Para isso é preciso que a gente caminhe com Deus.

0: na fidelidade, que estejamos sempre longe do desânimo, do fracasso, do abandono. Maria é o exemplo de um modo de viver e de orar na fidelidade a Deus. E é nesta fidelidade que nós devemos sempre aprofundar a nossa experiência de oração. Maria é uma pessoa orante. Se a gente entender bem o que é a oração, nós vamos entender que toda a vida de Maria é uma oração. É um relacionamento com Deus. Eu oro não só com palavras, oro com atitudes, com gestos, com comportamentos. Aprendamos com Maria através dos evangelhos, onde se reflete a sua vida, a sua missão, a orar, fazendo realmente da oração um dom, um tesouro da nossa vida a Deus.
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0: oração do venerável Padre Vitor Coelho de Almeida.
1: Rogai por nós, Santa Mãe de Deus.
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2: Cristologia. Poder divino do homem Deus. João 2:13, Mateus 21:12 e Lucas 19:45. Entendo por vida de Jesus não uma biografia, mas uma forma de expor os evangelhos. Assim, admito com Clamer que foi no ano 28 que Jesus subiu a Jerusalém e expulsou os vendilhões do templo, e que 2 anos mais tarde, no ano 30, ele novamente foi lá e encontrou o mesmo abuso dos vendilhões que no recinto sagrado compravam, vendiam e profanavam. Ele repetiu a cena e pronunciou as mesmas palavras de censura: a casa de meu pai é casa de oração, e vós fizestes dela um covil de ladrões. Para mim, o fato aconteceu 2 vezes, em 28 e em 30, mas podem ter razão os que pensam ter sido uma vez só. Numa dessas eventuais 2 vezes, coloca-se o seguinte diálogo entre os judeus e Jesus: dê-nos uma prova que o Senhor tem autoridade para proceder assim. A prova já fora dada de sobra, mas Jesus respondeu: derrubem este templo e eu o reconstruirei em 3 dias. Os judeus retrucaram: como poderás reconstruir um templo que levou 40 anos para ser erguido? É claro que Jesus poderia edificar um templo de pedra em 3 dias. Explica o evangelho que ele se referia ao templo de seu corpo e não ao templo de pedra. Eles haviam de destruir o templo do corpo de Jesus na cruz, mas o Senhor havia de restaurá-lo no 3º dia, ressuscitando dos mortos. Só mais tarde, depois da ressurreição do Senhor, é que os discípulos o entenderam. Mas vamos continuar a leitura. João capítulo 2, versículo 23. Enquanto Jesus celebrava em Jerusalém a festa da Páscoa, muitas pessoas, ao presenciarem os grandes milagres que ele fazia, acreditavam nele. O povo abalou-se por causa dos milagres. Muitos começaram a respeitá-lo como um homem enviado por Deus. Mas Jesus não confiava neles, pois conhecia a todos. Jesus era homem, verdadeiramente, mas dispunha de um saber sobre-humano. Ele conhecia o íntimo de todos. Jó 2:25. Aqui está mais uma prova de que o Filho de Deus, embora se tenha feito semelhante a nós em tudo, menos no pecado, contudo possuía uma outra linha que não é semelhante à nossa, mas é divina. Quem de nós sabe tudo o que há nos outros sem ser informado? Quem de nós pode reedificar o templo do seu corpo ao 3º dia?
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0: 2:26, cantou pra gente Padre Reginaldo Manzotti, Restaura a Família. Às 4, Santo Terço, reze conosco, 3104-1043.
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8: 2:32.
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8: Com a Mãe Aparecida, Rede Aparecida de Rádio, abraçando os nossos amigos, irmãos queridos que rezam conosco. A Elaine em São Paulo, capital, rezando com a gente lá no bairro Jardim Nordeste, rezando por ela e pela família. Os nossos irmãos queridos, o Paulo Roberto, lá em Linhares, o Paulo Roberto Linhares, em Juiz de Fora, rezando conosco, pedindo as bênçãos e a intercessão da Mãe Aparecida na vida dele e na vida da família, né, Paulo? Obrigado, meu irmão, pela Rádio Catedral FM rezando conosco. O Luiz, que está em Matão, rezando com a gente, pedindo por ele e pela família, louvando e agradecendo ao bom Deus. Hoje nós estamos com um probleminha mesmo, viu, Luiz? Peço aí a sua compreensão, a da Lúcia Roriz também, rezando conosco, mas já está sendo resolvido, viu? A Maria Isabel Kirkmaier, rezando conosco em Juiz de Fora, por ela, pela família, pelo José Maria, nosso irmão redentorista, rezando conosco, o tio dela, e pela saúde do Padre Lelis também.
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0: com a Mãe Aparecida, Rede Aparecida de Rádio, rezando com você e por você, meu irmão, minha irmã, louvando e agradecendo a Deus por tudo. Já já às 4 da manhã, o nosso Santo Terço Mariano.
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0: Chegando José Antônio.
2: Porque o Filho do Homem há de

0: E vi na glória do Pai, com os anjos, e então dará a cada um conforme as suas obras. Mateus 16:27. Logo após a profissão de fé messiânica de Pedro, Jesus complementa esse reconhecimento. O Messias irá sofrer, será preso, torturado e morto. Essas consequências do Evangelho, falar de paz em um mundo violento, oferecer o perdão e a misericórdia em uma realidade corrupta e competitiva, não são atrativas. Os discípulos não querem aceitar. Como nós, eles hesitam, porque ainda tentam dar um jeitinho. Pedro chama Jesus de lado e começa a repreendê-lo. Repreender a Jesus de pedra da igreja, tornando-se pedra de tropeço, porque se coloca no caminho de Jesus, querendo afastá-lo de suas motivações, amenizar ou contornar as consequências, abrindo mão do anúncio. Jesus precisa deixar bem claro que o seu caminho pressupõe assumir as consequências, que não se pode negar ou ignorar a cruz. Em uma realidade injusta, violenta e maldosa, não se pode viver um mar de rosas e ser fiel à fé. Quem anuncia o Evangelho enfrenta consequências. Se alguém quer vir após mim, negue-se a si mesmo, tome sua cruz e me siga. É preciso superar a própria arrogância de ter a resposta medíocre, que consegue dar um jeitinho, e Jesus continua a fim de inspirar e incentivar. Pois aquele que quiser salvar a sua vida, a perderá. Mas o que perder a sua vida por causa de mim, a encontrará. Não se trata de pagamento ou de troca com Deus e com o Evangelho. Trata-se da consequência natural da entrega verdadeira e livre. Quem o seguir estará com ele. Ele mesmo será sua recompensa, porque o Filho do Homem há de vir na glória do Pai, com os anjos, e então dará a cada um conforme as suas obras. São nossas obras que dão testemunho da fidelidade a Cristo, fazendo as escolhas que ele fez e permanecendo firmes, mesmo com as consequências. Mostra-nos teu rosto, Senhor, de compaixão e ternura. Ensina que a cruz não é soberana e que a vida vence a morte sempre. Amém.
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1: A paz de nosso Senhor Jesus Cristo esteja com você, meu irmão e minha irmã. Hoje, dia 3 de setembro, queremos pedir a intercessão de São Gregório Magno, Papa e Doutor da Igreja. São Gregório Magno nasceu em Roma no ano de 540. Ele é considerado um dos mais célebres papas da história da Igreja e seu pontificado durou 14 anos, de 3 de setembro de 590 a 12 de março do ano 604. Foi o primeiro a usar o nome de Servo dos Servos de Deus. Era um homem sábio, justo, manso, tolerante, considerado modelo perfeito para governar a Igreja. Suas obras e homilias ao povo dão farto testemunho de suas atividades, deixando sua marca em toda parte. Lembramos, por exemplo, no campo litúrgico, a promoção do canto gregoriano, o direito canônico na vida dos monges, na pastoral e no apostolado leigo. Sua familiaridade com a Sagrada Escritura aparece nas homilias sobre Ezequiel e sobre o Evangelho. Era admirador de São Bento, fundou 7 mosteiros, 6 na Sicília e 1 em Roma. Foi verdadeiro bom pastor no governo da Igreja, no cuidado dos pobres, na propagação e consolidação da fé. Gregório praticava tudo aquilo que pregava. Se fez exemplo vivo dos mistérios que ensinava. Sua fé inabalável colocou entre os maiores papas missionários a iluminar a caminhada da Igreja. Ouçamos um pequeno trecho de uma de suas homilias. Arrastai os outros convosco, que eles sejam os vossos companheiros na estrada que leva a Deus. Quando, indo à praça, encontrardes alguém desocupado, convidai-o a acompanhar-vos. Porque as vossas ações cotidianas servem elas próprias para vos unir aos outros. Ides a Deus? Tentai não chegardes lá sozinhos. Que aquele que no seu coração já escutou o apelo do amor divino tenha para com o seu próximo uma palavra de encorajamento. São Gregório Magno, rogai por nós.
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1: 3 horas, bom dia.
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1: Olá, meu irmão, minha irmã. Graça e paz para você e toda a sua família. No evangelho hoje, Jesus encontra Pedro e os outros discípulos cansados e desiludidos, porque passaram a noite toda tentando pescar e nada conseguiram. Conduzidos e iluminados pelo poder da palavra de Jesus, lançaram a rede e são surpreendidos com uma pesca milagrosa e abundante. Invoquemos a luz do Espírito Santo para que abra as nossas mentes e corações ao acolhimento da

Tu que falas, rezas e ages em mim, abra-me à palavra, que a minha mente e o meu coração sejam o terreno bom onde a semente da palavra possa germinar, crescer e frutificar, para que a minha vida seja transformada. Amém. Hoje, 3 de setembro, a liturgia nos oferece

Dirige-te para as águas profundas e lançai vossas redes para pescar. Simão respondeu: Senhor, estivemos esforçando-nos toda a noite sem nada apanhar, mas porque tu dizes, lançarei as redes. Tendo feito isso, capturaram tamanha quantidade de peixes que suas redes rasgavam-se. A vocação

discípulos que ganha uma narrativa cheia de detalhes, própria de Lucas, marca o início do ministério de Jesus. No lago de Genesaré, ele procura um lugar adequado para ensinar a multidão que está sedenta para ouvi-lo. Para melhor visibilidade e audição, sobe na barca de Simão. Após o ensinamento, Jesus profere uma palavra de ordem ao apóstolo. Ele deve avançar mais profundamente no mar, enfrentar suas tormentas, seus medos e lançar as

A glória de Deus se manifesta com a enorme quantidade de peixes e causa espanto. Simão é tomado de temor e reconhece ser um pecador. Assim como ocorre a maioria das vocações da Bíblia, a expressão "não tenhas medo" confirma o vocacionado e o faz confiar naquele que o chamou. Diante de tamanha experiência, Pedro e seus companheiros farão uma pesca ainda maior.

Senhor nos convida a sermos praticantes da palavra. Neste momento, vamos dispor o nosso coração para a vivência de Sua palavra.

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1: Às vezes, Deus nos fala, mas a gente, sem perceber, sem atenção, a gente acaba passando despercebido tudo aquilo que Deus tem a nos dizer. Devemos prestar atenção nos sinais, pois eles estão lá, diante de nós, mas a gente demora a entender. Hoje, na Escola de Maria, vamos até a África. Vamos conhecer um dos chamados mais fortes e urgentes de Nossa Senhora. Nossa Senhora do Quiberro, uma mensagem que veio para despertar. A história das aparições de Nossa Senhora de Quiberro aconteceram em 1981, na pequena cidade de Quiberro, em Ruanda. Maria apareceu a três jovens estudantes, pedindo oração, conversão e um retorno sincero a Deus. Ela se apresentou

0: como Mãe do Verbo. Durante as aparições foram transmitidas mensagens profundas sobre arrependimento, amor ao próximo e a necessidade de uma fé verdadeira, não apenas de aparência. Um dos momentos mais marcantes foi quando as videntes tiveram visões muito fortes, mostrando o sofrimento, violência e dor. Anos depois, em 1994, o mundo assistiu um genocídio de Ruanda, uma guerra civil brutal, na qual se estima que 500 a 800 mil pessoas tenham sido mortas. Uma tragédia que parecia ecoar as alertas dados pela aparição. Em 2001, a igreja reconheceu oficialmente as aparições de Kiberu, tornando-se a única aparição mariana aprovada em todo o continente africano. Hoje, o local das aparições se tornou um importante centro de peregrinação, o Santuário de Nossa Senhora de Kiberu. No Brasil, a devoção ainda pouco conhecida, mas cresce entre grupos de oração e fiéis que buscam uma espiritualidade mais profunda e comprometida. Diferente de muitas aparições de Kiberu, Maria falou muito sobre dor, para lembrar que o coração fechado ao amor pode destruir tudo ao redor. O que Maria nos ensina? Nossa Senhora de Kiberu nos chama à verdade, a olhar para dentro, a reconhecer nossos erros e a escolher o caminho do amor. Enquanto ainda há tempo, ela nos ensina que a fé não pode ser superficial. É preciso viver verdadeiramente aquilo que se acredita. Foram justamente a oração e a fé que sustentaram aqueles que conseguiram recomeçar. Pessoas que perderam tudo, mas mantiveram a esperança. Houve relatos de reconciliação entre famílias inimigas, de perdão onde parecia impossível. Isso mostrou que a mensagem de Kiberu não era apenas um alerta, e sim um caminho de reconstrução. Portanto, eu te faço um convite. Vamos fazer a oração para Nossa Senhora de Kiberu. Ó Nossa Senhora de Kiberu, Mãe que nos chama à conversão, abre nossos olhos para aquilo que precisamos mudar. Dá-nos um coração sincero, capaz de amar, perdoar, recomeçar. Afasta de nós a indiferença, ensina-nos a viver uma fé verdadeira, que nunca ignore a tua voz. Nossa Senhora de Kiberu, rogai por nós. Amém. Muito obrigado por estar conosco hoje, e amanhã vamos conhecer mais um título de Nossa Senhora Aparecida. Obrigado, meu irmão e minha irmã.
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3: 3:36.
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3: Com a Mãe Aparecida, Rede Aparecida de rádio, rezando meu irmão, minha irmã, com você, por você, pela sua família, louvando e agradecendo a Deus por tudo. Já já, daqui a 24 minutinhos, o nosso Santo Terço Mariano e você rezando, pedindo as bênçãos da Mãe Aparecida para a sua vida, para a vida dos seus familiares. 3104-1043 é o nosso WhatsApp para você enviar a sua mensagem de fé, de amor, esperança e também as suas intenções.
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Grupo Semear, um presente para Deus. 3:43 com a Mãe Aparecida, Rede Aparecida de Rádio, Música.

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1: Elô Silvério chegando para participar conosco mais uma vez.
2: Ser cristão é estar impregnado até as raízes do próprio ser pela pessoa viva de Cristo, de tal modo que seja Cristo aquele que vive em nós.
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1: Bom dia, meu amigo, minha amiga. Você certamente já ouviu alguém dizendo, ou leu em alguma reportagem ou livro, a seguinte expressão: seja você mesmo. Mas o que significa esse seja você mesmo? Todos nós temos a tendência natural a valorizar as pessoas que são verdadeiras,

Por que será que fazemos isso? Claro que podemos responder que fazemos isso para nos defendermos. No entanto, parece que existe algo além disso. As pessoas verdadeiras exercem um fascínio sobre todos nós, a ponto de querermos ser como elas. Os heróis das histórias e mitos sempre são retratados como pessoas verdadeiras, em quem se pode confiar. Ou seja, esse parece ser um traço muito antigo da personalidade dos seres humanos. Mas por que as pessoas verdadeiras nos atraem tanto? Nós tendemos a confiar mais em uma pessoa autêntica do que em uma que finge, pois acreditamos que aqueles que são sinceros consigo mesmos também serão mais verdadeiros conosco. Nós associamos essa honestidade que uma pessoa possui com si mesma a características desejáveis, como força de caráter e resiliência emocional. Ou seja, quando uma pessoa é sincera, sem máscaras, ela geralmente é confiante, determinada e até corajosa. Nós geralmente somos atraídos pela individualidade, pela singularidade, características que as pessoas verdadeiras têm de sobra. Portanto, como podemos ser mais verdadeiros? O que podemos fazer para sermos mais sinceros e vivermos sem máscaras? Vejamos 6 pontos que podem nos ajudar.

pessoas autênticas geralmente falam o que sentem. Esse é um hábito que precisa ser trabalhado e possui mais dois pontos. Pessoas verdadeiras gastam tempo refletindo sobre suas opiniões e perspectivas sobre as coisas. Assim, elas se sentem mais à vontade em partilhar essas opiniões, sem sentirem a necessidade de convencer as pessoas de que elas estão certas. Ponto 2. Pessoas verdadeiras respondem a expectativas internas, não as externas. As pessoas autênticas questionam suas crenças, seus ideais, valores e expectativas, pois confiam que as respostas a isso é que darão um rumo e sentido às suas vidas. Não é fácil questionar porque somos assim e não de outro jeito, mas isso é essencial.

maneira de caminhar, muitas vezes criando um caminho totalmente novo. O risco de fazer um caminho novo é que nem todos os seus esforços serão bem-sucedidos. E isso nos leva ao quarto ponto. Pessoas autênticas não se sentem ameaçadas pelo fracasso. Por que as pessoas não arriscam em caminhos menos conhecidos? Por medo de falhar. Fazer o que todo mundo faz, seguir pelo caminho que parece natural, sempre é mais fácil. Mas isso nem sempre é ser verdadeiro. Quem disse que o filho será mais realizado se seguir a profissão do pai? Pessoas verdadeiras arriscam outros caminhos, mesmo que pareçam mais difíceis aos olhos dos outros. Ponto 5. Pessoas autênticas admitem seus erros. Para ser fiel a seus sentimentos e opiniões, você deve primeiro ser honesto com você mesmo sobre seus pensamentos, crenças e comportamentos. O que significa confrontar aquilo que é bom e aquilo que é ruim. As pessoas autênticas são propensas a reconhecer suas falhas e limites e aceitá-los. Assumir a responsabilidade sobre seus atos é sinal de maturidade e autenticidade. E finalmente, ponto 6. Pessoas autênticas não julgam as outras. Ser honesto consigo mesmo leva as pessoas autênticas a serem menos julgadoras e a aceitarem mais as pessoas.

preconceitos. Enxergar o outro sem preconceitos faz com que possamos ser mais diretos e honestos em nossos relacionamentos. Portanto, para ser você mesmo, você terá que se exercitar. Bom exercício, um bom dia e até o nosso próximo encontro.

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7: 4 horas, horário de Brasília.
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Momento de oração, momento de rezarmos o nosso Santo Terço, agradecendo ao nosso bom Deus por mais um dia em nossa vida, agradecendo pela nossa saúde, pelo nosso trabalho, agradecendo a Deus pela nossa família, pelos nossos amigos, vizinhos, colegas, pessoas que conhecemos no dia a dia, agradecendo ao nosso bom Deus pela vida, pelo amor, pelo perdão que damos e recebemos. Quinta-feira Eucarística. Adoremos a Jesus no Santíssimo Sacramento do altar. Hoje rezamos por todos os nossos irmãos e irmãs que rezam conosco, irmãos em Cristo, louvando e agradecendo sempre ao nosso bom Deus, rezando pela unidade. Iniciemos o nosso Santo Terço.

Divino Jesus, nós vos oferecemos este terço que vamos rezar, meditando nos mistérios da vossa redenção. Concedei-nos, por intercessão da Virgem Maria, Mãe de Deus e Nossa Mãe, as virtudes que nos são necessárias para bem rezá-lo e a graça de ganharmos as indulgências desta santa devoção. Oferecemos particularmente em desagravo dos pecados cometidos contra o Santíssimo Coração de Jesus e o Imaculado Coração de Maria, pela paz do mundo, pela conversão dos pecadores e pelas almas do purgatório, pelas intenções do Santo Padre Leão, pelo aumento e santificação do clero, pela santificação das famílias, pelas missões, pelas vocações, pelos doentes e por todo o povo de Deus. Professemos a nossa fé. Creio em Deus Pai Todo-Poderoso, Criador do céu e da terra, e em Jesus Cristo, seu único Filho, nosso Senhor, que foi concebido pelo poder do Espírito Santo, nasceu da Virgem Maria, padeceu sob Pôncio Pilatos, foi crucificado, morto e sepultado, desceu à mansão dos mortos, ressuscitou ao terceiro dia, subiu aos céus, está sentado à direita de Deus Pai Todo-Poderoso, donde há de vir a julgar os vivos e mortos. Creio no Espírito Santo, na Santa Igreja Católica, na comunhão dos santos, na remissão dos pecados, na ressurreição da carne, na vida eterna. Amém. Rezemos, irmãos e irmãs, com amor e confiança, a oração que o próprio Jesus nos ensinou. Pai nosso que estais nos céus, santificado seja o vosso nome, venha a nós o vosso reino, seja feita a vossa vontade, assim na terra como no céu.

0: Maria, cheia de graça, o Senhor é convosco. Bendita sois vós entre as mulheres, e bendito é o fruto do vosso ventre, Jesus.
1: Santa Maria, Mãe de Deus, rogai por nós, pecadores, agora e na hora de nossa morte. Amém.
0: Ave Maria, cheia de graça, o Senhor é convosco. Bendita sois vós entre as mulheres, e bendito é o fruto do vosso ventre, Jesus.
1: Santa Maria, Mãe de Deus, rogai por nós, pecadores, agora e na hora de nossa morte. Amém.
0: Ave Maria, cheia de graça, o Senhor é convosco. Bendita sois vós entre as mulheres, e bendito é o fruto do vosso ventre, Jesus.
1: Santa Maria, Mãe de Deus, rogai por nós, pecadores,

0: parte. Amém.
1: Glória ao Pai, ao Filho e ao Espírito Santo, como era no princípio, agora e sempre. Amém. Ó meu bom e amado Jesus, perdoai-nos, livrai-nos do fogo do inferno, levai as almas todas para o céu e socorrei principalmente aquelas que mais precisarem da vossa infinita misericórdia. E nós acolhemos a você, nossos irmãos e irmãs em Cristo, você que reza conosco pedindo as bênçãos da Mãe Aparecida por você, pela sua família, o Jair em Cristiano Otoni, Minas Gerais, louvando e agradecendo a Deus por tudo na vida dele e de toda a família. A Lucimara em Pindamonhangaba, rezando por ela, pelo filho Mateus, pela nora Jaqueline, pela netinha Maia, por todas as almas do purgatório, pela união e santificação das famílias. Louvando e agradecendo conosco a Auricele em Portugal, rezando com a gente, a Auricele Vasconcelos, rezando por ela e por toda a família. O Leleu em Pedregulho, rezando pelos filhos Mateus e Tiago, pelas irmãs, pela irmã dele, a Lourdes, e os filhos dela, louvando e agradecendo a Deus. Reza conosco também o Mauri Camargo em Cruzília, Minas Gerais, o Paulo Brito em São Sebastião do Passé, lá na Bahia, rezando conosco por ele e pela família. O Vanderigino em Suzano, o Jorge Pimenta em Águia Branca, Espírito Santo, o nosso irmão querido Anderson em Franca, São Paulo, a Rosa em Imutaba, o José Antônio rezando conosco também, a Nilva Militão rezando por ela e pela família, o Adãozinho Costa em Cerro rezando por ele e pela família, louvando e agradecendo a Deus. Louvando e agradecendo também em Caçapava o nosso irmão Alexandre Tozeto, rezando por ele e pela família, louvando e agradecendo por tudo que temos, por tudo que somos. Pedindo as bênçãos da Mãe Aparecida, o Marcial em Pindamonhangaba, rezando pelos filhos, pelas filhas, pela mãezinha dele, a Dona Isaura, e pela aposentadoria dele, rezando também pelos netos, louvando e agradecendo. E quem reza conosco o nosso primeiro mistério da luz é a Dona Marita, lá em Salvador. Dona Marita, bom dia.
2: Bom dia, Eduardo.
1: Tudo bem com a senhora, graças a Deus?
2: Melhor agora que vamos rezar.
1: Que maravilha. E hoje nós rezamos por quem, Dona Marita?
2: Hoje, Eduardo, primeiramente rezar por você e pela sua família, porque sem você não temos o terço. Que você fique aí muitos anos com essa paciência de Jô. Vou rezar por mim, pela minha saúde. Vou rezar pelo aniversário do meu filho mais velho, que é sábado. Mas eu vou antecipar, porque sábado eu não posso rezar. Sábado ele faz 73 anos, pedindo a Deusa por ele, pelos anos de vida dele. E é com ele que eu moro, é ele que faz as coisas para mim. Vou rezar por todos, os meus irmãos em Cristo, aqueles que falam meu nome muito melhor. Mas só temos que agradecer. Rezo pela saúde de Ana Gabriela e Felipe, que agora também está apresentando problemas de saúde. Não sei se foi depois da morte do meu pai, só Deus sabe. Mas vamos rezar por ele e peço a meus irmãos em Cristo que reze por ele e por Gabriela. E eu tenho que agradecer também a esse povo sagrado que reza pelos meus filhos. E vamos rezar.
1: Vamos rezar. Qual o nome do filho que está fazendo hoje 70 e?
2: 73. Meu primeiro filho.
1: Qual o nome dele, Dona Mãe?
2: Benedito Elias Almeida
1: Silva. Benedito, vamos rezar pela vida e saúde do Benedito, para que a Mãe Aparecida o cubra com seu manto sagrado, que ele continue sempre cuidando muito bem da senhora e de toda a família.
2: Cuida, Eduardo,
1: também.
2: Cuida.
1: Graças a Deus.
2: Vamos. Graças a Deus. Cuida muito bem de mim.
1: Amém. Vamos contemplar o primeiro mistério.

0: Pai nosso que estais nos céus, santificado seja o vosso nome. Venha a nós o vosso reino, seja feita a vossa vontade, assim na terra como no céu.
1: O pão nosso de cada dia nos dai hoje. Perdoai as nossas ofensas, assim como nós perdoamos a quem nos tem ofendido. E não deixeis cair em tentação, mas livrai, Senhor, do mal. Amém.
0: Ave Maria, cheia de graça, o Senhor é convosco. Bendita sois vós entre as mulheres, e bendito é o fruto do vosso ventre, Jesus.
1: Santa Maria, Mãe de Deus, rogai por nós, pecadores, agora e na hora de nossa morte. Amém.
0: Ave Maria, cheia de graça, o Senhor é convosco. Bendita sois vós entre as mulheres, e bendito é o fruto do vosso ventre, Jesus.
1: Santa Maria, Mãe de Deus, rogai por nós, pecadores, agora e na hora de nossa morte. Amém.
0: Ave Maria, cheia de graça, o Senhor é convosco. Bendita sois vós entre as mulheres, e bendito é o fruto do vosso ventre, Jesus.
1: Em nome de Inês Maria de Campinas, eu rezo para todos meus amigos, que é ela que marca esse texto para mim. Santa Maria, Mãe de Deus, rogai por nós, pecadores, agora e na hora de nossa morte. Amém.
0: Ave Maria, cheia de graça, o Senhor é convosco. Bendita sois vós entre as mulheres, e bendito é o fruto do vosso ventre, Jesus.
1: Santa Maria, Mãe de Deus, rogai por nós, pecadores, agora e na hora de nossa morte. Amém.
0: Ave Maria, cheia de graça, o Senhor é convosco. Bendita sois vós entre as mulheres, e bendito é o fruto do vosso ventre, Jesus.
1: No dia 6 é aniversário de meu pai, e no dia 9 de setembro é aniversário de minha filha. Santa Maria, Mãe de Deus, rogai por nós, pecadores, agora e na hora de nossa morte. Amém.
0: Ave Maria, cheia de graça, o Senhor é convosco. Bendita sois vós entre as mulheres, e bendito é o fruto do vosso ventre, Jesus.
1: Santa Maria, Mãe de Deus, rogai por nós, pecadores, agora e na hora de nossa morte. Amém.
0: Ave Maria, cheia de graça, o Senhor é convosco. Bendita sois vós entre as mulheres, e bendito é o fruto do vosso ventre, Jesus.
1: Rezo também pelos meus irmãos que rezam o texto, e toda a família dele, em especial aqueles que vão rezar depois de mim. Santa Maria, Mãe de Deus, rogai por nós, pecadores, agora e na hora de nossa morte. Amém.
0: Ave Maria, cheia de graça, o Senhor é convosco. Bendita sois vós entre as mulheres, e bendito é o fruto do vosso ventre, Jesus.
1: Santa Maria, Mãe de Deus, rogai por nós, pecadores, agora e na hora de nossa morte. Amém.
0: Ave Maria, cheia de graça, o Senhor é convosco. Bendita sois vós entre as mulheres, e bendito é o fruto do vosso ventre, Jesus.
1: Santa Maria, Mãe de Deus, rogai por nós, pecadores, agora e na hora de nossa morte. Amém.
0: Ave Maria, cheia de graça, o Senhor é convosco. Bendita sois vós entre as mulheres, e bendito é o fruto do vosso ventre, Jesus.
1: Rezo também por Padre Rubens, que me ensinou a rezar o terço. Santa Maria, Mãe de Deus, rogai por nós, pecadores, agora e na hora de nossa morte. Amém.
0: Glória ao Pai, ao Filho e ao Espírito Santo.
1: Como era no princípio, agora e sempre. Amém.
0: Ó meu bom e amado Jesus,
1: perdoai, livrai-me do fogo do inferno, levai as almas todas para o céu, socorrei principalmente as que mais precisarem da vossa infinita misericórdia.
0: Santa Dulce.

0: Rogai por nós.
1: Senhora Aparecida, Mãe Rainha e Padroeira do Brasil,
0: rogai por nós que recorremos a vós.
1: Dona Marita, minha querida, muito obrigado por ter rezado conosco. Uma semana abençoada, um restinho de semana abençoado para a senhora, para todos aí. Dê um abraço no Benedito por mim, por todos nós, viu? Fique com Deus.
0: Amém, amém. E muito obrigada a você, meu filho, porque você é um anjo de bondade na minha vida e na vida dos meus irmãos em Cristo.
1: Sou mais um irmãozinho querido da senhora só, tá bom? Fique
0: graças
1: com Deus.
0: A Deus.
1: Salve,
0: amém,
1: Maria.
0: Amém. Salve, Maria.

acolhendo a você, meu irmão, minha irmã, que reza conosco, a Heloísa Cristina, em Bom Jesus da Lapa, na Bahia, rezando conosco pela rádio nossa co-irmã querida, lá em Bom Jesus da Lapa, a rádio Bom Jesus FM, a 98.1. E ela, Heloísa, reza por ela, pelo dom da vida, por que Deus permitir celebrar mais um aniversário e pela alma dos pais também. Parabéns, Heloísa, que Deus lhe abençoe, viu? Que a mãe Aparecida cubra com seu manto sagrado, rezando conosco com todos os nossos irmãos lapenses, ela que é uma lapense também, todos rezando conosco com as bênçãos do Senhor Jesus. Rezando conosco também o Eduardo Nascimento em Osasco, rezando por ele, pela Lúcia Porto de Arco Verde no Pernambuco, por todos que precisam de orações. Rezando com a gente também, louvando e agradecendo a Deus por tudo, o José Brás. O José Brás rezando com a gente. José, nós estamos com um probleminha mesmo, viu? Mas já está sendo resolvido, tá bom, meu irmão? Já está sendo resolvido, tá bom, meu querido? Obrigado pelo carinho. A Eliana Diniz rezando conosco, pedindo as bênçãos da mãe Aparecida, ela que está em Bocaina, Dom Viçoso, pedindo por ela, pela família, pela Maria Gabriela, pelo João Gabriel, que são os netos, louvando e agradecendo a Deus por tudo. Quem reza conosco também, pedindo a proteção e as bênçãos da mãezinha querida, louvando e agradecendo a Deus por tudo, é a Maria Elza e o Manuel, lá em Ananindeua, no Pará, rezando pela família, pelos filhos, pelos netos, por todos aqueles que precisam de orações. A Dora, também ligadinha conosco, está lá rezando por ela, pela família, agradecendo a Deus por tudo na vida dela e de todos os familiares. E quem reza conosco é Dona Maria de Jesus Passos, rezando com a gente. Bom dia! Dona Maria, bom dia! Dona Maria está aqui agora rezando conosco, pedindo as bênçãos da mãe Aparecida. Dona Maria, bom dia! Deixa eu ver aqui. Agora a senhora me ouve? Dona Maria, bom dia! Vamos ligar novamente para ela poder rezar com a gente. Rezar e agradecer a Deus por tudo na vida dela e na vida de todos os familiares, rezando conosco, pedindo as bênçãos da mãe Aparecida. Pai nosso que estais nos céus, santificado seja o vosso nome, venha a nós o vosso reino, seja feita a vossa vontade, assim na terra como no céu. O pão nosso de cada dia dai-nos hoje, perdoai-nos as nossas ofensas, assim como nós perdoamos a quem nos tem ofendido, e não nos deixeis cair em tentação, mas livrai-nos de todo o mal. Amém. Ave Maria, cheia de graça, o Senhor é convosco. Bendita sois vós entre as mulheres, e bendito é o fruto do vosso ventre, Jesus. Santa Maria, Mãe de Deus, rogai por nós, pecadores, agora e na hora de nossa morte. Amém. Ave Maria, cheia de graça, o Senhor é convosco. Bendita sois vós entre as mulheres, e bendito é o fruto do vosso ventre, Jesus. Santa Maria, Mãe de Deus, rogai por nós, pecadores, agora e na hora de nossa morte. Amém. Ave Maria, cheia de graça, o Senhor é convosco. Bendita sois vós entre as mulheres, e bendito é o fruto do vosso ventre, Jesus. Santa Maria, Mãe de Deus, rogai por nós, pecadores, agora e na hora de nossa morte. Amém. Ave Maria, cheia de graça, o Senhor é convosco. Bendita sois vós entre as mulheres, e bendito é o fruto do vosso ventre, Jesus. Santa Maria, Mãe de Deus, rogai por nós, pecadores, agora e na hora de nossa morte. Amém. Ave Maria, cheia de graça, o Senhor é convosco. Bendita sois vós entre as mulheres, e bendito é o fruto do vosso ventre, Jesus. Santa Maria, Mãe de Deus, rogai por nós, pecadores, agora e na hora de nossa morte. Amém. Ave Maria, cheia de graça, o Senhor é convosco. Bendita sois vós entre as mulheres, e bendito é o fruto do vosso ventre, Jesus.
Santa Maria, Mãe de Deus, rogai por nós, pecadores, agora e na hora de nossa morte. Amém. Ave Maria, cheia de graça, o Senhor é convosco. Bendita sois vós entre as mulheres, e bendito é o fruto do vosso ventre, Jesus. Santa Maria, Mãe de Deus, rogai por nós, pecadores, agora e na hora de nossa morte. Amém. Ave Maria, cheia de graça, o Senhor é convosco, bendita sois vós entre as mulheres, e bendito é o fruto do vosso ventre, Jesus. Santa Maria, Mãe de Deus, rogai por nós, pecadores, agora e na hora de nossa morte. Amém. Ave Maria, cheia de graça, o Senhor é convosco, bendita sois vós entre as mulheres, e bendito é o fruto do vosso ventre, Jesus. Santa Maria, Mãe de Deus, rogai por nós, pecadores, agora e na hora de nossa morte. Amém. Ave Maria, cheia de graça, o Senhor é convosco. Bendita sois vós entre as mulheres, e bendito é o fruto do vosso ventre, Jesus. Santa Maria, Mãe de Deus, rogai por nós, pecadores, agora e na hora de nossa morte. Amém. Glória ao Pai, ao Filho e ao Espírito Santo, como era no princípio, agora e sempre. Amém. Ó meu bom e amado Jesus, perdoai-nos, livrai-nos do fogo do inferno, levai as almas todas para o céu e socorrei principalmente as que mais precisarem da vossa misericórdia. São José, rogai por nós. Valei-me, São José. Senhora Aparecida, Mãe, Rainha e Padroeira do Brasil, rogai por nós que recorremos

assim, meu irmão, minha irmã, você que está em oração conosco nesta madrugada, o dia quase amanhecendo, e todos nós agradecendo por isso, pela nossa

0: o que temos e somos. A Maria Márcia rezando conosco em Manhuaçu, Minas Gerais, rezando por ela, pela família, pelos netos, pelos filhos, pelo esposo, por todos os amigos e amigas que estejam em oração conosco pela rádio Manhuaçu FM, a 106.9, né, Maria Márcia? Tá lá na lida já, rezando conosco. Rezando com a gente também a Marta em Valinhos, pedindo por ela, pela família, louvando e agradecendo a Deus por tudo que o Senhor tem realizado na vida dela e de toda a família. Rezando conosco também, pedindo as bênçãos da Mãe Aparecida, louvando e agradecendo a Nilva Araújo. Ela está rezando com a gente, pedindo as bênçãos da Mãe Aparecida, louvando e agradecendo por tudo, tudo, tudo, tudo. O Jaurinho Matinhos rezando conosco por ele e pela família. A nossa irmã Rita Dias também rezando por ela e pela família. A Mari Cuidadora em Araucária rezando por ela, pelo filho. Anício Ornelas em Brasília rezando por ela, pela família, louvando e agradecendo a Deus por tudo, por ela e pelos filhos também. Louvando e agradecendo a Deus, o nosso irmão Luiz em Portugal, rezando por ele, pela Selma, Dona Selma, que é esposa, pela mãezinha Dona Ivete, por todos os familiares, rezando, louvando e agradecendo. A Gorete em Baipendi reza conosco também, pelo Pedro em Lagoinha, pela Elza e o Pedrinho e pelo Cláudio em Tremembé, rezando conosco, louvando e agradecendo os nossos irmãos na zona rural, lá na Gameleira, em Luisburgo, na paróquia Nossa Senhora da Penha, rezando conosco, o nosso irmão querido Ronaldinho, rezando, pedindo as bênçãos da Mãe Aparecida. Ele e a Dona Aparecida estão lá firmes e fortes em oração conosco. Quem reza com a gente também é a Simone Cláudia da Serrinha, Dom Viçoso, por ela e por toda a família. João Antônio, meu irmão, bom dia.
1: Bom dia.
0: Tudo bem, graças a Deus.
1: Graças a Deus.
0: Que maravilha. Hoje rezamos por quem, João?
1: Quero agradecer ao bom Deus por mais um dia de vida, por mais um dia de trabalho. Quero colocar assim a filha, ele está se recuperando, a vizinha também está recuperando. Também pelos meus amigos de sempre, a Lu e o Valdir, o Amarildo, pela dona Marisa, que rezou o primeiro mistério. Pelo Santo Padre Papa, foi pela saúde da minha mãe, dona Maria Ivonésia. Foi todo doente, enfermo, desempregado. Também quero colocar o Eduardo, que no domingo à noite eu perdi uma amiga minha no acidente de carro. Quando ela veio bater o carro, que o nome dela se chamava Pamela. Estava ela e a criancinha dela de 3 anos, a criancinha sobreviveu e ela foi morar com o pai. Quero pedir a ela, conforto aos familiares dela. Vamos rezar.
0: Vamos rezar e agradecer a Deus por tudo em nossa vida e rezar também por todos os nossos irmãos e irmãs espalhados pelo mundo afora. Pai nosso que estais nos céus, santificado seja o vosso nome, venha a nós o vosso reino, seja feita a vossa vontade, assim na terra como no céu.
1: O pão nosso de cada dia nos dai hoje, perdoai as nossas ofensas, não nos deixeis cair em tentação, mas livrai-nos do mal. Amém.
0: Ave Maria, cheia de graça, o Senhor é convosco, bendita sois vós entre as mulheres, e bendito é o fruto do vosso ventre, Jesus.
1: Santa Maria, Mãe de Deus, rogai por nós, pecadores, agora e na hora de nossa morte. Amém.
0: Ave Maria, cheia de graça, o Senhor é convosco. Bendita sois vós entre as mulheres, e bendito é o fruto do vosso ventre, Jesus.
1: Também quero colocar pela Rosa, pela Nayara, pelo Luiz. Santa Maria, Mãe de Deus, rogai por nós, pecadores, agora e na hora de nossa morte. Amém.
0: Ave Maria, cheia de graça, o Senhor é convosco. Bendita sois vós entre as mulheres, e bendito é o fruto do vosso ventre, Jesus.
1: Santa Maria, Mãe de Deus, rogai por nós, pecadores, agora e na hora de nossa morte. Amém.
0: Ave Maria, cheia de graça, o Senhor é convosco. Bendita sois vós entre as mulheres, e bendito é o fruto do vosso ventre, Jesus.
1: Também pela Maria Marta, Santa Maria, Mãe de Deus, rogai por nós, pecadores, agora e na hora de nossa morte. Amém.
0: Ave Maria, cheia de graça, o Senhor é convosco. Bendita sois vós entre as mulheres, e bendito é o fruto do vosso ventre, Jesus.
1: Minha filha, Santa Rita, minha filha, Santa Maria, Mãe de Deus, rogai por nós.

0: convosco. Bendita sois vós entre as mulheres, e bendito é o fruto do vosso ventre, Jesus.
1: Também pelo Claudinei, que ele é motorista de ônibus na empresa, na fábrica, Santa Maria, Mãe de Deus, rogai por nós pecadores, agora e na hora de nossa morte. Amém.
0: Ave Maria, cheia de graça, o Senhor é convosco. Bendita sois vós entre as mulheres, e bendito é o fruto do vosso ventre, Jesus.
1: Também quero colocar pelos meus inimigos, Santa Maria, Mãe de Deus, rogai por nós pecadores, agora e na hora de nossa morte. Amém.
0: Ave Maria, cheia de graça, o Senhor é convosco. Bendita sois vós entre as mulheres, e bendito é o fruto do vosso ventre, Jesus.
1: Santa Maria, Mãe de Deus, rogai por nós pecadores, agora e na hora de nossa morte. Amém.
0: Glória ao Pai, ao Filho e ao Espírito Santo.
1: Como era no princípio, agora é sempre. Amém.
0: Ó meu bom e amado Jesus,
1: perdoai que vai de fogo do inferno, levai as almas todas para o céu. Socorrei somente nas necessidades pela vossa infinita misericórdia.
0: Nossa Senhora do Perpétuo Socorro,
1: rogai a Deus por nós.
0: São José,
1: rogai por nós.
0: Senhora Aparecida, Mãe, Rainha e Padroeira do Brasil,
1: rogai por nós que recorremos a vós.
0: João Antônio, meu querido, bom trabalho para você daqui a pouquinho. Deus abençoe, que a Mãe Aparecida proteja você, toda a sua família. Fique com Deus, meu irmão.
1: Fique com Deus, até a próxima.
0: Salve Maria.
1: Salve Maria.

0: tudo na sua vida, na vida da sua família, só alegria com a bênção do Senhor Jesus e a proteção de nossa mãe querida, a Senhora Aparecida. Quem reza conosco neste quarto mistério, louvando e agradecendo, o José João em Palhoça, Santa Catarina, louvando e agradecendo a Deus, os nossos irmãos Agorete, na cidade do Putim, aqui pertinho de nós, rezando por ela, pelas almas, também pelos doentes, por toda a família, louvando e agradecendo ao bom Deus, o Agreme, pedindo por ele, pela família, por todos os nossos irmãos e irmãs em Cristo que rezam conosco. A Gisélia em Capela no Sergipe, rezando por ela e pela família, louvando e agradecendo a Deus também. Ao Edir Venâncio, rezando por ele e pela família. A Maria de Brotas em Castro Alves, na Bahia, rezando por ela e pela família, louvando e agradecendo a Deus. O Antônio Marcos em Ponta Grossa, no Paraná, ele é vigilante, está trabalhando e rezando por ele, pelas filhas, pela esposa. O Jonas Eliseu em Ipatinga, Minas Gerais, rezando pela Joyce, pelo Eduardo, pela Dona Eliane, que são os filhos e a esposa. E o Jonas rezando por ele, por todos os nossos irmãos e irmãs espalhados por todo o Brasil, que neste momento se juntam a nós em oração. O Vicente em Mococa, a Edelma rezando conosco também, seu Geraldo Madeira e Dona Raimunda, lá em Coronel Fabriciano, Minas Gerais, rezando, louvando e agradecendo. Dona Maria de Jesus Passos, bom dia!
1: Bom dia, Eduardo. Tudo? Bom dia, graças a Deus, agora eu vou rezar.
0: Isso, e hoje nós rezamos por quem?
1: Olha, primeiramente eu agradeço a Nossa Senhora por mais uma noite que eu passei, pela minha saúde e por toda a minha família, vivos e falecidos. Rezo pelas vocações sacerdotais, por todos os padres do Brasil, pelo nosso padre Edivaldo, por Dona Inês de Campinas, Débora Luiz Sérgio Mar...

0: chateado com a família. Dona Yara na Veneza, pela saúde, Dona Bernadette e Sr. Evaristo. Rezo por Júlio no Matador, Dona Terezinha no Alecrim, pela saúde do seu Domingo em Aracaju, Adalgisa em Barra do Coqueiro, Rosa, Dona Maria do Carmo em Carmo de Minas, seu Carlos Ferreira de Terra Nova, pela saúde Dona Zélia. Rezo pela saúde de Inês, pela saúde do Jaquinho, por Francisco da Gameleira, Madinha Marlene, Dona Valdir em Queimado, Vavá em Carmópolis com a família, Rosa Maria Santa Rosa de Lima, Heraldo Fonseca. Pela paz do mundo, por todos os doentes, todos os idosos, todas as crianças do Brasil, pela saúde de Dona Maria Margarida, seu Paulo Antônio, Dona Maria Helena, seu Nilo Quirinho, Dona Daí, por todos aqueles que me pedem oração e principalmente pelo Senhor, que Nossa Senhora me proteja de tudo quanto for ruim.
1: Amém. Vamos rezar e agradecer a Deus por tudo em nossa vida, pela saúde da senhora e de toda a família. Pai Amém. Nosso que estais nos céus, santificado seja o vosso nome. Venha a nós o vosso reino, seja feita a vossa vontade, assim na terra como no céu.
0: O pão nosso de cada dia nos dá hoje. Perdoai as nossas ofensas, assim como nós perdoamos aos nossos devedores. Não nos deixeis cair em tentação, livrai-nos do mal. Amém.
1: Ave Maria, cheia de graça, o Senhor é convosco. Bendita sois vós entre as mulheres, e bendito é o fruto do vosso ventre, Jesus.
0: Santa Maria, Mãe de Deus, rogai por nós, pecadores, agora e na hora de nossa morte. Amém.
1: Ave Maria, cheia de graça, o Senhor é convosco. Bendita sois vós entre as mulheres, e bendito é o fruto do vosso ventre, Jesus.
0: Essa Santa Maria, eu rezo para a filha da fazendinha, que ela nunca esquece Deus. Santa Maria, Mãe de Deus, rogai por nós, pecadores, agora e na hora de nossa morte. Amém.
1: Ave Maria, cheia de graça, o Senhor é convosco. Bendita sois vós entre as mulheres, e bendito é o fruto do vosso ventre, Jesus.
0: Santa Maria, Mãe de Deus, rogai por nós, pecadores, agora e na hora de nossa morte. Amém.
1: Ave Maria, cheia de graça, o Senhor é convosco. Bendita sois vós entre as mulheres, e bendito é o fruto do vosso ventre, Jesus.
0: E essa Santa Maria eu rezo pela minha zeladora do apostolado, Marisete. Santa Maria, Mãe de Deus, rogai por nós, pecadores, agora e na hora de nossa morte. Amém.
1: Ave Maria, cheia de graça, o Senhor é convosco. Bendita sois vós entre as mulheres, e bendito é o fruto do vosso ventre, Jesus.
0: Santa Maria, Mãe de Deus, rogai por nós, pecadores, agora e na hora de nossa morte. Amém.
1: Ave Maria, cheia de graça, o Senhor é convosco. Bendita sois vós entre as mulheres, e bendito é o fruto do vosso ventre, Jesus.
0: Essa Santa Maria, eu vou rezar pela saúde de Gorete, em São Cristóvão. Santa Maria, Mãe de Deus, rogai por nós, pecadores, agora e na hora de nossa morte. Amém.
1: Ave Maria, cheia de graça, o Senhor é convosco. Bendita sois vós entre as mulheres, e bendito é o fruto do vosso ventre, Jesus.
0: Santa Maria, Mãe de Deus, rogai por nós, pecadores, agora e na hora de nossa morte. Amém.
1: Ave Maria, cheia de graça, o Senhor é convosco. Bendita sois vós entre as mulheres, e bendito é o fruto do vosso ventre, Jesus.
0: Santa Maria, Mãe de Deus, rogai por nós, pecadores, agora e na hora de nossa morte. Amém.
1: Ave Maria, cheia de graça, o Senhor é convosco. Bendita sois vós entre as mulheres, e bendito é o fruto do vosso ventre, Jesus.
0: Santa Maria, Mãe de Deus, rogai por nós, pecadores, agora e na hora de nossa morte. Amém.
1: Ave Maria, cheia de graça, o Senhor é convosco. Bendita sois vós entre as mulheres, e bendito é o fruto do vosso ventre, Jesus.
0: Essa última Maria, eu vou rezar por todo o povo de Ribeirópolis, pelo país inteiro, que Nossa Senhora Aparecida bote a mão em cima desses candidatos. Santa Maria, Mãe de Deus, rogai por nós, pecadores, agora e na hora de nossa morte. Amém.
1: Glória ao Pai, ao Filho e ao Espírito Santo.
0: Assim como era no princípio, agora do sempre e dos séculos. Amém. Ó meu Jesus, perdoai-me, livrai-me do fogo do inferno, levai as almas todas para o céu e socorrei principalmente aquelas mais precisadas. Abençoai o Santo Padre e aumentai a nossa fé. Convertei os pecadores, dai-nos a paz. Valê-me, São José.
1: Rogai por nós, Nossa Senhora do Perpétuo Socorro.
0: Rogai por nós, Sagrado.

0: Sagrado Coração de Jesus, Sagrado Coração de Maria.
1: Nós temos.
0: E sexta-feira, a primeira sexta-feira do mês.
1: Nós temos confiança em vós.
0: Em vós.
1: Senhora Aparecida, Mãe, Rainha e Padroeira do Brasil.
0: Abençoai nosso Brasil e Eduardo, que Nossa Senhora lhe proteja, toda a sua família, lhe dê muita paz e muita saúde, viu?
1: Amém, a todos nós. Dona Maria de Jesus, muito obrigado aí de Ribeirópolis, Aracaju, rezando conosco pela Rádio Cultura, nossa parceira.
0: A Rádio Cultura desde essa noite está fora do ar, nós estamos rezando só pelo telefone, viu?
1: Mas graças a Deus que estamos rezando.
0: Graças a Deus que rezei.
1: Amém.
0: Pelejei, quase que não rezava. E aí, Jesus é mais. Mas chegou a minha hora, né, Eduardo?
1: Com certeza. Salve Maria.
0: Salve Maria, Jesus lhe abençoe.
1: A todos nós.

0: E nós acolhemos a você, meu irmão, minha irmã, você que está rezando conosco, na sua casa, no seu trabalho, na estrada, onde quer que você esteja neste momento, rezando com a gente, pedindo as bênçãos da Mãe Aparecida por você, pela sua família, por todos aqueles que precisam de nossas orações, louvando e agradecendo ao bom Deus por todos os nossos irmãos que rezam conosco. Dona Benedita Lopes em Oeiras, lá no Piauí, a Verbena também no Piauí rezando conosco, o Ribeiro em São Paulo rezando pela filha Nicole, hoje fazendo 21 anos, que a Mãe Aparecida lhe cubra com seu manto sagrado, viu, Nicole? Muita saúde, muita paz para você, no seu trabalho, nos seus estudos, na sua vida. Que Deus lhe abençoe grandemente, viu, minha linda? E esse paizão querido aí, o Ribeiro, sempre rezando conosco e por vocês também. Parabéns, Ribeiro. Que Deus abençoe. O Sebastião Silva em Dom Viçoso, rezando conosco, por ele e pela família. Reza com a gente também o Paulo Sapateiro em Nova Russas, no Ceará. O nosso irmão querido, rezando com a gente. A Gorete, rezando com a gente, pedindo as bênçãos da Mãe Aparecida, lá em Bocaina, Dom Viçoso. Família Brito, rezando conosco, a Cristiane, o Antônio, em Fátima do Sul, e todos os nossos irmãos. E quem reza com a gente é a Maria, tá lá no Sergipe, rezando também com a gente. Maria, bom dia, minha irmã.
1: Bom dia, Eduardo, tudo bem?
0: Tudo bem, graças a Deus. Hoje nós rezamos por quem?
1: Vamos rezar pela paz mundial, pelas almas, pelos enfermos, pelo dom da vida. Hoje também eu rezo as almas, especial pela alma da minha mãe, que vai fazer 1 ano de falecida. E que se estivesse no nosso convívio, estaria completando 95 anos hoje.
0: Que linda. Mas ela está lá, intercedendo por vocês, por todos nós.
1: Está sim, com muita saudade, mas...
0: Sim. Saudade sim, tristeza não.
1: Meu filho, Lucas, né? Que se encontra de plantão, minha filha, minha Carolina, minha netinha, por todos os nossos irmãos da campanha dos devotos, Dona Maria de Jesus Pátio, que terminou de rezar agora esse mistério, né? Minha amiga de longos anos, minha companheira de madrugada, onde rezávamos sempre, e a gente continua nessa graça de Deus, rezando por todo o povo de Sergipe, Brasil, enfim, por todo o povo do mundo.

0: vocês, Eduardo.
1: Amém.
0: E aí, estão sempre nessa madrugada, me trazendo essa bênção, né? Essa graça, que é rezar o Cristo.
1: Amém.
0: E vamos rezar.
1: Vamos rezar e agradecer. E rezando conosco também a Cláudia Silva, em Salvador, na Bahia. O Adailton e Adileuza em Dourados, no Mato Grosso, rezando conosco. A Lu e o Valdir em Ponta Grossa, Dona Amélia, Paulo Sérgio e a Márcia em Franca, seu Joaquim Pereira em Franca, todos os nossos irmãos e irmãs, Brasil afora, mundo afora, rezando conosco. Lá em Verona, na Itália, Maria rezando conosco. Serginho Varela em Portugal rezando com a gente também, louvando e agradecendo a Deus por tudo. Pai nosso que estais nos céus, santificado seja o vosso nome, venha a nós o vosso reino, seja feita a vossa vontade, assim na terra como no céu.
0: O pão nosso de cada dia nos dai hoje, perdoai as nossas ofensas, assim como nós perdoamos a quem nos tem ofendido. E não nos deixeis cair em tentação, mas livrai-nos, Senhor, do mal. Amém.
1: Ave Maria, cheia de graça, o Senhor é convosco. Bendita sois vós entre as mulheres, e bendito é o fruto do vosso ventre, Jesus.
0: Santa Maria, Mãe de Deus, rogai por nós, pecadores, agora e na hora de nossa morte. Amém.
1: Ave Maria, cheia de graça, o Senhor é convosco. Bendita sois vós entre as mulheres, e bendito é o fruto do vosso ventre, Jesus.
0: Santa Maria, Mãe de Deus, rogai por nós, pecadores, agora e na hora de nossa morte. Amém.
1: Ave Maria, cheia de graça, o Senhor é convosco. Bendita sois vós entre as mulheres, e bendito é o fruto do vosso ventre, Jesus.
0: Santa Maria, Mãe de Deus, rogai por nós, pecadores, agora e na hora de nossa morte. Amém.
1: Ave Maria, cheia de graça, o Senhor é convosco. Bendita sois vós entre as mulheres, e bendito é o fruto do vosso ventre, Jesus.
0: Santa Maria, Mãe de Deus, rogai por nós, pecadores, agora e na hora de nossa morte.
1: Ave Maria, cheia de graça, o Senhor é convosco. Bendita sois vós entre as mulheres, e bendito é o fruto do vosso ventre, Jesus. Ave Maria, cheia de graça, o Senhor é convosco. Bendita sois vós entre as mulheres, e bendito é o fruto do vosso ventre, Jesus.
0: Santa Maria, Mãe de Deus, rogai por nós, pecadores, agora e na hora de nossa morte. Amém.
1: Ave Maria, cheia de graça, o Senhor é convosco. Bendita sois vós entre as mulheres, e bendito é o fruto do vosso ventre, Jesus.
0: Santa Maria, Mãe de Deus, rogai por nós, pecadores, agora e na hora de nossa morte. Amém.
1: Ave Maria, cheia de graça, o Senhor é convosco. Bendita sois vós entre as mulheres, e bendito é o fruto do vosso ventre, Jesus.
0: Santa Maria, Mãe de Deus, rogai por nós, pecadores, agora e na hora de nossa morte. Amém.
1: Ave Maria, cheia de graça, o Senhor é convosco. Bendita sois vós entre as mulheres, e bendito é o fruto do vosso ventre, Jesus.
0: Santa Maria, Mãe de Deus, rogai por nós, pecadores, agora e na hora de nossa morte. Amém.
1: Ave Maria, cheia de graça, o Senhor é convosco. Bendita sois vós entre as mulheres, e bendito é o fruto do vosso ventre, Jesus.
0: Santa Maria, Mãe de Deus, rogai por nós, pecadores, agora e na hora de nossa morte. Amém.
1: Glória ao Pai, ao Filho e ao Espírito Santo.
0: Como era no princípio, agora e sempre. Amém.
1: Ó meu Pai,
0: meu Jesus, perdoai-nos, livrai-nos do fogo do inferno, levai as almas todas para o céu e socorrei principalmente aquelas que mais precisarem da nossa misericórdia. Nossa Senhora de Fátima,
1: rogai por nós.
0: Santo Antônio,
1: rogai por nós.
0: São José,
1: rogai por nós. Valei-me, São José. Arcanjos, São Miguel, São Gabriel e São Rafael,
0: rogai por nós.
1: Senhora Aparecida, Mãe Rainha e Padroeira do Brasil,
0: rogai por nós que recorremos a vós.
1: Maria, minha irmã querida, muito obrigado.

0: família. Fique com Deus.
1: Eu que agradeço, Eduardo. Agradeço a Deus e a Nossa Senhora por esse momento tão especial. E a você pela educação, pela paciência conosco, que estamos sempre junto com você sempre. Nas madrugadas.
0: Amém.
1: Que
0: amém.
1: Deus te abençoe, a você e a toda a família.
0: A todos
1: e
0: nós.
1: A todos que nos, e a todos que estão nos ouvindo e também que não estão ouvindo.
0: Amém. Salve Maria.
1: Salve Maria.
0: Como a Mãe Aparecida, Rede Aparecida de Rádio. Rezando, meu irmão, minha irmã, com você. Na sua casa, no seu trabalho, na estrada, onde quer que você esteja nesse momento. Chegamos ao final do nosso Santo Terço, mas antes, queremos agradecer. Infinitas graças vos damos, soberana rainha, pelos benefícios que todos os dias recebemos de vossas mãos maternais. Dignai-vos agora e para sempre, tomar-nos debaixo de vosso poderoso amparo, e para mais vos alegrar, vos saudamos com uma salve rainha. Salve rainha, mãe de misericórdia, vida, doçura e esperança nossa salve. A vós bradamos os degredados filhos de Eva, a vós suspiramos gemendo e chorando neste vale de lágrimas. Eia, pois, advogada nossa, esses vossos olhos misericordiosos a nós volvei, e depois deste desterro mostrai-nos Jesus. Bendito o fruto do vosso ventre, ó clemente, ó piedosa, ó doce sempre Virgem Maria. Rogai por nós, Santa Mãe de Deus, para que sejamos dignos das promessas de Cristo. Assim seja. Amém. Que nós possamos nos consagrar a Maria neste momento, entregar a nossa Mãe bendita, a Mãe da Divina Graça, a Mãe da Esperança, a Mãe da Consolação, a Mãe do Amor. Entregar a ela o nosso dia de hoje, as nossas necessidades, dificuldades, tudo aquilo que pertence a nós, nós queremos entregar a vós, Mãe querida. Consagrar a ela o suor do nosso trabalho, a nossa família, nossos amigos. Que a Mãe Aparecida acolha a nossa oração e interceda ao seu filho Jesus por todos nós. Ó Maria Santíssima, pelos méritos de nosso Senhor Jesus Cristo, em vossa querida imagem de Aparecida espalhais inúmeros benefícios sobre todo o Brasil. Eu, embora indigno de pertencer ao número de vossos filhos e filhas, mas cheio do desejo de participar dos benefícios de vossa misericórdia, prostrado a vossos pés, consagro-vos o meu entendimento, para que sempre pense no amor que mereceis. Consagro-vos a minha língua, para que sempre vos louve e propague a vossa devoção. Consagro-vos o meu coração, para que depois de Deus vos ame sobre todas as coisas. Recebei-me, ó Rainha incomparável, vós que o Cristo crucificado deu-nos por mãe, no ditoso número de vossos filhos e filhas. Acolhei-me debaixo de vossa proteção. Socorrei-me em todas as minhas necessidades, espirituais e temporais, sobretudo na hora de minha morte. Abençoai-me, ó celestial cooperadora, e com vossa poderosa intercessão, fortalecei-me em minha fraqueza, a fim de que, servindo-vos fielmente nesta vida, possa louvar-vos, amar-vos e dar-vos graças no céu por toda a eternidade. Assim seja. Obrigado a você, meu irmão, a você, minha irmã, a vocês que rezaram conosco. Nós estivemos e continuaremos sempre unidos, em nome do Pai, do Filho e do Espírito Santo. Amém. Fiquem todos com as bênçãos do Senhor Jesus, a proteção e a intercessão de nossa mãezinha querida, a Senhora Aparecida. Fiquem, meus irmãos, na paz. Fiquem todos em paz. Nos encontramos, se Deus quiser, na próxima madrugada com a

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5: 5 horas.
6: Bom dia, caro ouvinte. Em nome do Pai, do Filho e do Espírito Santo, amém. Eu vos adoro, meu Deus, e vos amo de todo o coração. Dou-vos graças por me terdes criado, feito cristão e conservado nesta noite. Humildemente vos agradeço todos os benefícios que me concedestes. Estou pronto para ajudar-vos na construção de uma humanidade mais feliz, na construção do vosso reino de amor e de paz. As pessoas estão me esperando. Ofereço-vos todas as ações desse dia.

Fazei que sejam todas segundo a vossa santa vontade, para a vossa maior glória, e seja sempre comigo a vossa graça e com toda a minha família. Defendei-me do pecado e de todo o mal. Senhor Deus, Rei do céu e da terra, dirigi, santificai e governai neste dia os nossos corações e os nossos corpos, sentidos, palavras e ações, a fim de que mereçamos ser salvos e libertos, aqui e na terra. Por nosso Senhor Jesus Cristo, vosso Filho, na unidade do Espírito Santo. Amém. Que este dia seja um dia abençoado para cada um de vocês, caro ouvinte. Abençoe-vos o Deus Todo-Poderoso, Pai, Filho e Espírito Santo. Amém.

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0: 5:25.
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3: Ouvintes da Rádio Vida Nova FM, bom dia. Vamos fazer junto a nossa oração da manhã. Senhor Deus e Pai, a Ti a minha gratidão pela vida que desperta, pelo calor que cria vida, pela luz que abre meus olhos. Eu Te agradeço por tudo que forma minha vida, pela terra, pela água, pelo ar, pelas pessoas. Inspira-me com Teu Espírito Santo, os pensamentos que vão me alimentar, as palavras que eu vou dizer, os gestos que vou dirigir, a comunicação que vou realizar. Abençoa as pessoas que eu vou encontrar, os alimentos que vou ingerir. Abençoa os passos que eu der, o trabalho que devo fazer. Abençoa, Senhor, as decisões que eu vou tomar, a esperança que eu vou promover, a paz que eu vou semear, a fé que eu vou viver, o amor que eu vou partilhar. Ajuda-me, Senhor, a não fugir diante das dificuldades, mas abraçar com amor as pequenas cruzes desse dia. Quero estar contigo, Senhor, no início, durante e o fim desse dia.

ouvinte da Rádio Vida Nova FM, bom estarmos juntos nessa manhã de quinta-feira, 3 de setembro de 2026. Pedimos a Deus que abençoe todos os nossos amigos e amigas aqui da Vida Nova FM. Palavra de Deus ilumina a nossa oração, um texto do Evangelho de Lucas. E aconteceu que a multidão se comprimia em volta de Jesus para ouvir a palavra de Deus. Ele estava junto ao lago de Genezaré. Cada um de nós traz consigo uma sede profunda, um anseio silencioso por algo que transcenda aquilo que é humano. Para além de todo o barulho e do comportamento, às vezes excessivos, carregamos o desejo por algo mais verdadeiro, algo que perdure, que seja capaz de dar pleno sentido à nossa vida. O Evangelho de hoje apresenta Jesus rodeado de inúmeras pessoas. De fato, ele exercia uma grande atração sobre as pessoas. No entanto, mais do que uma referência ao número de ouvintes, o que o evangelista destaca é o alcance da mensagem. Diferentes pessoas, diversos lugares, se interessavam pela palavra de Jesus. Cada ser humano traz consigo, portanto, essa sede profunda. Um anseio de aquilo que é mais verdadeiro, algo que perdure, que seja capaz de dar sentido à nossa vida. No meio da multidão existiram e continuam existindo aqueles que vão alcançar e avançar para lugares mais profundos, crescendo na fé. E haverá aqueles que continuarão às margens, numa simples curiosidade, numa fé de pouco aprofundamento. Como que nós nos colocamos diante de Jesus? Qual é o nosso lugar nessa multidão? Estamos querendo escutá-lo por curiosidade? Ou buscamos algo mais para a nossa vida? Peçamos ao Senhor a graça de segui-lo por águas mais profundas. Senhor Jesus, guiai-nos às profundezas da fé e do amor. Transforma nosso coração com tua presença. Ouvinte da Rádio Vida Nova FM, que o Senhor te abençoe e te guarde, que Ele mostre a sua face e você seja favorável, que Ele volva para você seu olhar e vos dê sua paz, que você sinta a presença amorosa de

0: vida cada minuto deste novo dia. Que uma chuva de bênção seja derramada sobre você e sua família. E que o Senhor te guarde na palma da sua mão e o livre de todo mal. E até que nos encontremos de novo, que Deus te abençoe. Em nome do Pai, do Filho e do Espírito Santo. Um bom dia e até amanhã, se Deus quiser.
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4: Ai de mim se não anunciar o Evangelho. Primeira carta de Paulo aos Coríntios, capítulo 9, versículo 16. Celebremos jubilosos 40 anos da nossa Diocese de Guanhães. Rezemos com nosso bispo diocesano, Dom Otacílio Ferreira de Lacerda.
5: Confiar na palavra e lançar as redes. Passagem do Evangelho de São Lucas, capítulo 5, versículos 1 ao 11. Os discípulos deixam tudo para seguir Jesus, após o êxito da pesca milagrosa, precedida de uma noite em que nada pescaram. O sinal da pesca milagrosa é a confirmação da eficácia real da palavra de Jesus. Nela confiar confere uma nova identidade ao discípulo, um novo modo de viver. O fracasso cederá lugar ao êxito, pois Deus tem sempre a última palavra. Evidentemente que esta eficácia e êxito não são frutos de uma escuta passiva, mas da coragem de fazer o que Jesus ordena, ainda que pareça absurdo, segundo os critérios e lógicas humanas. Mas em atenção à tua palavra, vou lançar as redes. São Lucas, capítulo 5, versículo 5. Sejamos enriquecidos por esta reflexão do lecionário comentado. O convite a fazer-se ao largo e a lançar as redes pode ser entendido também seguindo o texto grego do Evangelho como um avançar para o profundo, onde a água é mais escura e há mais incerteza. Jesus lança um desafio aos pescadores da Galileia a não se deterem onde os peixes se veem, mas também a irem para onde parece não haver nada, porque não se vê nada. Lá o Senhor preparou já a sua messe. A fadiga humana por si só é estéril, porque sendo inutilizada pelo medo, não sabe ousar e procura sempre novas seguranças, com a ilusão de que tudo que vemos e pensamos seja a totalidade e a possibilidade das coisas que existem. Continuando a nossa reflexão, a atenção à palavra de Deus requer de nós maior empenho, mais esforço. Também nós somos convidados pelo batismo a lançar nossas redes em águas mais profundas e a confiar na palavra de Deus, que nos assegura o êxito no aparente fracasso, os frutos abundantes, se com ele permanecermos e colocarmos em prática a sua palavra. Urge!

0: confiemos plenamente na palavra divina, com renovada alegria e ardor na missão evangelizadora. Oremos. Deus infinita grandeza, que confiais aos nossos lábios impuros e às nossas frágeis mãos a tarefa de levar aos homens o anúncio do Evangelho, amparai-nos com o vosso Espírito, para que a vossa palavra, acolhida por corações abertos e generosos, frutifique em todos os cantos da terra. Por Cristo nosso Senhor. Amém. Confiar na palavra e lançar as redes.
1: Alegrai-vos sempre, orai sem cessar. 1 Tessalonicenses capítulo 5, versículos do 16 ao 17. 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

0: 6:16.
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0: 6:30.
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1: 6:42.
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5: Bom dia para você que nos ouve através das ondas da Rádio Vida Nova FM.

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Eu sou Kine Maria. É uma imensa alegria ter a sua companhia. O programa Santo do Dia é um programa para nos aproximar de Deus, nos inspirando com o exemplo daqueles que santificaram suas vidas, dedicando-as a Deus. Hoje é quinta-feira, 3 de setembro de 2026. Celebramos hoje São Gregório Magno. São Gregório Magno foi um dos papas mais importantes da história, além de doutor da Igreja. Eleito em 590, destacou-se por suas reformas administrativas e litúrgicas, sendo responsável por consolidar o poder da Igreja, enviar missionários à Inglaterra e cunhar o título de Servo dos Servos de Deus. Nascido em Roma por volta de 540 d.C., pertencia à gens Anícia, uma influente família patrícia. Seus pais, Gordiano e Silvia, e suas tias, Emiliana e Tarsila, são venerados como santos pela Igreja. Formado em Direito, Gregório seguiu carreira política e chegou ao importante cargo de prefeito de Roma em 573. Essa experiência lhe deu grande capacidade administrativa e senso de ordem. Após a morte de seu pai, abriu mão de sua fortuna e da vida pública. Transformou a luxuosa vila de sua família no Monte Célio, em Roma, em um mosteiro dedicado a Santo André. Ele próprio tornou-se monge beneditino, vivendo uma vida austera de oração, estudo e contemplação. O Papa Pelágio II ordenou Gregório diácono e o enviou para Constantinopla como seu representante oficial. Lá, permaneceu por cerca de 6 anos, resolvendo questões eclesiásticas e mantendo seu estilo de vida monacal com outros monges. Em 590, com a morte do Papa Pelágio II, e devido a uma grande epidemia de peste, Gregório foi eleito sucessor pelo clero e pelo povo. Ele relutou em aceitar, mas aceitou ceder aos apelos. Governou em tempos caóticos, marcados por invasões dos lombardos, inundações, fome e a própria peste. Ele organizou a defesa da cidade, liderou procissões penitenciais, o que deu origem ao nome Castelo de Santo Anjo, e usou os bens da Igreja para alimentar os necessitados. Gregório padronizou a liturgia, promoveu o canto gregoriano, que eleva os corações a Deus e organiza os cantos da Igreja, e enviou monges para evangelizar os anglo-saxões na Inglaterra. Deixou vários material escrito sobre teologia, destacando-se o livro Comentário Moral sobre o livro de Jó, os diálogos que narram a vida de vários santos, incluindo São Bento, e a Regra Pastoral, um manual clássico sobre o governo e o comportamento dos bispos. Mesmo sendo líder supremo da Igreja, manteve-se profundamente simples, adotando para si e para os sucessores o título de Servo dos Servos de Deus. São Gregório Magno, rogai a Deus por nós. Agora, quero convidar você, ouvinte, a rezar comigo a oração que o Senhor nos ensinou. Pai nosso que estais nos céus, santificado seja o vosso nome. Venha a nós o vosso reino. Seja feita a vossa vontade, assim na terra como no céu.

0: O pão nosso de cada dia nos dai hoje. Perdoai-nos as nossas ofensas, assim como nós perdoamos a quem nos tem ofendido. E não nos deixeis cair em tentação, mas livrai-nos do mal. Amém. Ave Maria, cheia de graça, o Senhor é convosco. Bendita sois vós entre as mulheres, e bendito é o fruto do vosso ventre, Jesus. Santa Maria, Mãe de Deus, rogai por nós, pecadores, agora e na hora da nossa morte. Amém. Meu irmão, minha irmã, santificado seja o seu e o nosso dia. Até o próximo encontro, onde traremos mais exemplos de fé e coragem para santificar a sua vida. Fique com Deus e até lá.
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0: 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Agora, 7:00 da manhã, horário de Brasília, já estamos na manhã de quinta-feira, 3 de setembro. 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

0: 14,70.
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4: Olá, muito bom dia para você ouvindo o nosso Desperta Brasil. Bom dia para você. Bora mexer o doce, menino parado no vento picolé. 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
2: 7:53.

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4: Bom dia, bom dia, bom dia para você, ouvinte da Rádio Vida Nova. Está no ar o nosso Bom Dia Vida e é bom demais da conta começar o programa já te encontrando aí, ligadinho, acompanhando.

Até às 10h30 da manhã de Fazendo Companhia tem perguntinha pra você. Sempre com você. Bom dia, já são 8h09. Como é que você tá? Tudo bem? Tudo bom? Tudo certo? Tomara que sim. Sou Cláudia Rocha, te faço companhia a partir de agora com o nosso Bom Dia Vida. Mais uma vez juntinhos aí, graças ao Papai do Céu que nos deu essa oportunidade. Vamos agradecer ao Papai do Céu e aproveitar esse presentão que é essa quinta-feira, dia 3 de setembro de 2026. Será um dia maravilhoso para cada um de nós, debaixo aí da proteção divina. Bora ficar juntinho? Bora aproveitar essa manhã, deixar ela mais leve com uma programação muito legal? Então, tô contando com você, com a sua participação no 3334212056. Escolhe aí uma música bem legal pra gente curtir hoje. Tô aqui pra atender você com todo o carinho do mundo. 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Quem quer brincar comigo hoje? Pois é, na falta do Wagner Júnior, eu brinco com vocês e a gente se diverte juntos, certo? Combinado? Então tá bom, tem perguntinha chegando pra saber se vocês estão afiados hoje, mas hoje eu não vou pegar leve, não. Tá muito facinho, ontem todo mundo acertou, gente, que é isso. Vocês estão demais, hein? Então vou ter que apertar um pouquinho mais. Preparados? Então prepara aí que eu vou começar fazendo já a perguntinha do dia de hoje pra você brincar comigo. Perguntinha do dia, responda se puder. O que é o que é? 4 homens caíram no rio, mas só 3 molharam os cabelos. Por quê? Agora eu quero ver. 4 homens caíram no rio, mas só 3 molharam os cabelos. Por quê? Responde aí que já eu trago a resposta certa. Vem brincar comigo no 3334212056. São 8h11. Bom dia!

Vida 9 FM, bom dia pra você. Já são 8 horas e 17 minutos. Bom dia. Tem perguntinha no ar rolando aí pra saber se vocês estão afiados hoje, mas já tem várias

0: Respostas chegando, que é isso? Vocês não são brincadeira não, hein? Deixa eu mandar bom dia pra Eliana do João Miranda, também pro Geraldo da Carroça. Oi, Geraldo, bom dia! Bom dia também pra Valdineia, mandou a resposta aqui, né, Valdineia? Fica ligada pra saber se você acertou, tá? Quem mandou também foi a Hilda, daqui a pouco eu vou trazer a resposta certa, viu, Hilda? Quem mais? Passou por aqui também o José Afonso. Ô, Zé Afonso, será que é isso, menino? Fica ligado pra você saber, tá? Oi, Edna Félix, bom dia pra você também, mandou a resposta aqui. Um abraço também pro José Milton, lá fazendo inveja na gente, mandou aqui um pezão de alface lindo que ele colheu lá. Parabéns aí, tá bonitão, hein? Parabéns pelo cultivo, pela colheita, viu, Zé Milton? Bom dia pra você aí, obrigado por estar acompanhando e tá aí participando também, tá? Deixa eu ver quem mais passou aqui. Alô, bom dia pra você, Vanderlei, obrigada, viu, pela companhia. Ele mandou uma resposta muito criativa. Daqui a pouquinho eu vou compartilhar com as pessoas aqui, tá, Vanderlei? Muito bem, deixa eu mandar um abraço aqui também pra Dona Rosa. Oi, Dona Rosa, mandou a resposta aqui. Será, Dona Rosa? Fica ligada pra saber se é isso mesmo, tá? Oi, Margarida, bom dia pra você. Ela também arriscou um palpite aqui e deu a resposta, né? Fica ligada aí, viu, Margarida? Bom dia, Maria Helena. Obrigada, viu, por estar aí ouvindo. Ligadíssima acompanhando a gente lá no Maio dos Buracos. Bom dia, tá? Você mandou a resposta, né? Fica ligada. Obrigada pra saber se você acertou, tá bom? Vou trazer já já. Tá chegando o intervalinho rapidinho, mas eu volto já, lembrando que já tem vídeo lá com a perguntinha do dia lá no nosso Instagram, corre lá, dá aquela valorizada, visualiza, curte, é importante pra gente, tá? Daqui a pouquinho eu mando mais beijo pras outras pessoas também que estão passando aqui, brincando com a gente, mandando a resposta da perguntinha. Pra você que não pegou a perguntinha, pega aí que eu vou repetir pra todo mundo ter chance aí de brincar com a gente, participar, né? Eu perguntei, o que é o que é? 4 homens caíram no rio, mas só 3 molharam os cabelos. Por quê? 4 homens caíram no rio, mas só 3 molharam os cabelos. Por quê? Trago a resposta já já. Agora são 8:19.
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Bom dia, vida! Tô aqui dando muita risada nos bastidores, porque estão chegando várias respostas aqui. Tá muito legal, vocês são demais, viu? Esses ouvintes são nota mil, os melhores do Brasil. Já estão dando risada também comigo aqui. Bacana demais, muito bom. A gente se diverte muito, que bom. E a gente se diverte juntos, né? Que é o melhor ainda. Oi, Maria José de São João Evangelista mandou pra gente aqui, ó, um pé de tomate, daquele tomate grande, né? Que tá bem, olha, tá carregado, hein? Tá verdinho ainda, mas já vai tá maduro aí, vai dar pra fazer aquela salada caprichada, né, Maria José? Tá bonito esse tomate, Deus abençoe. Obrigado por compartilhar com a gente, tá? Ó, a Adriana também da Macena mandou a resposta aqui, né, Adriana? Será, menina? Não sei não, viu? Fica ligada aí pra saber se você acertou. Oi, Maria Rosa, ela fala com a gente lá de Sobrado Paulistas. Bom dia pra todo mundo aí, tá? É, também bom dia pro Luciano. Oi, Luciano, mandou a resposta dele aqui também. Fica ligado pra saber se você acertou. Oi, Vânia. Vânia do Moura, ligadinha ouvindo também. O Cleiton participando aqui, ó, mandou a resposta. Muito legal. Daqui a pouco eu compartilho.

com vocês os comentários, que se eu falar agora eu acabo dando a dica, né, entregando o jogo, mas daqui a pouco eu vou ler pra vocês aí os comentários, que tá muito bom. Alô, José Reinaldo, bom dia, também mandou a resposta dele. A Aparecida da Conquista, ei, Aparecida, será, menina, que é isso mesmo? Ó, o Salvador também passou por aqui, deixou o áudio, daqui a pouquinho a gente ouve seu áudio. Um bom dia também pra Rosângela. Ó, Rosângela, você tá arriscando palpite aí, menina? Não sei não, viu? Vocês estão demais, tá difícil pegar vocês, gente, vocês estão muito afiados. Meu Deus, achei que hoje essa ia ser muito difícil. Outra Edna participando, essa é a Edna Pires. Falou com a gente aqui do João Miranda em Goiânia. Oi, Edna, bom dia pra você. Tá mesmo da resposta dela aqui, ó. Daqui a pouquinho vocês vão saber se vocês acertaram, tá? Fica ligado aí que vocês estão terríveis. Da próxima eu vou pegar mais pesada ainda. É, 4 homens caíram no rio, mas só 3 molharam os cabelos. Por quê? É a perguntinha de hoje, viu? Daqui a pouquinho eu trago a resposta. Agora são 8h23. Bom dia, chegando o grelo.

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2: Vida Nova FM, já são 8h35. Bom dia pra você e atenção. A paróquia São Miguel e Almas informa que hoje, quinta-feira, haverá missa às 6 horas da noite na comunidade rural Nossa Senhora Aparecida e às 7 horas da noite na Nossa Senhora de Fátima e terço das mulheres às 7 horas da noite na capela Nossa Senhora do Carmo. De volta do intervalo, vamos continuar brincando por aqui, viu? Olha, eu fiz a perguntinha e tá bombando de resposta. Que legal, o pessoal juntou-se a gente aqui nessa brincadeira. E é bom demais da conta quando vocês participam. Vocês são demais, viu? Perguntei, ó, 4 homens caíram no rio, mas só 3 molharam os cabelos. Por quê? Chegou várias respostas. Deixa eu ver aqui, depois da música eu já vou trazer a resposta certa. Então vou colocar alguns áudios, algumas participações aqui pra gente interagir, tá bom? Vamos ver o que a Hilda tá dizendo. Fala comigo, Hilda.
3: Bom dia, Cláudia.
2: Bom dia.
3: Só 3 molhou o cabelo, porque 1 era careca.
2: Será, Hilda? O Vanderlei mandou assim, ó. Bom dia. Só 1 molhou o cabelo porque era o Wagner Júnior. O Cleiton já completou assim, ó. É porque um deles era ou o Sidmar ou o Wagner Júnior. Muito bom, vocês são demais. A Jaiane já foi pra outra vertente. Ela falou assim, ó, um não molhou o cabelo porque caiu lá no Rio, mas de janeiro, no Rio de Janeiro. A Júlia da Fazenda Quartel também falou que um era o Wagner Júnior. Aí, ó, quem também tá falando a mesma coisa é o Paulo César, né, Paulo César? Ei. Por que será que vocês estão falando que seria o Wagner Júnior? Oi, Regina, bom dia pra você aí no João Miranda. Ela também mandou um desses. Era o Wagner Júnior, com certeza. Muito bom, muito bom. Deixa eu ver quem mais.
4: Bom dia, Cláudia.
2: Bom dia.
4: Tudo bem?
2: Tudo.
4: Quem fala com você a resposta é porque um dos 3... Um deles era careca, entendeu?
2: Será?
4: Por isso que não molhou o cabelo.
2: Será,
4: bom?
2: Menina?
4: Obrigada, fico com Deus.
2: Obrigada,
4: manda você. Pra mim, fazer um favor.
2: Ah, mando.
4: Que do Gunga.
2: Tá bom, mando tá sim, bom? Tá. Deixa eu ver quem mais. Oi, Salvador, bom dia pra você. O que que você acha que é a resposta, Salvador?
5: É porque o outro era careca, né?
2: Fica ligadinho, vocês vão descobrir já, vocês acertaram, tá? Vocês são demais. Deixa eu mandar bom dia também pra Nilza, lá de Jacarém, Senhora do Porto. Oi, Nilza, bom dia. São 8h38, na volta, depois da música, eu trago a resposta certa pra você.

bom dia, bom dia. Já são 8:42. E aí, como é que você tá? Tudo bem? Tudo bom? Tudo certo? Tomara que sim. Estamos aqui pra te fazer companhia, alegrar do seu dia, onde quer que você esteja. Tá no trabalho? Que seja um dia muito produtivo aí no seu trabalho hoje, tá bom? Que você conclua o dia de maneira positiva. Você que tá em casa também, fazendo aquele trabalho doméstico que é tão importante também, que você tenha um dia maravilhoso por aí. Você que tá no trânsito, tá na estrada ou tá na cidade aí, sintonizou a Vida Nova. Obrigada pela carona. Que você chegue bem, esteja indo longe ou esteja indo perto. Vamos com a resposta da perguntinha? Pois é, a gente vai saber agora quem foi que acertou. Certo é que vocês foram muito criativos na resposta. Não sei por que vocês colocaram Cid Maio, Wagner Júnior na resposta também. Vamos descobrir agora então, vamos lá? Resposta da perguntinha do dia. Eu perguntei, o que é o que é? 4 homens caíram no rio, mas só 3 molharam os cabelos. Por quê? Resposta certa, tchan, tchan, tchan, tchan. Porque 1 era careca. Ai, muito bom, muito bom. Ai, vocês são demais, viu? As nota 1000, os melhores do Brasil são os ouvintes.

0: viu, gente, por terem brincado comigo, ter descontraído junto aqui. Vamos continuar por aqui, até as 10h30, eu tô aqui te fazendo companhia, eu vou ficar muito feliz de saber que você tá aí também me acompanhando, participando, pede música, tá bom? Fala comigo no 33-3421-2056, daqui a pouquinho um videozinho com a resposta lá no nosso Instagram, da perguntinha já tá por lá, corre lá pra você conferir. 8h43, peão, todo tatuado.
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8: 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Já são 8h52. Bom dia pra você ligadinho aí. O Clemilson também tá ligadinho, né, Clemilson? Obrigada, viu, pela sua companhia. Pediu a próxima música com Léo Magalhães. Bora curtir com ele.

0: nova. Já são 8:56. Bom dia.
1: Oi, bom dia.
0: Pra você e pra Eliana do João Miranda também ligadinha, né, Eliana? Pediu Henrique e Juliano, tô oferecendo pros dois filhos, Raquel, Ravi, e pro marido Júlio César também. Chegando Henrique e Juliano.

0: gasolina, o Playboy demais.
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0: E com você, a sua 91, 30 anos, te fazendo companhia, alegrando o seu dia, onde quer que você esteja. São 9:06, voltei, tem música chegando, participação também. Vou só te lembrar que o videozinho com a resposta da perguntinha também já tá lá no Instagram da Vida Nova, tá no meu também. Passa por lá, dá aquela visualizada, aquela curtida que é importante pra gente, tá bom? Tô esperando sua visitinha por lá também. Deixa eu mandar bom dia aqui pro José Celso. Oi, José Celso, bom dia pra você. Ele vai curtir com a gente, chicote de luxo, pra quem que você tá oferecendo?
1: Pra Maria Aparecida, todos meus filhos.
0: Quem mais?
1: Um prazer. Família, nossa família ali. Expedito família Correntinho. Rafael, família Corrente Canua. Cláudio, Pimenta, Corrente Canua.
0: Certo. Minha
1: família, Corrente. Anderson do. Anderson Barbosa. O Rosimar, família lá no São Domingo. Renilson, família Boate Paulista.
0: Certo.
1: O Adilson. Família, Bom Jesus Canabrava. Francisco, família, Bom Jesus Canabrava.
0: Certo.
1: E pra vocês aí da rádio, todos os amigos gostam da música.
0: Valeu, abraço, José Celso. Obrigada pela sua companhia. São 9:07. Bom dia pra você.

Vida Nova FM 911, bom dia pra você. Bora de música, tá chegando mais participação por aqui. O Cleiton pediu a próxima com Gustavo Lima, DNA de Adorador. Tô oferecendo pra todos os ouvintes, principalmente pros trabalhadores da construção civil.

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0: dia, bom dia, bom dia. Já são 9h39. Bom dia pra você ligadinho aí. Bora de participação. Tá passando por aqui a Terezinha, né, Terezinha? Bom dia. Fala comigo que música você curte, pra quem que você manda. Manda aí.
1: Quer passar pra mim aquela música? Eu te desejo vida. Desejando pra ele muita paz, muita saúde. Muita felicidade pra ele, viu?
0: Beleza.
1: Que Deus ilumine os passos dele.
0: Tá certo, Terezinha.
1: Bom dia, Cláudia, viu?
0: Bom
1: abração.
0: Fica... Outro pra você. Ela mandou daí, ó, a próxima música pro seu irmão Geraldo, né? Que fez aniversário ontem. Parabéns atrasados, viu, Geraldo? Mas desejo coisas boas sempre pra você, tá bom? São 9h40. Bom dia, bom dia, bom dia.

0: aqui, tamo juntinho, que bom, né? Que a gente tá junto mais uma vez, é bom demais da conta passar as manhãs com você. Tá chegando mais música e a gente vai curtir juntinho, sua participação valendo comigo até as 10:30 da manhã, são 9:43 agora, vamos ver quem passou por aqui. Oi, bom dia, bom dia, bom dia.
1: Oi, Cláudia, gostaria de ouvir uma música com Eduardo Costa. Pode ser qualquer uma dele.
0: Tá.
1: Somente pra curtir.
0: Valeu. Abraço pra você. É a Hilda falando com a gente, né, Hilda? Um beijo carinhoso. Oi, Geraldo da Rodoviária, bom dia pra você também. Obrigada pela sua companhia. Passou por aqui também a Denise. Oi, Denise, bom dia pra você aí no Sampaio, em Sabinópolis. Beijo pra todo mundo aí. Obrigada pela companhia de vocês. Passou por aqui também a Rosa, né? Oi, Rosa, bom dia pra você. Obrigada por

0: tá aí ouvindo, ela também oferece a próxima música, fala pra gente pra quem que você manda.
1: Aí eu ofereço pra toda minha família, pro meu esposo Ademar, meu filho Deudson e de Alisson, e pra todas minhas amigas de Canabraba, Paulista, Guanhães, São João Evangelista, e enfim, pra você,
0: uhum.
1: E pro Wagner, e pro Sidmar.
0: Valeu.
1: Deus abençoe o seu dia, Cláudia.
0: Amém.
1: Rocha.
0: Seu também. Beijo grande pra você e todos aí no Sobrado em Paulistas. Obrigado pela companhia. 9h44, chegando Eduardo Costa, vai viver sua vida.

0: Vida Nova FM, bom dia pra você que curtiu comigo, Eduardo Costa. Vai viver a sua vida. Agora são 9h48, o intervalo tá chegando, mas eu volto. Daqui a pouquinho tem mais música no nosso Bom Dia Vida.
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5: São 9:56 e atenção, a paróquia São Miguel e Almas informa que hoje, quinta-feira, haverá missa às 6 horas da noite na comunidade rural Nossa Senhora Aparecida, às 7 horas da noite na Nossa Senhora de Fátima e texto das mulheres às 7 horas da noite na capela Nossa Senhora do Carmo.

0: com você, te fazendo companhia, alegrando o seu dia, 9h56.
1: Bom dia,
0: Maria Helena. Obrigada, viu, por estar aí ouvindo. A Noemia dos Buracos ligadinha, acompanhando. E ela escolheu a próxima música com Coldplay. Vamos curtir com ela, Yellow. Agora 9h57. Bom dia.

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6: Rádio Vida Nova FM, já são 10 horas e 10 minutos. Bom dia pra você.
7: Bom dia, eu me chamo Mariana, eu moro aqui no Alto do Cruzeiro.
6: Oi,
7: gostaria,
6: Mariana,
7: de oferecer uma música especialmente pro Felipe Pinheiro de Souza, que tá lá na APAC.
6: Uhum.
7: Zezé de Camargo, Luciano.
6: Certo.
7: Nem mais uma dúvida.
6: Beleza. Abraço pra você, viu, Mariana? Obrigada por estar aí ouvindo a gente. Aquele abraço carinhoso também pra Isa, lá do Corre Igual Amorim. Oi, Isa, bom dia pra você e todos aí. Obrigada pela companhia de vocês, tudo de bom, viu? Deixa eu ver quem mais passou por aqui. Passou também a Cirleia. Oi, Cirleia, bom dia pra você. Bom dia pra Andresa também passando, né, Andresa? Bom dia, obrigada, viu, por estar aí acompanhando a gente. Um abraço pra galera da Padaria Brasil, que estão ligadinhos lá ouvindo a gente. O Alisson passou por aqui, né? Bom dia pra você, viu? Mandando abraço também para todos lá no bar e restaurante do Chiquinho. Bom dia, bom trabalho para vocês. Obrigada pela companhia.

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7: Vida Nova, já são 10h22. Bom dia pra você ligadinho aí. E aí, como é que tá sendo o seu dia? Tomara que esteja tudo dando certo por aí nessa quinta-feira, dia 3 de setembro, que tudo esteja correndo bem por aí. Se não tiver, vai ficar, viu? Fé que vai dar certo e a gente continua coladinho com você, fazendo uma programação bacana pra deixar o seu dia mais leve. Ó, deixa eu mandar os últimos abraços, 10h22 já, né? A gente chegando ao finalzinho do Bom Dia Vida. Um bom dia pra Amélia. Oi, Amélia, bom dia pra você. Que bom que você tá aí ouvindo a gente. Beijo carinhoso. Um bom dia também, deixa eu ver quem passou aqui. A Vanilda. Oi, Vanilda, beijo. Obrigada pelo bom dia. A pessoa passa, a gente deixa aquele cartão de bom dia escolhido com carinho e eu recebo com muito carinho. Eu amo aí essas frases de bom dia, né? Eu carinho de vocês, é maravilhoso, a gente ama receber, tá bom? Um bom dia pro Zé Afonso também ligadinho, né, Zé Afonso? Abraço, viu? Obrigado pela sua companhia, ele mandando abraço aí pra turma do Cruzeiro. Valeu, abraço pra você, ele que é atleticano, né? Abraço, viu? Alô, Eduardo, bom dia pra você. Ligadinho, ouvindo a gente, mandando abraço para todos da Construção Civil de Guanhães e de Virginópolis, especialmente para a turma lá do Altamiro Marinho, em Virginópolis, que estão trabalhando ligados com a gente. Valeu, Eduardo. Abraço para a turma aí, viu? Bom trabalho para vocês, tudo de bom. Quem mais está ouvindo a gente? A Maísa. Oi, Maísa. Bom dia para você também. Obrigada por estar aí ouvindo. Ligadinho com a gente também o Zé Anísio. Oi, Zé. Bom dia. Oi, Estelina. Você também tá aí? Que bom. Meu beijo carinhoso para você. A Júlia também, né, Júlia? Ligadinha desde cedo com acompanhando. Um beijo, Júlia. E a gente fecha o nosso Bom Dia Vida. Foi bom demais a conta mais uma vez.

vezes passar amanhã com você. Vou te lembrar que o videozinho com a perguntinha e com a resposta da perguntinha do dia de hoje tá lá no nosso Instagram. Não foi lá ainda não? Corre lá. É importante pra gente que você vá lá, visualize, curta, tá bom? É importante. Daqui a pouquinho, Vida News, com muita informação importante. Agradecer aqui os parceiros importantes aqui do nosso Bom Dia Vida também, porque você sabe, né? Aí 10h24, quase chegando a hora do almoço. 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Fechando o Bom Dia Vida, daqui a pouquinho Vida News, eu volto com mais informação pra você. 10h25, bom dia!

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0: São 10 horas e 34 minutos. Quinta-feira, 3 de setembro de 2026, começa agora o Vida News, com reportagem e edição final de Wagner Júnior. Eu sou Cláudia Rocha. Hoje é o dia do Guarda Civil, dia do biólogo e dia de São Gregório Magno. 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
0: Vamos aos destaques de hoje. Justiça autoriza a reabertura da Cachoeira do Tabuleiro após cumprimento de medidas. Inadimplência de aluguel cai em Minas Gerais. Intenção de consumo das famílias recua em agosto, aponta CNC. Estados e municípios terão 3 bilhões a mais em limite de crédito em 2026. Essas e outras notícias em instantes aqui no Vida News.
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0: São 10 horas e 37 minutos. A Justiça autorizou, nesta terça-feira, dia 2, a reabertura da Cachoeira do Tabuleiro, em Conceição do Mato Dentro. Detalhes com Wagner Júnior.
6: O poço principal estava interditado desde julho por falta de medidas de segurança previstas em um acordo firmado entre a Prefeitura e o Ministério Público de Minas Gerais. Segundo o MPMG, a maior parte das exigências foi cumprida pelo município, incluindo a instalação de equipamentos para monitorar possíveis riscos geológicos, hidrológicos. A decisão é da vara única da comarca de Conceição do Mato Dentro. A reabertura está condicionada ao funcionamento contínuo dos equipamentos instalados e ao cumprimento dos protocolos de segurança do parque. Ainda de acordo com o Ministério Público, entre as medidas adotadas está a estação sismográfica permanente, que monitora movimentações no maciço rochoso e transmite os dados remotamente. E também um sistema permanente de segurança para o Parque Natural Municipal do Tabuleiro. O protocolo prevê, entre outras medidas, o acompanhamento do paredão rochoso por imagens e drones para identificar possíveis alterações geológicas. Apesar da autorização para a reabertura, o MPMG informou que algumas exigências ainda precisam ser cumpridas. Segundo a Promotoria de Justiça de Conceição do Mato Dentro, a Prefeitura ainda não comprovou a instalação na portaria do parque de 4 itens com informações de segurança, entre eles dados das estações de monitoramento, índices de chuva e registros de atividades sísmicas. O município terá 15 dias para regularizar as pendências. A prefeitura também deverá apresentar uma nova avaliação geológica e geotécnica do paredão da cachoeira em até 30 dias após o fim do próximo período chuvoso. Segundo o Ministério Público, o descumprimento das medidas pode levar a uma nova interdição. Considerada a cachoeira mais alta do estado de Minas Gerais e a terceira mais alta do Brasil, a Cachoeira do Tabuleiro teve o poço principal interditado em 2021, depois do desprendimento de um bloco rochoso. Após quase 5 anos fechado, o local foi reaberto em julho deste ano, mas voltou a ser interditado poucos dias depois, por determinação da Justiça, a pedido do MPMG. Na ocasião, o Ministério Público afirmou que as medidas previstas em um acordo firmado em dezembro de 2025 ainda não tinham sido implementadas. Entre elas, estavam sistemas de monitoramento

0: meteorológico e sísmico e o acompanhamento contínuo de pontos considerados críticos no paredão rochoso.
1: 10h39. O clima mais favorável ao desenvolvimento da safra 2026-2027 de cana-de-açúcar permitiu o crescimento do volume a ser colhido em Minas, que é o segundo maior produtor do país. Detalhes com Wagner Júnior.
0: Conforme o segundo levantamento da safra de cana-de-açúcar, elaborado pela Companhia Nacional de Abastecimento, o estado será responsável pela produção de 82,5 milhões de toneladas de cana, volume 7% maior que o registrado na safra anterior. Este ano, a alta é resultado do aumento da produtividade 5% e também da área 2%. Conforme dados da Conab, a safra 2026-27, a produtividade média das lavouras mineiras tende a alcançar 78 toneladas de cana-de-açúcar por hectare. Aumento de 5% frente à temporada anterior, área produtiva 1,05 milhão de hectares, cresceu 2%. O presidente da Associação da Indústria Bioenergia e do Açúcar de Minas Gerais, Mário Campos, explicou que as condições climáticas foram favoráveis e o volume a ser colhido no estado pode até mesmo superar o estimado. A produção de açúcar ficará praticamente estável, com a pequena variação negativa, 0,04% ou 25 mil toneladas a menos em Minas, podendo alcançar 5,56 milhões de toneladas. Conforme a Conab, o mercado internacional do açúcar, marcado por preços enfraquecidos, apresentou aquecimento nas últimas semanas em razão da expectativa da redução da oferta pelas economias produtoras do adoçante. A elevação dos preços da commodity pode estimular direcionamento das unidades sucroenergéticas para a produção do adoçante. Já a produção do etanol tende a crescer em Minas. Os dados da Conab apontam um crescimento de 27.000% na fabricação do etanol, podendo chegar a 3,4 bilhões de litros. O maior crescimento é esperado na fabricação do etanol hidratado. Previsão é um aumento de 37,2% no volume do etanol hidratado, chegando assim a 2,28 bilhões de litros. Alta também na produção do etanol anidro, que deve chegar a 1,17 bilhão de litros, volume 12% maior que o fabricado em 2025 e 26. De acordo com a Conab, a redução das cotações internacionais do açúcar levou parte das unidades a reavaliar o mix de produção, limitando o açúcar ao cumprimento de contratos pré-estabelecidos, direcionando maior volume de cana-de-açúcar à fabricação do etanol. Os números atuais apontam leve redução na produção de açúcar e aumento também de etanol em relação ao ciclo anterior. Além da flexibilidade industrial, a liquidez do biocombustível permite geração mais rápida de caixa durante a safra.
1: 10h49. O índice de inadimplência de aluguel em Minas Gerais ficou em 2,77% em julho. O resultado, segundo menor deste ano, representa uma queda de 0,32 ponto percentual em comparação com junho, quando estava em 3,09%. Wagner Júnior.
0: Na comparação com o mesmo mês do ano passado, 4,45%, a redução foi ainda maior, de 1,68 ponto percentual. Dados são do índice de inadimplência locatícia da Superlógica, plataforma de soluções tecnológicas e financeiras para os mercados condominal imobiliário. Para o vice-presidente do Sindicato dos Corretores de Imóveis de Minas Gerais, Leandro Chaves, dois fatores ajudam a explicar a queda no estado. O primeiro é a redução da taxa de desemprego, que recuou 1,2 ponto percentual no segundo trimestre, de 5 para 3,8%, segundo o IBGE, ficando abaixo da taxa nacional, 5,4%. Conforme o dirigente, mais pessoas empregadas significam mais inquilinos com condições de manter o pagamento do aluguel em dia. Chaves também avalia que a profissionalização do setor, marcada por análises de crédito mais criteriosas na entrada, maior uso do seguro fiança e título de capitalização, além da adoção de cobranças digitais com PIX, boleto automático, reduz os atrasos por esquecimento. Completando as análises de Leandro Chaves, a vice-presidente da Câmara do Mercado Imobiliário de Minas Gerais e do Sindicato de Habitação, Gabriela Lara, acrescenta um componente sazonal à análise do cenário. Assim como Chaves, ela também atribui a queda da inadimplência locatícia ao aumento do emprego formal e às estruturas de cobrança adotadas pelas empresas imobiliárias. O índice de inadimplência locatícia revela ainda que em julho, Minas permaneceu abaixo tanto da média nacional, com 3,05%, quanto na região sudeste, 2,78%. Leandro Chaves afirma que o principal efeito da queda da inadimplência de aluguel é a ampliação do espaço para negociação entre proprietários e inquilinos. Com risco menor, o proprietário tende a flexibilizar.

0: as exigências de garantia e aceitar contratos mais longos. Ainda segundo o vice-presidente do Sindimóveis MG, o cenário também favorece o investidor que compra imóveis para obter renda com locação. Em Minas, o índice médio do primeiro semestre deste ano ficou 2,97% acima dos 2,91% registrados nos primeiros seis meses do ano passado, mas abaixo de 3,72% verificados no segundo semestre do ano passado.
1: São 10 horas e 45 minutos. Mais de 1000 pessoas foram presas suspeitas de violência doméstica e familiar em Minas Gerais durante o mês de agosto. As detenções aconteceram durante a Operação Amparo, deflagrada pela Polícia Civil de Minas, com apoio da Polícia Militar. Detalhes com Wagner Júnior.
0: Esta foi a quarta edição da operação e compôs os reforços da corporação durante o agosto lilás, mês de conscientização, prevenção e enfrentamento à violência doméstica e familiar contra a mulher. Ao todo, de 1º a 28 de agosto, 1.170 pessoas foram presas, dessas 134 foram detidas durante o cumprimento de mandados de busca e apreensão. Outros 158 por ordens judiciais expedidas pela justiça para prisão preventiva ou temporária, já 982 prisões foram em flagrante. De acordo com a delegada titular da Delegacia Especializada de Atendimento à Mulher, Larissa Mascotti, os alvos da operação foram suspeitos de casos graves e incidentes. Além das prisões durante o mês da operação, a Polícia Civil formalizou 2.267 pedidos de medida protetiva. Dados do Anuário Brasileiro de Segurança Pública, divulgado pelo Fórum Brasileiro de Segurança Pública em julho deste ano, revelaram um cenário preocupante em relação aos assassinatos de mulheres por razões de gênero. Minas Gerais foi o segundo estado brasileiro com maior número absoluto de feminicídios no ano passado. Ao longo do ano, 177 mulheres foram vítimas desse tipo de crime no estado, ficando atrás apenas de São Paulo, com 270 casos. Em âmbito nacional, os feminicídios atingiram o maior patamar desde o início da série histórica. Foram 1.571 mulheres assassinadas no ano passado, um aumento de 4,4% em relação às 1.504 vítimas registradas no ano anterior. Na comparação com 2016, quando o Brasil contabilizou 929 casos, o crescimento chega a 69%. O perfil dos autores reforça que o feminicídio continua sendo predominantemente um crime cometido no contexto da violência doméstica. Nos casos com a autoria identificada em todo o Brasil, 96,4% foram praticados por homens. Em 60,9% das ocorrências, o autor era companheiro da vítima, em outros 18,9% ex-companheiro, evidenciando que a maior parte das mortes ocorre dentro ou após o rompimento das relações.
1: São 10 horas e 47 minutos. O agronegócio de Minas Gerais registrou 34 pedidos de recuperação judicial ao longo dos primeiros três meses do ano. O volume representou uma alta de 100% quando comparado com o trimestre imediatamente anterior e queda de 40% frente ao primeiro trimestre de 2025. Wagner Júnior.
0: Conforme o indicador da Serasa Experian no Brasil, foram 474 pedidos de recuperação judicial no primeiro trimestre do ano, alta de 21,9% em relação às 389 solicitações contabilizadas no mesmo período do ano passado, de 16,21%, frente ao quarto trimestre de 2025. Crédito mais caro e seletivo está entre os fatores que comprometeram as finanças. O head de agronegócio da Serasa Experian, Marcelo Pimenta, explica que o crescimento dos números no começo do ano reflete a continuidade de desafios que já vinham pressionando a saúde financeira de parte dos produtores e empresários do setor nos últimos anos. Ainda conforme Pimenta, para uma reversão do cenário, só com mudanças significativas no mercado. Gerente de soluções agro da Serasa Experian, Frederico Poleto, explica que, quando comparamos o primeiro trimestre de 2025 com o primeiro trimestre de 2026, Minas registrou redução de 40% nos pedidos de recuperação judicial, passando de 57 para 34 registros. Apesar da queda, segundo ele, é preciso ter cautela na interpretação dos dados, já que não houve avanços no mercado que permitiram uma recuperação do setor. Dados da Serasa Experian mostram que a maior parte dos pedidos de recuperação judicial foi verificada entre os produtores rurais. No caso dos produtores pessoa jurídica foram 13 pedidos protocolados no primeiro trimestre, frente aos 20 em igual período de 2025. Já os produtores rurais, pessoa física, entraram com 14 pedidos ante os 31 registrados anteriormente. De acordo

0: Com a Serasa, os pedidos das empresas somaram 7, ante os 6 registrados entre janeiro e março de 2025. No Brasil, as empresas com atividades relacionadas à cadeia do agronegócio fizeram 96 pedidos de recuperação judicial no primeiro trimestre de 2026, crescimento de 18,5% diante das 81 solicitações registradas no mesmo período de 2025. Com o resultado, Minas encerrou o primeiro trimestre ocupando a 5ª posição entre os estados com mais pedidos de recuperação judicial.
1: São 10h50. A pedido do Ministério Público de Minas, a Justiça condenou o DRMG e o Estado de Minas Gerais ao pagamento da indenização de R$ 3.148.156,84 por danos ambientais, culturais, espeleológicos e reversíveis causados por duas cavidades naturais subterrâneas localizadas às margens da rodovia MG-010 entre os municípios de Conceição do Mato Dentro e Cerro. Mais detalhes com Wagner Júnior.
0: A decisão foi proferida em uma ação civil pública ajuizada pela Promotoria de Justiça de Conceição do Mato Dentro em 2022, com apoio da Coordenadoria das Promotorias de Justiça de Defesa do Patrimônio Cultural e Turístico de Minas Gerais, após a apuração de danos causados às cavidades naturais subterrâneas identificadas como CSS-0069 e CSF-0012. De acordo com os elementos reunidos no inquérito civil, durante a vistoria realizada em maio de 2017, foi constatado que obras de pavimentação e operação da MG-010 provocaram impactos negativos irreversíveis nos dois ambientes subterrâneos. As investigações demonstraram que a drenagem pluvial da rodovia foi direcionada para o interior das cavidades, ocasionando o carregamento e o acúmulo de sedimentos argilosos e resíduos. O problema alterou a estrutura física das cavernas, provocou processos erosivos, descaracterização morfológica e a perda de funções ecossistemas, além de representar risco para espécies associadas ao ambiente subterrâneo. Na decisão, a Justiça reconheceu a responsabilidade do DRMG pelos danos ambientais e também a responsabilidade do Estado de Minas em razão da omissão e a fiscalização e na adoção de medidas efetivas para a reparação dos prejuízos ambientais constatados. Ao fundamentar a sentença, a magistrada destacou a relevância ambiental, cultural, científica do patrimônio espeleológico e ressaltou a necessidade de proteção das cavidades naturais subterrâneas, consideradas ecossistemas de grande fragilidade e de importância para a conservação da biodiversidade, dos recursos hídricos e da memória geológica e arqueológica. Segundo a sentença, os valores deverão ser destinados a projetos e ações de relevância ambiental e cultural diretamente vinculadas à proteção, manutenção e reconstituição do patrimônio espeleológico. A destinação dos recursos será definida durante a fase de cumprimento da decisão judicial.
1: 10h52, o Vida News volta em instantes.
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1: 10:54. A intenção de consumo das famílias caiu 0,6% em agosto na comparação com o mês anterior, segundo a Federação Nacional do Comércio de Bens, Serviços e Turismo. Ouça.
2: Com a queda, o indicador chegou a 104,9 pontos, o menor nível desde março. Apesar do recuo mensal, o resultado ainda está 2,3% acima do registrado em agosto do ano passado. A maior cautela das famílias está relacionada principalmente às expectativas para o mercado de trabalho. A perspectiva profissional recuou 1,9% no mês, enquanto o indicador de emprego atual avançou 0,1%. A disposição para consumir também perdeu força. O nível de consumo atual caiu 0,5%, enquanto a perspectiva de consumo recuou 0,2%. Na comparação anual, as famílias com renda de até 10 salários mínimos tiveram um maior avanço na intenção de consumo, de 2,5%. Entre aquelas com renda acima de 10 salários mínimos, o crescimento foi de 1,6%. Segundo a pesquisa, os dados de agosto mostram que a preocupação com a estabilidade do emprego passou a pesar mais nas decisões de consumo das famílias. Reportagem Viviane Bessa.
1: 10:56. A indústria química brasileira já conta com uma base diversificada de mercados internacionais que pode ser ampliada diante do novo cenário do comércio exterior.
3: A avaliação é da Associação Brasileira da Indústria Química, a ABIQIM, ao analisar o plano de diversificação de exportações Caminhos Mais Negócios, lançado pela Apex Brasil, em meio ao aumento das tarifas norte-americanas sobre produtos brasileiros. Em 2025, o setor exportou US$ 15,5 bilhões. Desse total, cerca de US$ 2,130 milhões tiveram os Estados Unidos como destino. O montante representa 14% do total. Segundo a ABIQIM, apesar da importância do mercado norte-americano, a indústria química brasileira já possui relações comerciais consolidadas com outros países, como China, Colômbia, Chile, México e Uruguai, além de mercados europeus, como Espanha, Itália e França. Para a entidade, essa presença internacional pode ser utilizada para impulsionar o processo de diversificação. A estratégia é aprofundar relações comerciais já existentes e ampliar a participação de produtos que hoje estão mais concentrados nos Estados Unidos, como químicos orgânicos, aditivos industriais e materiais médico-hospitalares. Entre as ações do Plano Caminhos Mais Negócios, avaliadas positivamente pela ABIQIM, estão as rodadas de negócios, a consultoria especializada, a Bolsa Exportação e o painel de diversificação. A entidade também defende a continuidade das negociações em Washington para ampliar as isenções tarifárias para produtos brasileiros. Segundo a ABIQIM, a combinação entre a defesa dos interesses do Brasil no mercado norte-americano e a abertura de novas oportunidades pode ajudar a indústria química brasileira a preservar mercados e ampliar sua presença no comércio internacional. Com informações da Associação Brasileira da Indústria Química, Bianca Mingotti.
1: 10:58. Estados, Distrito Federal e municípios terão R$ 3 bilhões a mais em limite para operações de crédito em 2026.
4: O Conselho Monetário Nacional, o CMN, aprovou uma resolução que eleva o limite global anual dessas operações para R$ 26,625 bilhões. A medida amplia os limites tanto para operações de crédito com garantia da União, quanto para aquelas realizadas sem essa garantia. Segundo o CMN, a decisão busca aproveitar de forma mais eficiente o espaço fiscal já previsto para 2026, mas que não tinha perspectiva de ser utilizado até o fim do ano. Com a mudança, os principais sublimites passam a ser de R$ 7 bilhões em crédito com garantia da União, R$ 6 bilhões sem garantia da União, R$ 2 bilhões e 800 milhões para o novo PAC com garantia da União e R$ 2 bilhões e 200 milhões para o novo PAC, sem garantia da União. No entanto, nem todos os sublimites foram alterados pela resolução. Os valores destinados à Empresa Brasileira de Correios e Telégrafos e aos órgãos e entidades da União permanecem inalterados. Dessa forma, os limites de crédito continuam em R$ 8 bilhões para os Correios e R$ 625 milhões para órgãos e

0: e entidades da União. A ampliação do limite foi possível após um levantamento realizado pela Secretaria do Tesouro Nacional junto aos entes participantes dos programas de reestruturação e de ajuste fiscal e do Programa de Acompanhamento e Transparência Fiscal. Esses programas contam com mecanismos próprios de controle do endividamento, além de acompanhamento individualizado e fiscalização da Secretaria do Tesouro Nacional. A análise identificou a existência de espaço fiscal que, segundo o governo, não deverá ser utilizado até o fim de 2026. Parte desse espaço, considerado ocioso, foi então realocada para os sublimites de operações de crédito de estados e municípios administrados pelo CMN. Reportagem Paloma Custódio.
1: São 11 horas em ponto. As empresas de saneamento terão até 2032 para adotar práticas de contabilidade regulatória. A medida está prevista em uma norma que referência aprovada pela Agência Nacional de Águas e Saneamento Básico, a ANA. Detalhes na reportagem.
2: O objetivo é padronizar os procedimentos contábeis dos serviços de abastecimento de água e esgotamento sanitário e melhorar o acompanhamento econômico-financeiro do setor. A norma também busca aumentar a confiabilidade das informações financeiras e evitar distorções em processos de indenização. As entidades reguladoras infranacionais terão 3 anos a partir da publicação da resolução para incorporar as diretrizes da ANA aos próprios atos normativos. Cada entidade também poderá definir a periodicidade para o envio das informações contábeis e patrimoniais de acordo com as condições operacionais e contratuais. A ANA informa ainda que os dados contábeis detalhados ficarão restritos às entidades reguladoras. A norma começou a ser elaborada em 2022 e passou por 2 consultas públicas. Ao todo, foram recebidas 621 contribuições, que resultaram em 628 manifestações analisadas pela área técnica, além de 7 webinários e 1 audiência pública. A medida ocorre em meio ao desafio de universalizar o saneamento básico no país. Pela legislação, até 2033, 99% da população deve ter acesso à água potável e 90% deve contar com coleta e tratamento de esgoto. Em 2024, os investimentos no setor chegaram a cerca de R$ 29,1 bilhões, segundo o levantamento da Associação Brasileira das Empresas de Saneamento, a ABICOM. Atualmente, 9 projetos de saneamento estão em fase de estruturação pelo BNDES. As iniciativas podem beneficiar mais de 18 milhões de brasileiros em 625 municípios. Com informações da Agência Nacional de Águas e Saneamento Básico, Bianca Mingotti.

0: Segundo o gerente de análise econômica da entidade, Marcelo Azevedo, antes da retirada do imposto de importação sobre compras internacionais de até 50 dólares, parte do consumo, que hoje é destinado a produtos estrangeiros, por meio do programa Remessa Conforme, seria direcionada a produtos e serviços produzidos no Brasil.
1: A retirada do imposto de importação sobre o programa Remessa Conforme, a chamada taxa das blusinhas, ela faz com que acelere uma tendência que a gente já vinha acompanhando, de aumento do volume importado pelo programa. Então esse crescimento já vinha acontecendo de um número maior de compras de pequenos valores, de importações, dinheiro sendo mandado para fora, e isso acaba sendo acelerado com a retirada do imposto.
0: Azevedo destaca ainda que os produtos nacionais estão sujeitos a uma carga tributária maior do que os importados, o que amplia a diferença de competitividade entre eles. Na avaliação do economista, a taxa das blusinhas contribui para reduzir parte dessa assimetria.
1: A sua retirada torna ainda mais explícita essa diferença entre a taxação que é imposta aos produtos nacionais contra o que os produtos importados estão sujeitos. Sem isso, há um incentivo maior para o produto importado, dada essa diferença de tributo, consequentemente, uma diferença de preço muitas vezes até considerável, e por isso esse crescimento cada vez maior desse volume de importações pelo programa Remessa Conforme.
0: De acordo com o levantamento, para cada um real importado por meio do programa Remessa Conforme, deixam de ser gerados R$3,11 ao longo das cadeias produtivas no país. O impacto se concentra principalmente na indústria de transformação. Como boa parte dos produtos adquiridos pelo programa, como eletrônicos, vestuário e outros bens de consumo, concorre diretamente com itens fabricados no Brasil, cerca de 2/3 do efeito

0: do total recaem sobre o segmento. Reportagem Paloma Custódio.
1: 11 horas e 4 minutos. A contratação flexível deixou de ser exceção no mercado de trabalho brasileiro. Dados do novo CAGED mostram que entre janeiro e maio de 2026, o país teve saldo positivo de 767.323 empregos formais. O número representa 29,1% do saldo do período.
2: Para Débora Rodrigues, especialista em recursos humanos e integrante do grupo temático de gestão de pessoas no CRAMG, Conselho Regional de Administração de Minas Gerais, a contratação flexível hoje faz parte do planejamento das empresas.
3: A contratação flexível, ela representa uma evolução das relações de trabalho e responde a uma necessidade das empresas de serem mais ágeis em um mercado que está cada vez mais dinâmico. Ela permite ajustar equipes conforme a demanda, reduzindo o tempo de contratação para projetos específicos. E também ter acesso a profissionais que são altamente especializados, o que otimiza os custos operacionais e não compromete a competitividade da empresa.
2: Dados do Ministério do Trabalho mostram que em maio o país contabilizava mais de 5 milhões de trabalhadores na condição de contrato flexível, passando a integrar de forma consistente a estrutura do emprego formal. A especialista em RH destaca as vantagens e os riscos da contratação flexível para as empresas.
3: O principal risco que percebo não está na modalidade em si, mas na forma como ela é conduzida. Quando não há clareza sobre expectativas, oportunidades de desenvolvimento, comunicação e integração, os profissionais contratados nesses modelos mais flexíveis podem se sentir menos pertencentes, o que impacta a produtividade e a retenção dos colaboradores. E também existe um desafio importante para o próprio profissional. Quem trabalha em contratos flexíveis precisa investir continuamente em atualização, fortalecimento da sua marca profissional, network e a própria gestão da empregabilidade.
2: A tendência é que a contratação flexível continue ganhando espaço, acompanhando a necessidade das empresas de equilibrar crescimento, produtividade e capacidade de adaptação. Agência Rádio Web, produção e reportagem, Priscila Mendes.
1: São 11 horas e 7 minutos. As licitações e contratos administrativos são os instrumentos legais para que os governos adquiram medicamentos, equipamentos e serviços essenciais para a saúde pública. A legislação busca garantir transparência, economia e evitar fraudes no uso do dinheiro público. Contudo, especialistas destacam que a falta de planejamento nas compras gera descontrole, facilita desvios e prejudica a execução dos serviços. Ouça a seguir.
4: Na área da saúde, essas normas ganham mais importância, já que se tratam de recursos que vão atender diretamente a população. A legislação existe para assegurar que as contratações sejam feitas de forma legal, com transparência e economia para os cofres públicos. É fundamental evitar favorecimentos, fraudes e desperdícios. Cabe ao Ministério Público fiscalizar as licitações e contratos. Se houver suspeita de que uma prefeitura pagou um preço muito acima do mercado pela compra de medicamentos, o MP pode investigar como a contratação foi feita, quem participou, a definição dos preços e os seus remédios foram realmente entregues. O consultor jurídico do CONASEMS, Conselho Nacional de Secretarias Municipais de Saúde, Tadahiro Tsubuchi, ressalta a relevância de uma boa contratação.
5: As pessoas, elas contratam ao invés de antes sentar e pensar em dois momentos: o que eu preciso e o que eu posso. A falta de planejamento, ela leva a uma péssima execução, porque apesar de ser uma necessidade, eu tenho os limites da necessidade, então eu tenho a lógica da legalidade e o dinheiro público, então nem sempre se faz o ideal, mas eu tenho que trabalhar no real, e esse real, ele precisa de planejamento. Uma obra que não é finalizada é ruim, uma saúde que não é atendida é morte. Então a questão maior é o objeto central da saúde, né? Que é o ser humano. Então essa questão dessa delicadeza e sensibilidade está na finalidade para que se utiliza a lógica de saúde. Porque pelo fato do poder público ser o maior comprador do Brasil, significa que há um volume alocado em todas as compras, em todos os contratos. Onde mais existe confusão, existe menos controle. Onde existe menos controle, a potencialidade dos vícios, do risco e dos desvios.
4: Especialista participou de um curso promovido pelo Ministério

0: Público de Minas Gerais, em Belo Horizonte, sobre a lei de licitações e contratos no setor de saúde. Quando há indícios de fraude e desvio de recursos, o Ministério Público pode adotar as medidas para responsabilizar os envolvidos. Uma contratação mal feita significa falta de medicamentos e atendimento adequado para quem precisa. A promotora de justiça Giovanna Caroni, coordenadora da área de saúde do MPMG, explica a importância da contratação correta.
1: A questão da contratualização é uma das grandes demandas que a gente enfrenta na nossa atuação cotidiana. Então é o hospital que está com problema de recebimento de verbas com o município. Nas nossas mediações sanitárias, a gente enfrenta a questão da contratualização que está toda errada e a gente precisa saber qual que é a origem do problema. Tudo isso, quando a gente fala de saúde, a gente está falando de recursos que é para salvar a vida das pessoas.
0: Fiscalizar licitações e contratos na área da saúde é também uma forma de proteger o dinheiro público e garantir que ele seja transformado em atendimento e benefícios para a população. Do Ministério Público de Minas Gerais, para a Agência Rádio Web, Marco Aurélio Franco.
2: 11:10, o Vida News volta em instantes.
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2: 11:12. Minas Gerais ocupa o terceiro lugar no ranking nacional de denúncias de assédio eleitoral no ambiente de trabalho em 2026, segundo dados atualizados até o início de setembro pelo Ministério Público do Trabalho, MPT. Ouça na reportagem.
7: Mais de 250 denúncias de assédio eleitoral já foram registradas no Ministério Público do Trabalho em todo o país este ano. Minas Gerais é o terceiro estado com maior número de queixas. Até 1º de setembro foram 15 denúncias no estado, a maior parte registrada em julho e agosto. Diante do crescimento dos casos, quatro instituições firmaram nesta semana uma parceria para proteger a liberdade de escolha política de trabalhadores e trabalhadoras. O Ministério Público do Trabalho, o Tribunal Regional do Trabalho, o Tribunal Regional Eleitoral e o Ministério Público Eleitoral assinaram em Belo Horizonte um acordo para a campanha No Meu Voto Mando Eu. A iniciativa vai reforçar informações sobre como identificar e denunciar o assédio eleitoral. A prática ocorre quando empregadores, gestores ou outras pessoas usam sua posição para pressionar, ameaçar, constranger ou oferecer vantagens para interferir no voto de trabalhadores. Segundo o MPT, um único ato de constrangimento pode configurar assédio eleitoral. A prática viola direitos fundamentais e pode gerar consequências trabalhistas, eleitorais e até criminais. A mensagem da campanha é direta: a escolha política de cada cidadão pertence exclusivamente ao eleitor. Para denunciar o assédio eleitoral, acesse mpt.mp.br. Agência Rádio Web, produção e reportagem, Janaína Oliveira.
2: 11 horas e 14 minutos. O Brasil pode levar de 17 a 30 anos para acumular os ganhos de produtividade necessários para compensar o fim da

0: escala 6x1 e a adoção da jornada de 40 horas semanais.
1: O Brasil pode levar de 17 a 30 anos para acumular o ganho de produtividade necessário para compensar uma eventual redução da jornada semanal de trabalho para 40 horas, associada à mudança na escala 6x1. A estimativa é da Confederação Nacional da Indústria e considera um cenário em que as empresas mantêm empregos e salários, mesmo com menos horas trabalhadas. Para o presidente da CNI, Ricardo Alban, produzir mais e gerar valor com os recursos disponíveis significa fortalecer a competitividade, a capacidade de investimento das empresas e a possibilidade de pagar melhores salários.
2: Não temos competitividade hoje. A nossa indústria, a nossa economia carece de competitividade, carece de conseguir a produtividade. E essa produtividade não é dada por decreto, essa produtividade não é dada só por uma única vontade, é dada por um ambiente todo macroeconômico e microeconômico. Nós precisamos ter uma série de outros fatores que dependem de políticas públicas coordenadas, convergentes.
1: A produtividade avança lentamente no Brasil. O indicador depende de fatores como tecnologia, qualificação profissional, infraestrutura e inovação. No ranking internacional, o Brasil ocupa a 100ª posição em produtividade por trabalhador e a 91ª em produtividade por hora trabalhada. O estudo da CNI também considera outros dois cenários relacionados ao fim da escala 6x1. Se as empresas não absorverem o aumento dos custos e reduzirem postos de trabalho, o número de empregos formais poderia cair de cerca de 41 milhões para 18,9 milhões. Já se houver substituição de trabalhadores por outros com salários proporcionalmente menores, a massa salarial poderia recuar. Para a CNI, nos três cenários analisados, os trabalhadores seriam prejudicados. Agência Rádio Web, produção e reportagem, Valquíria.
0: 11:16. A agenda dos candidatos à presidência da República para esta quinta-feira, dia 3 de setembro de 2026, inclui compromissos oficiais de governo, entrevistas, reuniões setoriais e transmissões online pelas capitais e interior do país. Ouça a seguir.
3: Confira agora a agenda dos candidatos à presidência da República para esta quinta-feira. Ronaldo Caiado, do PSD, visita a obra social Dom Bosco, em São Paulo. Romeu Zema, do Novo, se encontra com mulheres em São Paulo, na Avenida Brasil, e também participa de sabatina em veículos de comunicação. Luiz Inácio Lula da Silva, do PT, cumpre agenda no Palácio do Planalto. Wilson Grassi, do Democrata, estará em Brasília, onde visita o Hospital e Centro de Reabilitação da Fauna Silvestre e também o Hospital Veterinário Anclivepa. Flávio Bolsonaro não tem agenda pública. Clariana Barão, do DC, concede entrevista em São Paulo ao canal Léo Dias. Rui Costa Pimenta participará da análise da terceira extraordinária no canal da Rádio Causa Operária no YouTube. Os candidatos Renan Santos, do Missão, Augusto Cury, do Avante, Pablo Marçal, do PRTB, Edmilson Costa, do PCB, Hertes Dias, do PSTU e Samara Martins, do UP, não divulgaram agendas para esta quinta-feira. Agência Rádio Web, de olho nas eleições 2026, Alan Bosa.
0: 11:18. O Dia C de Capacitação Nacional mobilizou o país para treinar pelo menos 7.500 agentes de segurança pública no atendimento humanizado a mulheres vítimas de violência de gênero. Detalhes na reportagem.
4: Quando uma mulher vítima de violência procura ajuda, ela precisa encontrar uma rede preparada para acolher, proteger e orientar, mas ainda existem falhas, faltam profissionais especializados e atendimento integral. Em muitos casos, polícia, saúde, assistência social, Ministério Público e Justiça não conseguem atuar de forma integrada. Não basta existir uma delegacia ou um centro de referência. É fundamental ter psicólogos, assistentes sociais e equipes de saúde e policiais capacitados para identificar situações de violência e encaminhar corretamente a vítima. Dificuldades que fazem a mulher agredida contar o caso traumático várias vezes e ser revitimizada. De acordo com a delegada do Departamento da Família de Belo Horizonte, Poliana Aguiar, o treinamento precisa ser contínuo.
5: A gente precisa sempre se capacitar, a gente precisa sempre se sensibilizar, não é isso? Porque a gente

0: faça um atendimento mais completo possível, mais acolhedor, individualizando cada mulher, para que a gente possa orientar cada mulher de maneira específica e individualizada com relação aos serviços da rede, com relação à saída da espiral da violência. Mas essa capacitação precisa ser contínua, para que a gente continue capacitado.
1: A delegada participou do Dia C de Capacitação para os Agentes de Segurança Pública, promovido pelo Ministério Público de Minas Gerais em Belo Horizonte. A promotora de justiça Denise Guerzoni, coordenadora da área de combate à violência doméstica e familiar contra a mulher, explica que a capacitação dos profissionais dá centralidade às mulheres vítimas de violência.
2: Hoje temos a centralidade da vítima. É preciso que ela seja acolhida, respeitada, não revitimizada, não julgada, que a palavra dela seja considerada e que jamais ela seja desencorajada a tomar uma providência. Porque a força de segurança, não raro, é o primeiro órgão do Estado a ter contato com aquela mulher. A depender da resposta, do acolhimento e segurança, ela prossegue. A depender, ela não prossegue. E, infelizmente, isso deixa, né, a mulher vulnerável, desacobertada. A gente tem notícias, né, por percentuais de várias mulheres que sofreram, né, um percentual altíssimo, quase 90% das mulheres que sofreram feminicídios tentados e consumados não tinham medidas de proteção. Então é muito importante essa aproximação do Estado, das forças, a vítima, para que ela tenha certeza que quando se reportar ao Estado, quando chamar uma ocorrência, por exemplo, no 190 ou no 180, ou numa qualquer ocorrência com qualquer força, ela tenha a certeza de que ela será acolhida.
1: O Dia C é uma mobilização nacional simultânea nas 27 capitais e em dezenas de cidades do interior do país e aborda três temas: perspectiva de gênero na segurança pública, acolhimento sem revitimização e medidas protetivas. De janeiro a julho de 2026, o Brasil registrou 848 vítimas de feminicídio. O Ligue 180 registrou quase 100 mil denúncias e nos primeiros quatro meses do ano, a Justiça concedeu 225.535 medidas protetivas de urgência. Do Ministério Público de Minas Gerais, para a Agência Rádio Web, Marco Aurélio Franco.
3: São 11 horas e 22 minutos. Impactos do El Niño.
4: O grande temor para os próximos meses no Brasil é a formação de um super El Niño. O fenômeno climático que provoca o aquecimento nas águas do Oceano Pacífico e altera o regime de chuvas em todo o Brasil. Mas para a produção agrícola do país, estudos apontam para comportamentos distintos, podendo até favorecer alguns produtores. É o caso dos gaúchos. Pelo menos duas pesquisas divulgadas durante a Expo Inter apontam que o Estado pode ser beneficiado com os efeitos do fenômeno. Um dos levantamentos é do Sicredi, no qual foi feita uma pesquisa entre os anos de 1976 a 2026 a respeito das safras de verão do Estado. A pesquisa apontou que, neste período, as safras cultivadas sob a influência do El Niño foram acima da média em 61% das vezes. Especialista em análise econômica agro no Sicredi Commodities Agrícolas e autor da pesquisa, Felipe Kalikowski aponta que para este próximo ciclo, o fenômeno pode ajudar a recuperar as perdas de anos anteriores justamente pela falta de chuvas.
5: O El Niño é um fenômeno que tende a trazer chuvas acima da média. Se a gente parar para pensar nas duas grandes safras que a gente tem no Rio Grande do Sul, a safra de inverno e a safra de verão é uma safra que, na verdade, sofre historicamente com pouca chuva. Então, o El Niño trazendo chuva acima da média, ele beneficia esse tipo de safra historicamente. A safra de inverno, por outro lado, é o contrário. Ela tende a sofrer com mais chuvas. O El Niño trazendo chuvas acima da média tende a prejudicar ela.
4: Outro estudo projetando a influência do El Niño na próxima safra foi elaborado pela empresa Bettler. O levantamento corrobora com a conclusão do Sicredi, mas vai além e aponta o efeito em outras regiões. O levantamento da Bettler mostra que o centro-oeste brasileiro deve ter um atraso no plantio, o que pode impactar nos preços ao longo do ciclo, como pontua o sócio da empresa, Davi Freitas.
6: Quanto que a gente espera que o centro-oeste baixe um pouco a expectativa da sua safra, né? E como o centro-oeste é um grande representante da produção aqui do Brasil, é onde a gente imagina que vai ter mexida de preço, né? Então essa diminuição da produção pela seca do El Niño, né, vai dar uma apertada na quantidade produzida e aí por oferta e demanda vai aumentar o preço.
4: Estimativas da

0: Administração Oceânica e Atmosférica dos Estados Unidos, a NOAA, na sigla em inglês, apontam para uma probabilidade de 95% para a ocorrência de um Super El Niño entre o final de 2026 e o início de 2027. Grupo Rádio Web 25 anos, áudio que amplifica conexões. Produção e reportagem, Eduardo Amaral.
1: 11h25 termina aqui mais uma edição do Vida News com oferecimento da Ótica Olho de Oros e da Creditiva Soluções em Crédito. O Vida News volta amanhã às 10h30 da manhã.
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1: Ai de mim se não anunciar o Evangelho. Primeira carta de Paulo aos Coríntios, capítulo 9, versículo 16. Celebremos jubilosos 40 anos da nossa Diocese de Guanhães. Rezemos com nosso bispo diocesano, Dom Otacílio Ferreira de Lacerda.
3: Confiar na palavra e lançar as redes. Passagem do Evangelho de São Lucas, capítulo 5, versículos 1 ao 11. Os discípulos deixam tudo para seguir Jesus. Após o êxito da pesca milagrosa, precedida de uma noite em que nada pescaram. O sinal da pesca milagrosa é a confirmação da eficácia real da palavra de Jesus. Nela confiar confere uma nova identidade ao discípulo, um novo modo de viver. O fracasso cederá lugar ao êxito, pois Deus tem sempre a última palavra. Evidentemente que esta eficácia e êxito não são frutos de uma escuta passiva, mas da coragem de fazer o que Jesus ordena, ainda que pareça absurdo, segundo os critérios e lógicas humanas, mas em atenção à tua palavra, vou lançar as redes. São Lucas, capítulo 5, versículo 5. Sejamos enriquecidos por esta reflexão do lecionário comentado. O convite a fazer-se ao largo e a lançar as redes pode ser entendido também seguindo o texto grego do Evangelho como um avançar para o profundo, onde a água é mais escura e há mais incerteza. Jesus lança um desafio aos pescadores da Galileia a não se deterem onde os peixes se veem, mas também a irem para onde parece não haver nada. Porque não se vê nada, lá o Senhor preparou já a sua messe. A fadiga humana por si só é estéril, porque sendo inutilizada pelo medo, não sabe ousar e procura sempre novas seguranças, com a ilusão de que tudo que vemos e pensamos seja a totalidade e a possibilidade das coisas que existem. Continuando a nossa reflexão, a atenção à palavra de Deus requer de nós maior empenho, mais esforço. Também nós somos convidados pelo batismo a lançar nossas redes em águas mais profundas e a confiar na palavra de Deus, que nos assegura o êxito no aparente fracasso, os frutos abundantes, se com ele permanecermos e colocarmos em prática a sua palavra. Urge que confiemos plenamente na palavra divina, com renovada alegria e ardor na missão evangelizadora. Oremos. Deus infinita grandeza, que confiais aos nossos lábios impuros e às nossas frágeis mãos a tarefa de levar aos homens o anúncio do Evangelho, amparai-nos com o vosso Espírito, para que a vossa palavra, acolhida por corações abertos e generosos, frutifique em todos.

0: todos os cantos da terra. Por Cristo nosso Senhor. Amém. Confiar na palavra e lançar as redes.
1: Alegrai-vos sempre, orai sem cessar. 1 Tessalonicenses capítulo 5, versículos do 16 ao 17. Você acompanhou Momento de Oração com nós.
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3: Ontem, Neymar saiu lesionado do jogo contra o Palmeiras. O destaque do América, a manchete do Coelhão com Fabrício Calazans.
4: Ausência de volante titular abre disputa no meio-campo do Coelho. Delegação já está a caminho de Maceió.
3: Depois da Copa do Mundo, seleção brasileira vai se apresentar novamente sob o comando de Carlo Ancelotti. A manchete do Brasil com Wellington Campos.
5: Seleção brasileira confirma mais 2 amistosos para novembro e fecha o calendário de 2026.

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Agora são 11 horas com mais 39 minutos. 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Então, para você do rádio, ao meio-dia vem o horário eleitoral gratuito, mas a gente segue no YouTube. E lá no YouTube, no Itatiaia Esporte, você responde a pergunta do programa de hoje. Eu quero saber: o último classificado da Copa do Brasil para a semifinal vai sair hoje entre Grêmio e Inter. Daí sai o adversário do Atlético na próxima fase.

quero saber quem é o artilheiro da Copa do Brasil. Eu não sabia. Eu honestamente não sabia. Duvido que você saiba. O artilheiro da Copa do Brasil até aqui. Quem é o atacante que mais marcou gols na Copa do Brasil desta edição? Pra responder no YouTube, o chat tá liberado. Manda aí seu nome completo e a resposta do programa de hoje. Você também vai participar no WhatsApp 996519657. 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Quem é o artilheiro da Copa do Brasil?

0: em 2027. O Cruzeirão voltando a carga agora para o Campeonato Brasileiro. Vamos à toca da Raposa 2. Ah, Thiago, mas eu tô chateado com a eliminação. Ah, Thiago, mas o Cruzeiro saiu também da Libertadores. É claro, tá todo mundo chateado. O Cruzeirense não tá feliz, mas é hora de apoiar, é hora de reconstruir. Não tem terra arrasada, não é o fim do mundo, não. O Cruzeirão segue o seu caminho. E na toca da Raposa está ele, o repórter Emerson Pancieri. Um abraço, bom dia, Panci.
1: Um abraço pra você também, seu nome, seu bairro, grande Tiagão, um abraço pra você, pra quem acompanha aqui o Rádio Esporte da Itatiaia. É isso, não é terra arrasada, é fazer desse momento ruim uma retomada de foco para disputar a Copa Libertadores da América o ano que vem, né? Agora o que resta é isso. Então o Cruzeiro, que voltou a participar de competições grandiosas, né? Na parte da frente, né? Vamos colocar aí quartas de final de Copa do Brasil, chegou às oitavas da Copa Libertadores, o Cruzeiro quer chegar novamente à fase de grupos da Copa Libertadores pro ano que vem. Para isso, precisa dar uma sacudida na turma, né? Porque muita gente acha que não, mas a turma sente, jogador sente, comissão técnica sente. Pedro Lourenço esteve aqui na Toca da Raposa, se reuniu com todo mundo, teve tom de cobrança? Teve tom de cobrança. Galera, precisamos melhorar, turma, precisamos melhorar. Precisamos fazer o Cruzeiro vencedor, precisamos ter uma postura de time grande, de time que vai buscar vitórias, que vai conseguir coisas importantes para a torcida, né? Teve sim esse discurso de cobrança forte aqui, mas ao mesmo tempo, Thiago, o que eu pude apurar é que teve também muita confiança no trabalho do técnico Arthur Jorge. Não dá para esquecer que quando ele assumiu o Cruzeiro eram 4 pontos em 8 rodadas do brasileiro e a lanterna da competição. Então há confiança no trabalho do técnico Arthur Jorge. Todo mundo sabe, né? O erro que aconteceu, tirar 3 caras de uma vez só no jogo do Atlético. Então agora é o seguinte, é acertar a casa, acertar as coisas para que o Cruzeiro busque essa vaga na Copa Libertadores. E também teve uma confiança para o elenco, para os jogadores, há uma confiança que eles podem dar a volta por cima. Quem tá dentro de campo é o atleta, é o jogador. Então teve isso. O Pedro Lourenço veio à Toca da Raposa nesse dia de trabalho já focado no Atlético Paranaense, cobrou, mas ao mesmo tempo passou essa confiança que só depende deles, só depende de quem tá aqui na Toca da Raposa para a situação do Cruzeiro ser favorável e terminar de forma digna com essa vaga na Copa Libertadores da América, Thiagão.
0: Ô, Pancieri, esse próximo compromisso do Cruzeiro, no domingo, cara, 16h, Mineirão, é o Atlético Paranaense. Cruzeiro já iniciou essa venda de ingresso, vai fazer promoção, horário bom. O adversário faz um campeonato brilhante, vai ser um jogo duríssimo. Cruzeiro vai precisar do apoio do seu torcedor domingo no Mineirão, Panci.
1: Vai precisar do apoio da torcida, e agora que a torcida vai fazer também essa sinergia que a gente tá cansado de ver. É, a torcida do Cruzeiro, falar aqui, vim falar do torcedor do Cruzeiro, é chovendo molhado, né, Thiago? O torcedor do Cruzeiro, ele carrega realmente o time na má fase e na boa fase, né? Não podemos esquecer ali 19, 20, 21, aquela tragédia que foi a história e sempre Mineirão lotado. Então agora é a hora de ter esse apoio do torcedor, ter ingresso aí com preço legal pro torcedor acompanhar a equipe, empurrar o time. 16h, domingão, é o jogo que a gente fala, que é o jogo do torcedor do interior, que vem pra cá, vem trazer a família, todo mundo volta com a fé em Deus também, tranquilidade nas estradas à noite pra casa pra retomar a vida na segunda-feira. Então tá aí o convite também para o torcedor empurrar a equipe pra buscar esses 3 pontos diante do Atlético Paranaense. Não vai ser jogo fácil, não vai ser partida mole, não. O Atlético Paranaense é time complicado, mas então vai precisar desse torcedor empurrando a equipe. E aí, Thiago, deixa eu trazer um problema para essa partida e para a sequência do brasileiro. Cruzeiro perdendo o Jonathan Jesus, zagueiro teve ali um problema na panturrilha, foi substituído no clássico pelo João Marcelo, e aí o Jonathan Jesus vai ficar no departamento de saúde e performance aí nos próximos dias para se recuperar. É um problema aí pro técnico Arthur Jorge, mas acredito que ele deve colocar na composição da defesa Fabrício Bruno com o João Marcelo. Essa é a baixa aí do Cruzeiro para as próximas partidas, Thiagão.
0: É isso, o Cruzeiro tem problemas, tem dificuldades, tem cobrança, como explicou o

0: série, mas tem que mostrar serviço, né? E para isso, o Cruzeiro tem que dar uma resposta rápido já no domingo contra o Atlético Paranaense. O Pancieri volta já, hein? Com mais do Cruzeiro no Rádio Esportes daqui a pouquinho, durante o horário eleitoral gratuito. 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Você continua a acompanhar o programa ao vivo. A gente faz a pausa somente no rádio. Agora, 11:48, já já o Galo, hein? O Galo tá chegando também, o Paulo Azeredo tá na cidade do Galo, da Toca da Raposa, direto pra cidade do Galo. Vamos falar do Atlético no Rádio Esportes. 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Rápido intervalo, na volta direto em conexão com a cidade do Galo, Paulo Azeredo vai trazer informações do Atlético aqui no Rádio Esportes.
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Hein? Tô te esperando aqui no YouTube, hein? Já tem horário eleitoral gratuito, mas o Web Esportes não para no YouTube. A gente segue com muito mais do programa pra você. Eu vou trazer já o Paulo Azeredo, lá das Cidades do Galo. É, o Web Esportes, ao vivo da Toca. O Pansieri, também ao vivo na Cidade do Galo, na véspera de mais uma rodada do Brasileirão. O Paulo Azeredo tem informação importante no Atlético. 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

0: Neto, conexão com a cidade do Galo. É, Galo ganhou, Galo tá de astral elevado. E ó, já informação sobre a Sul-Americana, hein? O Galo pega o Santos na quarta-feira, primeiro tem Brasileirão sábado contra o São Paulo, e o Atlético na semana que vem pega o Santos. O Neymar ontem, jogo entre Santos e Palmeiras, o Neymar machucou o músculo reto femoral, é o músculo do chute. Ele saiu no intervalo do jogo reclamando de muitas dores na perna. Será que o Neymar virou desfalque pra pegar o Galo? Mas vamos saber do Atlético, cidade do Galo, ao vivo. Fala aí, Azeredo, bom dia.
1: Fala, Thiago Reis, abraço pra você que interagiram com a gente aqui no Rádio Esportes desta quinta-feira, em que jogadores do Atlético estão aqui, ó, na cidade do Galo, de onde falamos nesse momento, e vamos daqui a pouquinho, inclusive, o Thiago, entrevistar aqui o VH, o Vitor Hugo, que foi determinante naquela virada do Atlético na terça-feira contra o Cruzeiro, marcou o primeiro gol, participou ativamente também do segundo gol, dando assistência pro Fred, e vai conversar com a gente. E na turma do Bate-Bola, vamos trazer a entrevista completa aqui pra quem tá assistindo também o nosso Rádio Esporte. Mas, Thiago, voltando aqui ao Atlético, treinando neste momento, jogadores terminando agora há pouco o trabalho aqui na cidade do Galo, e aí o técnico Barba Domingues vai começando a montar o Atlético que enfrenta o São Paulo, 6:30 no Morumbi, no próximo sábado. O Atlético vem aí de 14 jogos de invencibilidade, vai lutar por mais um jogo, manter essa invencibilidade e também buscar pontos no brasileiro para não se desgarrar, melhor dizendo, da turma de cima, né? Galo tá ali sempre buscando a quinta, quarta colocação, então busca pelo menos, quem sabe, manter a invencibilidade com um empate ou até com uma vitória, é claro, para continuar buscando um lugar melhor na tabela de classificação. Para este jogo contra o São Paulo, ele não terá provavelmente já três jogadores. O Everson, esse com certeza, vai se tratar da lesão que tem no pé. Também o Maicon, saiu lesionado, né? Nem atuou contra o Cruzeiro, no aquecimento acabou sentindo, e depois o Fred revelou em entrevista que foi, na verdade, no treinamento, né, anterior a esse jogo contra o Cruzeiro. E o Juan, que saiu lesionado, sentiu a coxa, também deve ficar de fora deste compromisso. Agora, Thiago, acho que o Atlético deve mexer pelo menos em mais duas ou três posições, já que na quarta-feira terá o Santos lá na Vila pela Copa Sul-Americana. O Santos, que ontem enfrentou o Palmeiras, e já pode perder aí três jogadores, né? O Veríssimo, Barreal, Neymar, jogadores que saíram contundidos deste jogo. Então, pensando na sequência também, o Barba deve poupar pelo menos mais dois ou três jogadores, e o Atlético ter um time bastante mesclado para enfrentar o Santos na Sul-Americana. Tá certo, Thiago? Daqui a pouquinho a gente volta com mais informações aqui direto também do CT em Vespasiano, cidade do Galo. E repito, vamos bater um papo hoje com o VH, o Vitor Hugo, e mais tarde na turma do Bate-Bola, a entrevista completa para a turma que estará acompanhando também a Itatiaia. Tá certo, Thiago?
0: Tá certo, Paulo Azeredo, fica o convite, hein? Mais tarde.

0: Turma do Bate-Bola, João Vitor Cirilo, Edu Panzi e o Vitor Hugo com o Paulo Azeredo pra você também, já detalhes aqui no Rádio Esportes. Agora 11 horas com mais 57 minutos, galera no YouTube, hein? Ah, galera no YouTube, já tem Nath Fiuza, vamos analisar a rodada do Campeonato Brasileiro. O Galo também tá de olho na Copa do Brasil. Hoje vai sair o adversário do Atlético na Copa do Brasil, na Arena do Grêmio. Grêmio Internacional jogam às 8 horas da noite. No jogo de ida foi 0-0, um jogo horrível entre Grêmio e Internacional. Quem passar de Grêmio e Inter pega o Galo na fase semifinal. Lembrando que essa Copa do Brasil agora só será jogada novamente em novembro. Ontem tivemos outros dois semifinalistas definidos. Na Vila Belmiro, o Santos empatou com o Palmeiras 0-0. Palmeiras havia vencido ainda 3-0. E como eu disse, hein, Neymar se lesionou. O Santos é adversário do Atlético na semana que vem na Copa Sul-Americana. No Barradão, o Vitória perdeu pro Vasco 2-0. Vascão da Gama, hein? 2-0 para cima do Vitória na ida. O Vasco já havia vencido 1-0, então a primeira semifinal já está definida entre Palmeiras e Vasco. O Galo está aguardando agora o vencedor desse confronto na tela para você de Grêmio e Internacional. Nath Fiuza, comentarista do Rádio Esportes, vai analisar confrontos de Copa do Brasil, a rodada do Brasileiro, mais informações também. O Emerson Pancieri vai voltar direto da Toca da Raposa, o Paulo Azeredo direto da Cidade do Galo, mas para você do rádio, vem aí o horário eleitoral gratuito. 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Pergunta de hoje: quem é o artilheiro da Copa do Brasil? Acho que é um jogador que ninguém imaginava. Digo mais, é um jogador que ninguém conhecia. Até outro dia estava jogando a Série D do Campeonato Brasileiro. Você participa e responde a pergunta do programa de hoje no YouTube. A gente segue com o Rádio Esportes. Uma pausa agora de 25 minutos no rádio para o horário eleitoral gratuito.
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0: com mais 25 minutos. Ah, o papo fluiu, o papo rolou aqui no YouTube, hein? Durante o horário eleitoral gratuito, você não perde nada no YouTube. Cola comigo no Itatiaia Esportes. Agora, meio-dia com mais 26 minutos. Já já na Cidade do Galo, o Paulo Azeredo vai trazer a palavra do herói do clássico, hein? O Vitor Hugo tá com o Paulo Azeredo e a gente vai acompanhar já já aqui no Rádio Esportes. 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Agora, meio-dia, 27 minutos, Paulo Azeredo tá com o Vitor Hugo. Fala você, Paulo Azeredo, bate um papo aí com o Vitor Hugo e já faz o convite, né? Hoje às 18 horas a entrevista completa. A entrevista com o Vitor Hugo completa na turma do bate-bola, herói do clássico, Azeredo.
1: Thiago, estou na Cidade do Galo com o Vitor Hugo. Ele tava aqui para bater um papo com a gente no YouTube, né? E você fazer uma pergunta para ele, Thiago. Agora acho que vai ficar mais nítido aqui. Pode falar com o Vitor Hugo normalmente.
0: A gente começou o papo no YouTube.

0: YouTube. Você tá me ouvindo bem agora, Vitor Hugo?
1: Tô ouvindo, tô ouvindo.
0: Que bom. Boa tarde aqui, Thiago Reis dos estúdios. Eu dizia que eu ouço muito da torcida, né? O meu papel aqui na Itatiaia também é falar muito do torcedor. E quando você chegou, imediatamente já se viu a diferença técnica, né? Você chegou como um desconhecido e hoje virou referência do time. E tem uma pergunta aqui do Willer Pereira. Ele já tá perguntando se você não pode exercer o papel de centroavante. Parece que o Barba tá buscando, né? Esse homem de referência no ataque. Tentou o Cassierra, o Reinier, o Borbas. Você poderia fazer esse papel, Vitor Hugo?
1: Boa tarde, Thiago, tudo bem? Não, eu acho que, assim, eu sempre deixo o professor muito à vontade para, como eu sempre falo, né, entender a estratégia ali do jogo, o que vai ser melhor para a equipe, e cabe a mim estar sempre preparado. Eu, graças a Deus, tenho essa facilidade de me adaptar ali fácil em todas as funções. Então, assim, acho que deixo bem à vontade para aquilo que o treinador acredita. E, como eu disse, cabe a mim estar preparado para fazer todas as funções que ele pedir, que vai ser melhor pro grupo.
0: Para te liberar aí, para bater o papo com o Cirilo, com o Edu Panzi, a minha pergunta para fechar contigo no Rádio Esportes é a seguinte: descreva a sensação de fazer um gol num clássico contra o Cruzeiro na Arena MRV, lotada, Copa do Brasil, mata-mata, o jogo apertado como estava. Bicho, que descarga de adrenalina deve ser aquilo, né? Eu pensei que você não sabia nem por onde correr pra comemorar, né, cara?
1: Não, acho que a sensação é inexplicável. Uma noite que, como eu disse, vai ficar marcado na minha história, vai ficar marcado na minha vida. Acho que às vezes a gente não tem nem consegue nem ter a dimensão exata ali do que foi aquela noite. Mas, assim, uma sensação inexplicável. Foi uma noite que eu demorei para dormir, fui dormir quase na hora de acordar já. Queria ali viver o momento, viver de fato o que estava acontecendo, né? Então, assim, foi uma sensação inexplicável. Fazer o gol, ver a torcida comemorando, foi algo que vai ficar marcado pra minha vida toda, com certeza.
2: Ô, Thiago, só pra deixar claro aqui, só um spoilerzinho, hein? Essa entrevista aqui no Rádio Esportes, mais tarde na TBB, vamos ter um papo aqui legal, eu, Edu Panzi, Cirilo, a turma toda curtindo aqui a Itatiaia mais tarde também, que o Vitor Hugo vai falar muito mais, viu, Thiago?
0: Valeu, fica o convite, Vitor Hugo, obrigado, viu, velho? Um abraço pra você, sucesso! E, aliás, o Vitor Hugo tem uma personalidade legal, eu tô sempre na zona mista. Ô, Vitor Hugo, você não foge de entrevista não, velho, isso é muito legal, mesmo jovem, eu fico lá, aquela cariquinha, eu chamo o Vitor Hugo, ele vem pra resenha. Grande abraço pra você, viu, Vitor Hugo?
1: Valeu.
0: Valeu. Ô, Nath Fiuza, o Vitor Hugo se tornou um jogador importantíssimo, polivalente, e eu te confesso, a pergunta do ouvinte aqui, acho que é o Willer, era o nome dele, é o Willer, não sei a pronúncia correta, mas me fez pensar, viu, Nath, será que ele daria conta de fazer essa centroavância, já que no Galo tá uma luta, o Cassierra, que luta o Cassierra com a bola, o Reinier tem mais qualidade, o Borbas ainda não teve sequência, será que o Vitor Hugo poderia fazer esse papel, Nath? Agora não tô ouvindo a Nath Fiuza. consigo ouvir a Nath Fiuza? Quero a opinião da Nath aqui também no Rádio Esportes.
3: Enquanto estão a Nath, me ouvindo?
0: Agora tô te ouvindo, Natita.
3: Tá, agora sim. Eu falava que eu acho que é possível que o Vitor Hugo se adapte a essa função nova, porque é um jogador muito qualificado, né? Com uma técnica mais refinada, e esse tipo de atleta, ele costuma ter mais a uma função diferente. Mas é uma questão mesmo do Barba encontrar essas soluções. E o Vitor Hugo, que apareceu no clássico para fazer esse gol importante, a gente tem que lembrar que ele já havia feito recentemente também um outro gol super importante, né? O gol que abre caminho lá para a vitória do Atlético contra o Palmeiras, lá em São Paulo, né? Ele pressiona, ele aproveita da falha do Carlos Miguel, mas é uma falha também de alguma forma condicionada pela pressão que o Vitor Hugo exercia ali, adiantando a marcação, né? Então é esse cara que é um meio-campista que aparece à frente, que pressiona, que sabe finalizar bem, e ainda que o Fred tenha chegado e as disputas nesse meio-campo vão ficar mais acirradas, o Vitor Hugo acho que vai seguir sendo uma peça importante, decisiva pro Atlético ao longo da temporada, viu?
0: É isso, boa sorte ao Vitor Hugo, e você vai conferir esse papo logo mais na Turma do Bate-Bola, entrevista completa, herói do Galo no clássico, Vitor Hugo, aqui na Itatiaia. Meio-dia com mais 32 minutos, pergunta do Rádio Esportes hoje, hein, sobre a Copa do Brasil. quem é o artilheiro da competição. 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Bora curtir o Aquabit como convidado da Itatiaia. 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Participa comigo no YouTube, seu nome completo e a resposta do programa de hoje. Também no WhatsApp 99651-9657. Agora meio-dia e 32.
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0: Vamos falar de seleção brasileira e também do mercado internacional, janela movimentada. O Richarlison, o pombo revelado pelo América, Coelhão tá de olho, tentou ir pro Everton da Inglaterra, não deu certo na transferência saindo do Tottenham. Agora o destino pode ser a Turquia. Correspondente da Itatiaia nos acompanhando sempre, trazendo informações importantes do futebol da Europa, direto de Paris, Renato Paim. O destino do pombo agora pode ser a Turquia, Paim. Boa tarde.
5: Fala, Thiago Reis. Boa tarde pra você e pra audiência do Rádio Esportes. A gente comentou há alguns dias que o Richarlison queria voltar ao Everton, tentou pressionar o Tottenham, mas acabou não dando certo. Mas agora tem uma nova proposta na área e ele pode estar de malas prontas pra Turquia. O atacante brasileiro está na mira do Trabzonspor e a negociação esquentou nas últimas horas. De acordo com o Fabrício Romano, Richarlison já aceitou a proposta salarial dos turcos, que seria 3 vezes maior do que ele ganha no Tottenham. Agora, falta convencer o clube inglês. O Trabzonspor já teve 2 ofertas rejeitadas de 15 e 20 milhões de libras e prepara uma nova investida. A janela de transferência na Turquia fecha amanhã. Se fechar, Richarlison vai reencontrar o brasileiro Fabinho por lá. E claro, o Coelhão tá de olho porque pode sobrar algum pix pro América. Thiago Reis, com as informações do futebol internacional, direto de Paris, repórter Renato Paim.
0: Valeu, Paim. Agora meio-dia e 34. 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
0: Ô Wellington Campos, já que o papo é futebol internacional, uma seleção brasileira tem compromissos fora do Brasil pós Copa do Mundo. Vem aí a nova seleção do Carlo Ancelotti. Fala aí, Wellington.
6: Alô, Thiago, alô, amigos da Itatiaia, e na próxima quarta-feira, dia 9:03 da tarde, vamos conhecer, eu estou curioso, a primeira convocação de Carlo Ancelotti nesta reunião.

0: 29 em Brisbane. Depois, no dia 3 de outubro, 11 da manhã, horário de BH, em Calcutá, Brasil e Índia pela primeira vez. Em novembro, a seleção faz 2 jogos lá em Singapura, voltando como jogou em 2019. No dia 14 de novembro com o Japão, esse jogo às 7:15 da manhã, e depois no dia 17 de novembro, 7 horas da manhã, de novo, eu repito, em BH, com a seleção de Singapura pela primeira vez, e aí sim na caminhada da renovação da seleção do Brasil. Do Rio de Janeiro, Wellington Campos, na Itatiaia.
1: Ô Nath Fiuza, nós comentamos no intervalo aqui do horário, horário eleitoral gratuito, né? Pra quem tá nos acompanhando agora no rádio, a possibilidade real, a informação de que o Otávio, goleiro do Cruzeiro, possa estar nessa lista. E me parece, se acontecer de fato, uma convocação muito merecida, hein, Nath?
2: Sem dúvidas. E quando a gente pensa aí a questão da longevidade na posição, né? Nós estamos falando de um goleiro que tem 20 anos, então ele pode chegar à próxima Copa com 24, 25 anos, vivendo seu auge físico, técnico, e seria uma convocação de fato muito merecida, porque o Otávio vem fazendo uma grande temporada, decisiva em muitos momentos importantes para o Cruzeiro, aproveitando a oportunidade, né, que caiu no colo dele com a lesão do Cássio. E assim, nós já na última Copa não tínhamos nenhuma unanimidade no gol da seleção, né? Nem Alisson, nem Ederson, nem o próprio Everton do Grêmio, chamado de última hora. Então é uma posição que de fato nós estamos precisando renovar. E aí, pela questão da idade, o Otávio deve ter uma oportunidade, né? A idade, claro, somada à qualidade e à competência dele. E muita expectativa para essa convocação de quarta-feira, já nesse sentido de vermos caras novas nesse novo ciclo que se inicia com o Ancelotti, né, Thiago?
1: É isso, tomara, né, Nath, que ele consiga dar essa renovação tão necessária na seleção brasileira. Agora, 12:00, com mais 38 minutos, já já, hein? Mais do Galo com o Paulo Azeredo, Cruzeiro também com Emerson Pancieri no Rádio Esportes, falando da Série B do Brasil. Hoje tem jogo importante e amanhã tem o Coelhão em campo. 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Com mais 40 minutos, rápido intervalo, na volta, direto, toca da Raposa 2, mais do Cruzeiro e também Cidade do Galo com Paulo Azeredo.
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mais 42 minutos. Agradecendo a sua audiência e o carinho, galera do YouTube, hein? 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Qual é o artilheiro da Copa do Brasil até aqui em 2026? 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Agora, fim de semana tem rodada quente do Brasileirão. Ontem teve o jogo do Flamengo, hein? Flamengo amassou o Mirassol no Maraca. Vamos falar já já do Brasileirão. 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

0: Campeonato Brasileiro, hein? No Campeonato Brasileiro tivemos um jogo ontem, um jogo ainda atrasado da quarta rodada. Maracanã, Flamengo venceu o Mirassol por 2-0. Flamengo chegou a 51 pontos, colou no Palmeiras, agora não tem mais asterisco na tabela, né? O Palmeiras chegando aos seus 25 pontos. Aliás, o único asterisco ainda é o Atlético e o Bragantino, tem que pagar esse jogo aí. Também Santos e Grêmio. Agora o Nath Fiuza. O Samuel Lino saiu bravo ontem com o Leonardo Jardim, mas temos um campeonato em aberto. Apenas um ponto em disputa, separando o líder do vice-líder, Nath.
1: Ah, tem muito campeonato ainda pela frente, né? O Palmeiras conseguiu em algum momento ter uma vantagem de 7, 8 pontos. Essa vantagem foi se derretendo, né? O Palmeiras vivendo também uma sequência absurda de jogos, envolvido em 3 competições. O Flamengo foi eliminado precocemente pelo Vitória na terceira fase da Copa do Brasil, mas isso deu ao time rubro-negro uma oportunidade de descansar, de treinar. Foram 10 dias sem jogar e depois disso o Flamengo vem numa pegada muito forte, lutando também por esse título aí do Campeonato Brasileiro. Nada resolvido, ainda temos, né, Thiago, encontro entre eles no segundo turno, então tem muito campeonato pela frente.
0: Boa, Nath, Brasileirão tá quente, hein? Brasileirão tá quente e no fim de semana, domingo, 4

0: da tarde tem o Cruzeirão para se recuperar na temporada contra o Furacão, hein? É confronto direto na parte de cima da tabela. O Cruzeiro para entrar no G4, o Furacão é o terceiro colocado do brasileiro. Então, Cruzeiro com o Mineirão, com o apoio da torcida, bora lá. Alô, torcida do Cruzeiro. O Cruzeirão precisa de você. Pra cima dele, Zero.
1: Sou cruzeirense apaixonado.
0: Informações, mais do Cruzeiro, direto da Toca da Raposa com Emerson Pancieri.
2: Pois é, Tiagão, aqui na Toca da Raposa, o Cruzeiro para essa partida contra o Atlético Paranaense segue a preparação. E um detalhe importante, né? Bruno Rodrigues, ele vem sendo ausência, né? Não atuou contra o Vasco, não atuou contra o Atlético, né? Naquele lance com o Everson, ele levou a pior. Né, no primeiro clássico do campeonato da Copa do Brasil, o jogo do Mineirão, e aí o Bruno Rodrigues, que é banco do Cruzeiro, segue essa recuperação do Departamento de Saúde e Performance, teve problema aí na face, também na costela, é um jogador que deve ficar também de fora do jogo do Furacão, assim como o Jonathan Jesus, que é algo que a gente abordou ontem, né, uma informação que antecipamos aqui na Itatiaia, essa questão do Jonathan Jesus. Vamos olhar agora, né, a questão envolvendo o Gerson também, como que vai estar o jogador para esse duelo contra o Atlético Paranaense, se ele vai pro jogo, se vai ser algum tipo de precaução, se vai aguentar, se não vai, se vai suportar a partida, se o Arthur Jorge vai ter que mexer nesse meio campo, será que colocar o Mateuzinho, enfim, ainda tem tempo, né? O trabalho de hoje, tem o trabalho de amanhã, tem o trabalho de sábado, e aí os jogadores ficam concentrados aqui na Toca da Raposa para esse jogo, domingo às 16h. Alô, Nação Celeste, é hora de empurrar o Cruzeirão mais lindo do mundo, Tiagão.
0: Boa, boa, Emerson Pancieri. Ô, Nath, eu tô sendo muito otimista ou é hora de entrar numa corrente positiva aí pelo Cruzeiro pra domingo? Cara, o jogo é 16h e, Nath, que jogo duro, que ótimo campeonato faz o Atlético Paranaense, Nath.
3: E a partir do momento que essa vaga no G4 agora torna-se quase uma obrigação pro Cruzeiro nesse restante de temporada, né? Pra se manter na Libertadores do ano que vem, pra seguir crescendo, trabalhando, né? Pra retomar seu protagonismo, esse jogo é um jogo chave, porque é um confronto direto aí dentro desse G4. Não é um jogo fácil, por tudo que você citava, o Atlético Paranaense faz um ótimo campeonato, mas é um jogo que o Cruzeiro vai jogar na sua casa, com o seu torcedor, é um ótimo jogo. Jogos difíceis são bons também para você vencer e aumentar a moral. Nós até comentávamos durante o intervalo, né? No horário eleitoral obrigatório, que nós teremos aí agora o Atlético Paranaense, depois o Cruzeiro tem Santos, tem Vitória pela frente. São três jogos que dá para o Cruzeiro somar pontos e seguir o seu objetivo agora com o Campeonato Brasileiro. A temporada pode ter acabado no sentido de títulos, porque no Brasileirão vai ficar mesmo entre Palmeiras e Flamengo. Mas ainda há muito para o Cruzeiro conquistar e a Libertadores é um objetivo que não pode ser adiado, viu, Thiago?
0: Não pode, Nath, de jeito nenhum. Aliás, eu não gosto desse termo, né? Obrigação, mas com o investimento que a diretoria fez, esses jogadores têm que dar uma resposta e ela tem que vir no domingo contra o Atlético Paranaense. Agora, 12h com mais 49 minutos, bora falar de coisa boa, fim de semana chegando e o Supermercados BH tá com muito preço baixo, como sempre, né? 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Conexão com a cidade do Galo. Galo embalou, hein? O Galo tá invicto e tem compromisso importante pro Galão da Massa no fim de semana. O Galo vai com o time completo, vai poupar a turma. É 6:30 o compromisso, sabadão contra o São Paulo no Morumbis. Fala aí, Azeredo.
4: Bom, Thiago, de volta então aqui no Rádio Esportes para trazer aqui a logística do Atlético, que treinou hoje aqui na cidade do Galo, agora pela manhã, jogadores foram liberados, amanhã retornam pela manhã e depois do almoço

0: à tarde a viagem para São Paulo, onde o Galo enfrenta o São Paulo sábado, 18h30 no Morumbi, com transmissão aqui da Itatiaia. E pra turma lá da Galo Sampa, que tá sempre ligada aqui na Itatiaia, o Galo sai por volta aqui de 14h30, chega por volta de 15h30 em São Paulo e vai direto para o hotel Merriot, ali na Avenida Nações Unidas. Então a turma que queira dar aquele alô, pegar aquele autógrafo, tirar aquela foto, sempre fazer um carinho especial com os jogadores do Atlético, recebendo com um carinho especial lá em São Paulo, possa dirigir ao Merriot, ali nas Nações Unidas, que o Galo lá estará esperando esse carinho da massa. Tá certo, Thiago Reis? Abraço pra você.
1: Valeu, Paulo Azeredo. Ô, Nath, é um jogo duro, São Paulo hoje. É, São Paulo também tá cheio de problema, né? Salário atrasado, cobrança da torcida. São Paulo é o 11º colocado, tem 30 pontos ganhos, o Atlético 36. O Galo certamente, com time misto, alternativo, ainda é um time forte para pegar o São Paulo lá no Morumbi, hein, Nath?
2: Sem dúvidas, Thiago, até porque em outros momentos, né, recentes, também com o time mesclado, modificado, o Atlético conseguiu ser superior, conseguiu conquistar os pontos, então é uma rodagem que vai ser inevitável, né, até porque a gente teve um jogo muito desgastante na terça-feira, mas dá sim para manter um time competitivo, principalmente porque hoje o Atlético é um time que tem padrão, né, sabe como jogar, sabe o que fazer, então mudam-se as peças, mas o time não perde a sua identidade, e quando o Barba utiliza esse time um pouco diferente, ele tem contato com o brilho, com a vontade dos garotos, né? O Cissé no meio campo, o Pacini na lateral, o Vitão na zaga, enfim. Então ele tem bons talentos, ele oportuniza os garotos e tem tido também retorno técnico para esse jogo fora de casa importante agora contra o São Paulo, né?
1: É isso, Nath. E a oportunidade, né, de ver esses garotos que você citou também, crescimento. Galo, que no jogo contra o Vitória teve uma média de idade de 22 anos. Isso é muito legal e é muito importante a longo prazo também, pensando que a SAF, que o clube tem que revelar, tem que vender para sobreviver. É um processo importantíssimo também dar minutagem a garotos, né? Vitão, Pacini, tantos bons de bola que tem na base do Galo. Cissé, que já é uma realidade na equipe principal, quem sabe dando minutagem a esses garotos em campeonato brasileiro, muito importante. Agora, 12:53, a Série B do Brasil tem um jogo hoje abrindo a 26ª rodada da competição. Em Recife, o Náutico pega o Botafogo de Ribeirão Preto às 20h. O América joga amanhã. Ô, gente, o cara que marca um jogo, sexta-feira, véspera de feriado, 21h30. O cara que parar pra ver América e CRB lá em Maceió, 21h30. Ah, ô, Fabrício! Que luta do coelhão. Não basta em campo, cheio de problema, ainda tem a turma que organiza, entre aspas, a competição, marcando um jogo às 21h30 na sexta-feira, na Série B do Brasil, Fabrício.
3: Tô ligado, Thiago, deixa comigo. Boa tarde pra você, pra nação americana e pra quem se liga no Rádio Esportes. O Coelhão fechou agora pela manhã a preparação pro duelo contra o CRB. Nesta sexta-feira, às 21h30, no Rei Pelé, em Maceió. A delegação já está a caminho de Maceió. Voo que partiu de Confins ao meio-dia, tem escala em Salvador, a chegada em Maceió por volta de 16h30. Na última atividade, esta manhã no CT, Felipe Amaral mais uma vez realizando trabalhos internos, ou seja, não se recuperou de dores no pubis, não participou de nenhum trabalho da equipe nesta semana e está fora da delegação que está a caminho de Maceió. Com a ausência do Felipe Amaral, mais uma vez, já não enfrentou a Ponte Preta, abre-se uma concorrência importante no meio-campo. O Otávio, volante da equipe sub-20, vem ocupando o setor, mas contra a Ponte Preta entrou no intervalo o Elizari e o time cresceu com a entrada do argentino. É uma disputa que se acirra no meio-campo do Coelhão. Tem também uma vaga em aberto no ataque, já que o Guilherme Parede pode perder a posição para o uruguaio Rodrigo Pinheiro. É o Coelhão, Thiago, com essas dúvidas no meio e no ataque para o jogo de amanhã contra o Galo da Pajuçara. Thiago.
1: Valeu, Fabrício. Itatiaia transmite, hein? Mais um jogo do América, quem sabe? Coelho venceu na última rodada da Ponte. Mais uma vitória pra gente seguir sonhando com o quase impossível, que é o Coelhão fora do rebaixamento da Série B do Brasil. 12:56, vamos fazer um intervalo rápido na volta. Ganhadores do programa de hoje, pergunta do Rádio Esportes. Eu quero saber quem é o artilheiro da Copa do Brasil. Hoje tem o

0: e vai decretar o adversário do Galo. O Atlético fica sabendo hoje à noite quem vai enfrentar na semifinal da Copa do Brasil. Tem Grêmio e Inter lá em Porto Alegre. A gente volta já.
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7: O Rádio Esportes de hoje perguntou, hein? Hoje sai o último classificado para a semifinal da Copa do Brasil. Tem Grenal hoje à noite. Quem é o artilheiro da Copa do Brasil? A resposta é o atacante René, do Vitória da Bahia. O kit de produtos da Food, Rodrigo Moreira de Souza. E ingressos para o maior e melhor parque aquático de Minas Gerais, o Aquabit, Isabela Pinheiro Santos. E o vale compras de R$ 250 na rede super varejista Larissa Almeida Salles Reis. Nossa produção para contato com os ganhadores. O Rádio Esportes volta nesta sexta-feira às 11:30 da manhã. Muito obrigado pelo carinho da audiência, pela companhia e fica o convite, hein? Hoje na turma do Bate-Bola, às 18 horas, entrevista completa com o atacante Vitor Hugo do Galo.
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2: 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E aí, gente boa, beleza? 3 de setembro, bora pra essa quinta, nessa tarde recheada de música boa.
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2: Dia do biólogo, dia também do guarda civil, do 146º dia do ano. Estamos aí, ó, prontos pra você pedir sua música pelo zap ou telefone 3421-2056. Vai lá e eu te atendo. Vai ser um prazer enorme passar esses 120 minutos contigo aqui.

0: milionária Gica Some, biquíni cavadão, como viver sem ela, e cobra Starship com Sabi e o Make Me Feel. Só tá no início, top. O primeiro intervalo tá no ponto e na volta tem mais música boa na nossa tarde de 3 de setembro aqui. Hora certa, 1:16.
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9: 1h23.
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Cauane, Breno Major e a Mariana Fagundes no silêncio nessa versão aí que tá bombando na web, milhões e milhões de visualizações no YouTube, música que foi originalmente gravada e feita, né, pela saudosa Marília Mendonça, um dos seus primeiros sucessos. Aí ela agora ganhou essa nova versão que acabamos de curtir aqui na tarde mais gostosa do planeta.

0: Santana, oi amor, oi você que tá ligado comigo, seja em qualquer lugar de Goiás e da região, com mais de 20 cidades no leste de Minas, sintonizado na frequência 91,5, tá conectado no app, no nosso aplicativo disponível para Android e iOS, ou ouvindo pela Alexa, bem que bacana, muito obrigado pela companhia, seja no carro, no trabalho, seja de boa na lagoa, suave na nave, ó, e manda um zap pra mim, liga pra cá, peça sua música e a gente vai se divertir bastante nesse top de quinta-feira. Ai, daqui a pouco tem mais, continua ligado aí, beleza?
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1: A paróquia São Miguel e Almas informa que hoje haverá missa às 6 da noite na comunidade rural Nossa Senhora Aparecida. Às 7 da noite na comunidade Nossa Senhora de Fátima e terço das mulheres também às 7 da noite na capela Nossa Senhora do Carmo.
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3: 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O que é uma densitometria óssea? 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

0: Passou hoje pra gente, voltamos lá em 2004, quando ela regravou esse clássico da música popular brasileira, sozinha. E eu é que não tô sozinho, oh, claro que não, tenho a melhor companhia do mundo, que é você, por isso que a gente é desse jeito, ó.
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0: Oi, Fernanda, que bom que você tá em São João Evangelista, um beijo pra Cláudia, ligada lá no Cerro. Alô, alô, para o Anderson em Conceição do Mato Dentro, em Rio Vermelho, que participa comigo, a Fabiana. Tudo de bom e uma tarde excelente para a Valquíria, que tá em Sabinópolis, e aqui em Guanhães, quem tá do outro lado do rádio é o Antônio, que tá no trabalho. Não falou aonde, né, Antônio? Se não mandar malô aqui pro patrão, quem sabe ele te dava uma folga ou até mesmo um aumento, né? Onde quer que você esteja, manda ver no zap ou liga pra cá, 3421-2056. Vai ser um prazeraço falar seu nome e tocar a sua música preferida.
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0: Vou falar em música, você topa curtir um sorriso maroto comigo?

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0: Tá na hora de você pegar o celular e participar comigo na escolha da próxima música. Chegou o momento da...
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0: 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O negócio é o seguinte, três refrões de três músicas diferentes pra você escolher a que for, a que mais te agradar. Aí durante o intervalo, você fala pra mim se quer a primeira, a segunda, a terceira e na volta eu toco a campeã. Escuta só o que tem pra hoje. Melhor.

opção, Henrique e Juliano, A Maior Saudade. A segunda foi com Ed Sheeran, So Fire. E a terceira, Ana Vitória e Vitor Clay, Pupila. Fala pra mim no zap qual que você mais gostou e daqui a pouco eu toco a música. Hey!

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0: Parte 3.
1: Será que foi Henrique e Juliano com a maior saudade? O Ed Sheeran com Soul to Fire? Ou Ana Vitória e Vitor Clay com Pupila? Foi muito bom ter a sua participação no Zap durante o intervalo no 3421-2056. Escolha a música que foi escolhida.
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Morning, Jorge Matheus, o Sofazinho, também teve a Shura Soft the Fire. Vamos girar por aí, porque onde tem rádio tem Vida Nova FM. E eu fico muito feliz em ter a Valdineia ligadona comigo. Alô, alô, Santana, que legal ter você aí do outro lado do rádio, viu? Deixa eu mandar um beijo aqui para a Mariana, sintonizada na Vida Nova FM, lá na cidade de Virginópolis, nos Estados Unidos. Quem tá comigo é o Cristiano. E você tá onde? Manda um zap, liga pra cá, 3421-2056, que eu toco a sua música preferida. Ai, vai ser muito prazeroso falar.

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Ed Rock, MC do Luan, gente, Dada Yurt, menina, também tem rolou Eagles aqui. Ei, Ilma, que prazer ter você na Fazenda Califórnia, colada aqui na Vida Nova FM. Aumenta o som, porque o seu pedido musical chega com o de Paulo e Pauline e a Marília Mendonça, Estrelinha.

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presença de Deus, eu volto a 1 da tarde. Vou ficar muito feliz em atender o seu pedido, que poderá ser feito pelo WhatsApp ou telefone 3421-2056. A Cata e o Periclão, imparável, fecha o top de hoje. Fica com o pai e eu vou na fé. Tchau, tchau. Nossa.

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0: Espírito Santo.
1: Amém.
0: O Senhor esteja convosco.
1: Ele está no meio de nós.
0: Ave Maria, cheia de graça, o Senhor é bendita sois vós entre as mulheres, e bendito é o fruto do vosso ventre, Jesus.
1: Santa Maria, Mãe de Deus, rogai por nós, pecadores, agora e na hora de nossa morte. Amém.
0: E o Verbo de Deus se fez carne
1: e habitou entre nós.
0: Ave Maria, cheia de graça, o Senhor é convosco. Bendita sois vós entre as mulheres, e bendito é o fruto do vosso ventre, Jesus.
1: Santa Maria, Mãe de Deus, rogai por nós, pecadores, agora e na hora de nossa morte. Amém.
0: Rogai por nós, Santa Mãe de Deus,
1: para que sejamos dignos das promessas de Cristo.
0: Infundi, Senhor, nós vos rogamos, a vossa graça em nossos corações, para que nós, que conhecendo pela anunciação do anjo a encarnação de Jesus Cristo, vosso Filho, por sua paixão e morte na cruz, cheguemos à glória da ressurreição, pelo mesmo Cristo, Senhor nosso.
1: Amém.
0: Sentados, bem-vindos.

bem-vindas, romeiros, peregrinos de Nossa Senhora, vindos de vários lugares do nosso Brasil. Quero saudar você também que está rezando conosco pela Rede Aparecida de Comunicação. Rede Aparecida. Mais de 60, são 65 emissoras que transmitem esse momento abençoado aqui do Santuário de Aparecida. Quero rezar lá junto com a rádio Vaza Barris de Jeremoabo, da Bahia. Quero rezar pela rádio Onda Viva de FM de Presidente Prudente, São Paulo. Rádio Tocantins, do Porto Nacional de Tocantins. A Rádio Difusora, de Casa Branca, São Paulo. A Rádio Foz, de Foz do Iguaçu, Iguaçu, do Paraná. A Rádio Metropolitana de Uberaba, Minas Gerais. A Rádio Difusora do Pai Eterno, de Goiânia, de Goiás. A Rádio de Minas Gerais, Difusora de São Sebastião do Paraíso e outras rádios. Que Nossa Senhora abençoe todos os ouvintes, trazendo muita paz, alegria no coração. Mês de setembro, mês da palavra de Deus, da Bíblia, os bispos do Brasil escolheram para esse mês a reflexão do livro Daniel. No livro Daniel, no capítulo 7, versículo 14, fala essa frase: o reino de Deus jamais será destruído. O contexto desse livro traz esperança para todos nós, esperança e fidelidade a Deus. Tendo esperança na palavra de Deus e sendo fiel a Deus, a sua palavra, nós não seremos destruídos. Mesmo que a gente morra, nós teremos a vida eterna. Então, no meio do sofrimento, da dor, da provação, no meio da guerra, de muita maldade que existe no mundo, no meio das catástrofes, né, que existe, dos terremotos, vamos acreditar que Deus nos ama, Deus mandou o seu filho para nos salvar. Então, é importante a gente ser firme na fé, mostrar que os reinados do mundo, do pecado, da injustiça, da maldade, eles vão passar, vão ser vencidos pelo reino de Deus. O reino de Deus permanece para sempre. E quem viveu assim de um modo perfeito foi ela, Nossa Senhora e a palavra de Deus. Poucas vezes ela falou, mas falou o essencial. Primeira palavra de Nossa Senhora na Bíblia, que deve ser a nossa, quando o anjo falou: você vai ser a mãe do Salvador, do Filho de Deus. Ela, depois de dialogar com o anjo, ver que era a vontade de Deus, o que, que ela falou? Eis aqui a serva do Senhor, faça-se em mim, segundo a vossa palavra. Olha que palavra forte, que nos ensina a dizer para cada um de nós: faça-se, eis aqui a serva do Senhor, faça-se em mim, em você, segundo a palavra de Deus. O que Deus quer, isso é o essencial, isso é a salvação. Maria viveu isso durante a vida toda. Ela teve provações. Logo no início, teve que fugir com a criança. Antes de nascer a criança, teve que ajeitar uma gruta, colocar o menino no coxo onde que os animais comiam, na manjedoura. Eis aqui a serva do Senhor, faça-se em mim segundo a vossa palavra. Eu estou pronto para fazer tudo o que Deus quer. Eu assumo a vida. Na fuga para o Egito, ela estava pronta. E lá na cruz, que mãe que aguenta assistir à morte de

filho daquele jeito, ela ficou firme na fé. Por isso, ela venceu. Depois, a segunda palavra de Nossa Senhora, quando Jesus já era adolescente: filho, por que você fez isso conosco? Maria nos ensina a perguntar para Deus: o que que o Senhor quer que eu faça? Jesus respondeu: eu estou aqui para fazer a vontade do Pai. Né? Maria guardava no coração o que ela escutava de Jesus, o que ela escutava dos outros. Maria, nas bodas de Caná, que ela falou? Façam tudo o que meu filho disser. Olha que palavras de Nossa Senhora. Fazer o que Deus pede, o que Jesus pede, é o essencial. Ela é uma mãe, e é próprio da mãe dar bons conselhos. O melhor conselho de uma mãe: fazer o que Jesus pede. Quem vem Aparecida, quem está aqui ligado com o santuário, escuta de Nossa Senhora todos os dias, a qualquer hora: faça o que Jesus pede. Ame a Deus, ame o próximo. E no Magnificat, que ela cantou, né, agradecendo a Deus: minha alma engrandece o Senhor, meu espírito se alegra em Deus meu Salvador, porque ele fez maravilhas em mim. Aprendamos de Maria a agradecer as graças recebidas, né? Tudo é graça de Deus. Mas ela também denunciou, diz que o poderoso fez em mim maravilhas, e santo é o seu nome. Ele manifesta o poder de seu braço, dispersa os soberbos, derruba os poderosos dos seus tronos e eleva os humildes. Palavra de Nossa Senhora. Então, o reino de Deus vai vencer, né? Quem escutar a palavra de Deus e cumprir o que ele fala. Sacia de bens os famintos, despede os ricos sem nada. Todos somos famintos de Deus. Mesmo os que estão ricos de dinheiro devem ser famintos de Deus, né? Para ser preenchidos. Acolhe bem todos os que têm amor, né? Acolhe bem todos os que acreditam em Deus. Que Nossa Senhora nos ensine a escutar a palavra de Deus, a viver a palavra de Deus como ela viveu. Assim seja. Agora vamos nos consagrar a Nossa Senhora. Fiquem de pé. Antes eu vou dar a bênção da água. Onde você estiver com a sua água, abençoai, Senhor, esta água, criatura vossa, lembrando o nosso batismo, que nos lavou do pecado e trouxe vida divina, que traga saúde, libertação de todo o mal a quem dela tomar. Em nome do Pai, e do Filho, e do Espírito Santo. Amém. Consagração. Consagração é pegar o jeito dela, ser todo de Deus, a serviço dos irmãos. Estenda sua mão para a imagem. Ó Maria Santíssima, pelos méritos de nosso Senhor Jesus Cristo, em vossa querida imagem de Aparecida, espalhais inúmeros benefícios sobre todo o Brasil. Eu, embora indigno de pertencer ao número de vossos filhos e filhas, mas cheio do desejo de participar dos benefícios de vossa misericórdia, prostrado a vossos pés, consagro-vos o meu entendimento, para que sempre pense no amor que mereceis. Consagro-vos a minha língua, para que sempre vos louve e propague a vossa devoção. Consagro-vos o meu coração, para que depois de Deus vos ame sobre todas as coisas. Recebei-me, ó Rainha incomparável, vós que o Cristo crucificado deu-nos por mãe, no ditoso número de vossos filhos e filhas, acolhei-me debaixo de vossa proteção, socorrei-me em todas as minhas necessidades espirituais e temporais, sobretudo na hora de minha morte. Abençoai-me, ó celestial cooperadora, com vossa poderosa intercessão,

Dei-me minha fraqueza, a fim de que, servindo-vos fielmente nesta vida, possa louvar-vos, amar-vos e dar-vos graças no céu por toda a eternidade. Assim.

0: Senhor esteja convosco.
1: Ele está no meio de nós.
0: Pela intercessão de Nossa Senhora Aparecida, Rainha, Padroeira do Brasil, a Mãe de Jesus, Mãe da Igreja, Nossa Mãe, pela intercessão de São José, desça sobre você, sobre sua família, sobre os doentes, sobre a sua romaria, sobre você que está nos ouvindo, a bênção, a paz, a saúde, a alegria, a esperança, a força de Deus Todo-Poderoso, Pai, Filho e Espírito Santo.
1: Amém.
0: Permaneçam na paz do Senhor com a proteção materna da Virgem Maria. Graças a Deus. E palmas para Nossa Senhora. Viva a Senhora Aparecida. E aquele que é a razão da nossa vida. Viva Jesus Cristo. Viva o povo de Deus. Depois do cântico, a bênção para os objetivos.

ai de mim se não anunciar o Evangelho. Primeira carta de Paulo aos Coríntios, capítulo 9, versículo 16. Celebremos jubilosos 40 anos da nossa Diocese de Guanhães. Rezemos com nosso bispo diocesano, Dom Otacílio Ferreira de Lacerda.

Como eu amo Tua palavra, ó Senhor. Como eu amo Tua palavra, Senhor, luz para nossos passos, palavra que é o fundamento de nossa fé cristã. A Tua palavra, lida e meditada em comunidade, que respondemos com a nossa vida como um grande amém. Glorificamos a Ti, Senhor, pela comunidade que participamos, lugar onde dia a dia ritualizamos e celebramos o sim dado a Ti. Não permita, Senhor, que nossa comunidade se fracione, se divida, se disperse, ou que seja apenas uma simples coexistência sem a Tua palavra. Afaste, Senhor, o perigo de acolhermos a Tua palavra, mas não vivê-la com autenticidade e não comunicá-la com alegria ao mundo. Dá-nos Teu Espírito para que vivamos o amém, o sim à Tua palavra, palavra do Pai que Tu és e revelaste aos humildes e pequeninos. Conceda-nos a graça de ouvir a Tua palavra e vivê-la alegremente na graça da missão do anúncio acompanhado do testemunho. Revigorados pelo pão de Tua palavra e nutridos pelo pão da Eucaristia, no qual estás verdadeiramente presente. Tu és a verdadeira comida, a salutar bebida,

0: como eu amo a tua palavra, ó Senhor.
1: Alegrai-vos sempre, orai sem cessar. 1 Tessalonicenses capítulo 5, versículos do 16 ao 17. Você acompanhou Momento de Oração com nosso Bispo Diocesano, Dom Otacílio Ferreira de Lacerda.

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11: 3:26.

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1: 3:29.
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0: 3:46. 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

0: 1470.
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6: 3:54.

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1: 3:58.
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0: Olá, ótima tarde.

edição do nosso Parada Sertaneja, 3 de setembro, quinta-feira. Tamo junto, vem comigo, hein? 3421-2056. Pode pedir sua música, mandar pra quem você quiser. Tá de bem com a vida? Então chama aí, 3421-2056. Peça sua moda. 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Bruno e Dini, da Ilara.

0: Daí na Vida Nova, Chitãozinho e Chororó. Alô, essa música é linda demais, né? Curtimos aqui na nossa programação. É você com a gente, ouvindo Parada Sertaneja de Bem com a Vida nessa tarde maravilhosa. Tamo junto, hein? Tá frio aqui em Goiás hoje, meu rapaz. Você tá doido, menino? Vamos que vamos, bora que bora. Amanheceu chovendo, depois deu aquela aragezinha, mas tá tudo de boa, é isso aí. Tamo junto aqui na Vida Nova FM, sempre com você. Oi, boa tarde.
1: Boa tarde, Citimar. Meu nome é Mariana.
0: Tudo bem, Mariana?
1: Moro no Maia.
0: Maia dos Buracos.
1: Gostaria se oferecer, te ouvir a música.
0: Qual música você quer ouvir?
1: Do Rio Negro Solimões.
0: Rio Negro Solimões.
1: Romântica.
0: Música linda essa, hein?
1: Ofereço.
0: Pra quem você vai mandar?
1: Pra toda a minha família. Para Ronaldinho.
0: Ok.
1: Da Cachoeira das Pampas.
0: Beleza.
1: E para você. E boa tarde.
0: Com Deus também, grande abraço, viu? Deus abençoa, tudo de bom. Obrigado pelo carinho da sua audiência aqui na Vida Nova.

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2: Tá aí você na Vida Nova, curtindo o nosso Parada Sertaneja. Bom demais ter você por aqui, nossa companhia. 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Falar com o senhor Hilton, né? A gente dá melhor qualidade aí na sintonia da Vida Nova. Oi, senhor Hilton, boa tarde.
4: Edmar, boa tarde.
2: E aí, tudo bem?
4: Por aí?
2: Graças
4: Mas
2: a Deus.
4: Que frio, hein, rapaz?
2: Frio.
4: Tá frio demais.
2: Tá frio.
4: Tá muito ruim, viu? Eu gosto aí do calor. Edmar, um musicão aí, por favor. Mandar lá pra Pacheca, especialmente pro Zé Tatu. E lá pro Maia dos Pedro, pra todo o pessoal que mora pra aquelas bandas ali. Ô Zé Tatu, me parece que seus frangos tá preso aqui, ó, desde ontem. Você não passou pra pegar? Fica velhaco, Zé Tatu. É, todos os moradores lá da Pacheca lá, pro Zé Tatu, pro Maia lá dos Pedro, que é o Jardim Luca, Luzia, família. Musicão pra aquele pessoal lá. Eles estão muito tristes, que tá fazendo muito frio por lá. Eles já estão até deitados.
2: Tem que tomar um café quente aí, esquentar o peito.
4: Ah, um abração aí, meu amigo.
2: Valeu, senhor Hilton, abraço. Fala, Manso e Marcelo Falcão.

0: Vale, Júlio César, participação de Luan Pereira, né, na Vida Nova FM, Lençol Azul, 4:28, e atenção, a paróquia São Miguel e Almas informa que hoje, quinta-feira, haverá missa às 6:00 PM na comunidade rural Nossa Senhora Aparecida e às 7:00 PM na Nossa Senhora de Fátima e terço das mulheres às 7:00 PM na capela Nossa Senhora do Carmo. Oi, boa tarde.
1: Boa tarde demais, Sérgio Leia, beleza? Toca pra mim, Gilberto e Jumar. Se eu pudesse, vou oferecer pro Saulo, pra todos meus familiares aqui em Goiânia, pra Geraldinha, Dona Mica, pra Maria e família na Jacutinga, pro Delico do Bernardino e família, pro Leandro e família na Jacutinga, das Neves e família, Ritinha e família, Lurdinha e família, pro Misael, Maiara, Gracie,

0: Ariane Ederson na mercearia Milô, pro Ronaldinho, a esposa dele, pro Choro das Pombas, pro Anderson, Laninho, Luzia, Marlene, Cleidione, Vandinho, pro Ederson, pros meninos da Canadá, Luan, Juvan, Kaique, pro Geraldo na rodoviária e pra todos tão ligadinhos do Parada Sertaneja. Tenha uma ótima tarde. Deus abençoe você, sua família. Tchau, tchau.
1: Valeu, Silvio, e abraço.

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Tamo junto aqui na programação. A Silvana Velar tá a fim de curtir a próxima música e ela está oferecendo para todos que estiver ligadinho aqui curtindo o Parada Sertaneja, principalmente para todos os atleticanos. Um abraço aí para você, Silvana Velar, e a turma em Barra Mansa, curtindo aí a 91. Hugo e Thiago, Zezé de Camargo e Luciano, O Amor de Antes.

0: A Gente Não Consegue Se Amar. Essa é de 2003. Linda música, hein? Curtimos aqui no nosso Parada Sertaneja, no oferecimento da Pimenta Resfriadores. Tamo junto aqui na programação, galera curtindo e participando. Tadeu Matias, Cana Brava Paulistas, fala comigo.
1: Oxe, que bom demais.
0: E aí?
1: Musiquinha pra nós aí com de Paulo e Paulinho, Amor de Primavera.
0: Ah, trembão, hein?
1: Oferecer pra toda a galera de sempre aí, Ronaldinho, Dona Júlia.
0: Beleza.
1: É isso aí, tu acabou de participar aí, acabou bom demais.
0: Gente da melhor qualidade, e, rapaz.
1: E todos os atleticanos.
0: Beleza, isso é bom.
1: E vai pro Ronaldinho também, a cruzeirense, mas ele é gente boa.
0: Pois é.
1: Você também é cruzeirense ou não?
0: Eu não, lá ele, rapaz. Um abraço pra você, tudo de bom, viu? Valeu, Tadeu!

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0: Você com a gente, curtindo Parada Sertaneja 4h57. Tamo junto aqui na programação da Vida Nova. Hora de saber informações sobre os preços do café, cotação, né? Com a repórter Estela Torres.
1: A saca do tipo 6, bebida dura, fechou em R$ 1.660. E a do tipo 7, bebida dura, em R$ 1.607. Os dois tipos tiveram baixa de R$ 59.

0: tipo 6, bebida riada, fechou em R$1.384, baixa de R$52. Tipo 7, bebida Rio, R$1.125, baixa ainda mais forte, de R$65. No mercado futuro, com vencimento em dezembro, a saca fechou ontem valendo US$363.60, baixa de US$12.25. Informações do Centro do Comércio de Café de Minas Gerais. Valeu. Para a rede Itaçati, do Sul de Minas, repórter Estela Torres.
1: Daí tivemos informações sobre a cotação do café nessa quinta-feira com Estela Torres. Notícias do esporte, Natália Fiuza.
2: O Atlético vai conhecer hoje o seu adversário na próxima fase da Copa do Brasil. O Galo vai enfrentar o vencedor do clássico entre Grêmio e Internacional, que jogam hoje às 20h na Arena do Grêmio. No duelo de ida no Beira-Rio, os times empataram por 0-0. Com isso, quem vencer hoje se classifica. Novo empate, teremos disputa de pênaltis. Além do Galo, outros dois times já estão garantidos nas semifinais da Copa do Brasil. Ontem, o Vasco derrotou o Vitória por 2-0 no Barradão em Salvador e se classificou fazendo 3-0 no placar agregado. Já o Palmeiras empatou por 0-0 com o Santos na Vila Belmiro, mas o time de Abel Ferreira se classificou porque venceu o primeiro jogo por 3-0. O Santos, que será o adversário do Atlético na Copa Sul-Americana a partir da semana que vem, se preocupa agora com o atacante Neymar. Ele precisou ser substituído na partida de ontem contra o Palmeiras, com dores na coxa, deixou o campo chorando e se tornou dúvida para as próximas partidas. Depois desses duelos de Copa do Brasil, os times voltam suas atenções para o Campeonato Brasileiro. No domingo, o Cruzeiro recebe o Atlético Paranaense no Mineirão. Para esse confronto, o time celeste terá o desfalque do zagueiro Jonathan Jesus, que está lesionado. Antes, no sábado, o Atlético enfrenta o São Paulo no Morumbis. O goleiro Everson, que jogou no sacrifício contra o Cruzeiro na última terça-feira, será desfalque nas próximas semanas para tratar uma fratura no pé. Dos estúdios da Itatiaia, Natália Fiuza para a Rede Itaçati.
1: Temos aí notícias do esportes, né? Dos times de Minas aí com Natália Fiuza, direto da Itatiaia para a Rede Itaçati. Tamo junto aqui na programação da Vida Nova FM, galera curtindo, participando, chama aí 3421-2056, Arilson, gente da melhor qualidade, fala comigo.
3: Ô, Sidimar, bom demais, Sidimar, boa tarde.
1: Beleza, boa tarde.
3: Como é que tá aí, tudo tranquilo, Sidimar?
1: Bom demais.
3: Toca Reuber e Alain pra nós aí, sai dessa vida.
1: Tudo bom, hein?
3: Tranquilo, saúde, paz, o resto nós corremos atrás. Vamos deixar o doce.
1: Abraço, valeu, abraço pra você. Abraço também pro Preto Daiane, né? Sempre curtindo a nossa programação. 5:01. Eu, Medialão.

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3: Tá aí você com a gente curtindo Parada Sertaneja 5:09, Hora Certa, Pimenta, Resfriadores. Magno Alves curtindo, participando e a fim de ouvir duas camisas. Milionário José Henrique, essa não dá pra tocar sem mandar um alô pesado aí pro seu Pedro Timóteo. Gente da melhor qualidade, toda a família. Chama aí!

Lima, fui fiel, 91,5, Rádio Vida Nova sempre com você. Anderson Barroso, mora em Ribeirão dos Bernardos, projeto Barcelona, município de Paulista, está lá curtindo a Vida Nova, a fim de escutar aí, ó, Guilherme Silva, Chicote de Luxo, Chegando Casa Triste, essa música é boa, hein? Estou oferecendo para a esposa Silvana, seus filhos Arthur, Brian, também para o Enderson, Ana Maria, também para sua tia Maria, lá em Cachoeira Alegre, e para todos que estão curtindo aí a Vida Nova FM. Valeu, um abraço para você, Anderson. Tudo de bom, obrigado aí pelo carinho da sua audiência e participação aqui no nosso Parada Sertaneja.

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0: Jorge Matheus, na vida nova, pode chorar. Música boa essa, né? 5h34, hora certa, Pimenta Resfriadores. E atenção, a paróquia São Miguel e Almas informa que hoje, quinta-feira, haverá missa às 6h na comunidade rural Nossa Senhora Aparecida. E às 7h, em Nossa Senhora de Fátima, tá? E terço das mulheres, às 7h, na capela Nossa Senhora do Carmo. Bom demais você com a gente, ouvindo o nosso Parada Sertaneja. Oi, boa tarde.
1: Olá, Sidmar, boa tarde, tudo bem com você?
0: Tudo bem.
1: É, aqui quem tá falando é Elis Christian, do Corrego Jabuticabeiras.
0: Maravilha.
1: Eu gostaria de pedir se você pode tocar a música do Eduardo Costa, Deus é Caipira.
0: Beleza.
1: Eu gostaria de oferecer para minha mãezinha, em primeiro lugar, a Marinha. E para alguns amigos, para meus tios, o Fanor, Tãozinho, para alguns amigos, entre eles o Ronaldinho, e para todos os ouvintes, todos que estiverem ouvindo neste momento, para você, tenha uma boa tarde, você e todos que estiverem ouvindo, um abraço, fica com Deus, muito obrigada.
0: Eu que agradeço, abraço, fica com Deus também, tudo de

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2: Tá aí você na Vida Nova, curtindo nosso Parada Sertaneja, tá de bem com a vida. Alô, Josimar, Zona Rural de Cerro, tá curtindo a Vida Nova FM, a fim de ouvir a Mar Batista. Mandando para todos os ouvintes. Valeu, Josimar, obrigado aí pela audiência, participação com a gente aqui no nosso Parada. E ele canta com Gustavo Lima, Alucinação. Ficou linda essa versão, hein?

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Em nome do Pai, e do Filho, e do Espírito Santo. Amém. O anjo do Senhor anunciou a Maria, e ela concebeu do Espírito Santo. Ave Maria, cheia de graça, o Senhor é convosco. Bendita sois vós entre as mulheres, e bendito é o fruto do vosso ventre, Jesus. Santa Maria, Mãe de Deus, rogai por nós, pecadores, agora e na hora da nossa morte. Amém. Eis aqui a escrava do Senhor. Faça-se em mim segundo a vossa palavra. Ave Maria, cheia de graça, o Senhor é convosco. Bendita sois vós entre as mulheres, e bendito é o fruto do vosso ventre, Jesus. Santa Maria, Mãe de Deus, rogai por nós, pecadores, agora e na hora da nossa morte. Amém. E o Verbo se fez carne e habitou entre nós. Ave Maria, cheia de graça, o Senhor é convosco. Bendita sois vós entre as mulheres, e bendito é o fruto do vosso ventre, Jesus. Santa Maria, Mãe de Deus, rogai por nós, pecadores, agora e na hora da nossa morte. Amém. Rogai por nós, Santa Mãe de Deus, para que sejamos dignos das promessas de Cristo. Oremos. Infundi, Senhor, em nós a vossa graça. Nós vos pedimos, a fim de que, conhecendo pela anunciação do anjo a encarnação de Jesus Cristo, vosso Filho, cheguemos pela sua paixão e morte na cruz à glória da ressurreição. Por Cristo nosso Senhor. Amém.

0: ai de mim se não anunciar o Evangelho. Primeira carta de Paulo aos Coríntios, capítulo 9, versículo 16. Celebremos jubilosos 40 anos da nossa Diocese de Guanhães. Rezemos com nosso bispo diocesano, Dom Otacílio Ferreira de Lacerda.
1: Confiar na palavra e lançar as redes. Passagem do Evangelho de São Lucas, capítulo 5, versículos 1 ao 11. Os discípulos deixam tudo para seguir Jesus, após o êxodo da pesca milagrosa, precedida de uma noite em que

0: nada pescaram. O sinal da pesca milagrosa é a confirmação da eficácia real da palavra de Jesus. Nela confiar confere uma nova identidade ao discípulo, um novo modo de viver. O fracasso cederá lugar ao êxito, pois Deus tem sempre a última palavra. Evidentemente que esta eficácia e êxito não são frutos de uma escuta passiva, mas da coragem de fazer o que Jesus ordena, ainda que pareça absurdo, segundo os critérios e lógicas humanas. Mas em atenção à tua palavra, vou lançar as redes. São Lucas capítulo 5, versículo 5. Sejamos enriquecidos por esta reflexão do lecionário comentado. O convite a fazer-se ao largo e a lançar as redes pode ser entendido também seguindo o texto grego do Evangelho como um avançar para o profundo, onde a água é mais escura e há mais incerteza. Jesus lança um desafio aos pescadores da Galileia a não se deterem onde os peixes se veem, mas também a irem para onde parece não haver nada. Porque não se vê nada, lá o Senhor preparou já a sua messe. A fadiga humana por si só é estéril, porque sendo inutilizada pelo medo, não sabe ousar e procura sempre novas seguranças, com a ilusão de que tudo que vemos e pensamos seja a totalidade e a possibilidade das coisas que existem. Continuando a nossa reflexão, a atenção à palavra de Deus requer de nós maior empenho, mais esforço. Também nós somos convidados pelo batismo a lançar nossas redes em águas mais profundas e a confiar na palavra de Deus, que nos assegura o êxito no aparente fracasso, os frutos abundantes, se com ele permanecermos e colocarmos em prática a sua palavra. Urge que confiemos plenamente na palavra divina, com renovada alegria e ardor na missão evangelizadora. Oremos. Deus de infinita grandeza, que confiais aos nossos lábios impuros e às nossas frágeis mãos a tarefa de levar aos homens o anúncio do Evangelho, amparai-nos com o vosso Espírito, para que a vossa palavra, acolhida por corações abertos e generosos, frutifique em todos os cantos da terra. Por Cristo nosso Senhor. Amém. Confiar na palavra e lançar as redes.
1: Alegrai-vos sempre, orai sem cessar. 1 Tessalonicenses capítulo 5, versículos do 16 ao 17. Você acompanhou Momento de Oração com nosso bispo diocesano, Dom Otacílio Ferreira de Lacerda.
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0: Bom demais você em nossa companhia, curtindo aí o Parada Sertaneja no oferecimento da Pimenta Resfriadores. Hora certa, 6:17. Oi!
1: Ô, Sidmar, boa tarde. Ô, Sidmar, aqui é a Terezinha.
0: Ô, Terezinha.
1: Passa pra mim uma do Aldo Costa, fica bem apaixonada pra mim, por favor.
0: Checa comigo.
1: Terezinha do Bairro Esperança.
0: Beleza, Terezinha.
1: Falou, então tchau, obrigado.
0: Abraço, tudo de bom. Tchau, tchau.

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bom demais você em nossa companhia, curtindo aí o nosso Parada Sertaneja. Manda um abraço aqui pro Vantuil, gente boa demais. É, lá no Maia, né? Tá sempre curtindo aí a nossa programação, gente da melhor qualidade. Eu vou ter um abraço pra você, esposa, toda a sua família aí. Muito obrigado aí pelo carinho da sua audiência. Sempre foi lá no fundão do baú, hein, rapaz? Buscou pra gente lá, ó. Trio Boca Quente, Beco Fechado. Tá aí na Vida Nova pra você. Alô, Vantuil, gente boa!

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0: Aí você na Vida Nova, curtindo o Parada Sertaneja.
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0: Vamos junto, hein? Agora 6h40. Ronaldinho, cruzeirense, gente finíssima. Tá curtindo a Vida Nova FM. Fala comigo, Ronaldo.
3: Boa tarde, Cid Mar. Quase boa noite. Ronaldinho da Cachoeira das Pombas, meu amigo, na área.
0: Garrado.
3: Cid Mar, e aí, meu filho? Beleza, né?
0: Bom demais.
3: Ô, Cid Mar, musiquinha pra gente, hein, meu amigo?
0: Fica à vontade, Ronaldo.
3: Começando lá pra Cachoeira das Pombas, né? Salvador Simão, Dona Aparecida, também pra Rosileio Daniel, também pra Júlio Neco, também lá pra Sítio Alegre, Jurandir Pereira, que é o homem de 3 metros de altura, também pra Carlinho, Betinho, Dinho, Dona Helenice, também pro Brejeira, também lá pra Cruzeiro do Aricanga, Demar da Carroça, para o homem da Cachaça de Abacaxi, também pro Deco, pro Bastião de Omar, pro Malaquias, também pro nosso amigo Paulinho lá no Sítio Aricanga, também lá pra Três Morros, o Ed e a Vanderleia, também lá pro Corgo da Onça, né? A Tinha, a Débora, o Paulo, também lá pra Jabuticabeira lá, a Dona Maria, a Alice, também lá pra Beca, também vai lá pra Maia dos Buracos, né? Dona Silvana, seu João Mendes, também para Geral Roberto, também para Soilto no Corgo dos Pinto, também para Dona Lica na Jacutinga, para Cirleia e pro Saulo e também pro Timílio. E também para Zé Roberto, o homem da Angola. Isso de uma toca pra gente aí, meu amigo. Aquela com Chitãozinho Chororó. Os meninos de roça aí.
0: Beleza, Ronaldo, abraço pra você. Geral Roberto, gente boa. Alô, Ronaldo, senhor.

Oi, menino, aí sim, hein? Caprichou, Ronaldinho, gente boa demais. Sintonizado na Vida Nova. Alô, alô, Vera Lúcia, Zona Rural do Cerro. Tá curtindo, a fim de curtir Giovanni Severo. Tá mandando seu irmão Rafael e também pra todos os atleticanos. Ô, Rafael, abraço. Abraço também pra Hilda, gente boa demais. Lá do Coque Tavares, né, Hilda? Abraço pra você. Zé Dalice em Correntinho de Goiânia está aí também garrado na nossa programação. Sintonizado 91,5, sempre com você, Giovanni.

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0: Legal, hein? 6h52, fala comigo.
10: Ô, Sigmar, boa noite. Grande Dias da Fazenda Canastra. Gostaria de ouvir a música do Fábio Moreno, caminhoneiro. Lá pra Marinha de Marabá, minha cunhada, minha comadre.
0: Beleza.
10: E é tatu pra todo mundo que gostar da música.
0: Ok, João de Deus.
10: E fico com Deus.
0: Com Deus também, João de Deus.
10: Uma boa noite pra você.
0: Boa noite, tudo de bom, hein? Obrigado pelo carinho da sua audiência. Bom demais, hein? Flávio Moreno encerrando aí o nosso Parada Sertaneja de hoje. Valeu demais pela companhia. Amanhã estarei de volta, se Deus quiser, com mais um. Às 16h, no oferecimento da Pimenta Resfriadores.
11: E essa vai em memória.

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1: Márcia Fernandes.
2: O objetivo é reforçar a prevenção e ajudar a identificar doenças e outros problemas de saúde o mais cedo possível.
3: Mais segurança no Pix.
1: Contestação de golpes fica mais fácil para o usuário. Nazi Brum.
4: O sistema vai facilitar a identificação do tipo de golpe e a vítima terá um campo disponível para descrever como ocorreu a situação.
3: Está chegando o fim do prazo para escolher os livros didáticos que vão ser usados a partir do ano que vem.
1: Escolas públicas têm até 8 de setembro para definir as obras. Gabriela Noronha.
5: Os livros didáticos serão utilizados nos próximos 4 anos por estudantes e professores do 1º ao 5º ano do ensino fundamental.
3: Hoje, na apresentação da Voz do Brasil, eu, Mariana Jungmann e Luciano Seixas.
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3: A saúde das mulheres ganha novas regras no SUS.
1: Uma lei publicada nesta quinta-feira garante o direito a uma avaliação médica completa, pelo menos uma vez por ano, com exames de rotina e ações de prevenção.
2: As mulheres vão ter direito a uma avaliação médica completa pelo SUS, pelo menos uma vez por ano. A medida está prevista em uma lei publicada nesta quinta-feira no Diário Oficial da União. O objetivo é reforçar a prevenção e ajudar a identificar doenças e outros problemas de saúde o mais cedo possível. A avaliação deve incluir exames de rotina e de triagem, definidos de acordo com a idade e as principais doenças que atingem a população feminina. O atendimento também vai levar em conta fatores como condição de saúde, situação socioeconômica e local de residência. A nova lei prevê ainda campanhas para incentivar os cuidados com a saúde das mulheres. Entre as ações estão orientações sobre alimentação, atividade física, saúde mental e vacinação, além da realização de exames preventivos. As novas regras entram em vigor 180 dias depois da publicação da lei. Márcia Fernandes, para a Voz do Brasil.
3: Foi apresentada hoje a Central de Comando das UTIs Inteligentes do SUS, que monitora em tempo real os pacientes internados em 6 hospitais do Brasil.
1: Sediada na Universidade de São Paulo, a sala contará com monitoramento 24 horas e vai contribuir para o atendimento dos pacientes.
3: Para isso, as UTIs Inteligentes vão utilizar a conectividade e a inteligência artificial, como destacou o ministro da Saúde, Alexandre Padilha.
6: Inteligência artificial é uma realidade quando ela é aplicada a uma estrutura, ou seja, trazer essa incorporação tecnológica para servir os pacientes do SUS. Isso é inovação com acesso. Essa é uma tecnologia que vai ser apropriada também pelos hospitais privados, pela saúde suplementar, vai crescer na densidade tecnológica do país.
1: A expectativa é reduzir as complicações clínicas e o tempo de internação dos pacientes, aumentar a rotatividade dos leitos e o acesso aos serviços do SUS.
3: O início das aulas desperta aquele interesse pelo material novinho que vai acompanhar o aluno durante toda a jornada daquele ano.
1: Escolas públicas de todo o país têm até a próxima terça-feira para decidir quais livros serão usados pelos próximos 4 anos.
5: Escolas públicas de todo o Brasil têm até o dia 8 de setembro para escolher os livros didáticos que serão utilizados nos próximos 4 anos por estudantes e professores do 1º ao 5º ano do ensino fundamental. O processo de seleção faz parte do Programa Nacional do Livro e do Material Didático.

0: do Nacional de Desenvolvimento da Educação, o FNDE, em conjunto com o Ministério da Educação. Para auxiliar as equipes na decisão, Fernanda Pacobaíba, presidente do FNDE, explica que o MEC disponibiliza o Guia Digital, ferramenta que reúne informações sobre as obras aprovadas. Segundo Fernanda Pacobaíba, os livros selecionados passam por uma análise criteriosa.
1: Que o FNDE disponibiliza, a partir de uma seleção, junto com o Ministério da Educação, quais foram as obras selecionadas. Então, vamos imaginar, para português, tem 4 possibilidades. E aí é o professor, junto com a rede, que vai dizer, ah, eu quero a obra do autor X, porque ela tem mais a ver com a minha peculiaridade aqui.
0: A escolha dos materiais, segundo a orientação do MEC, deve ser realizada de forma coletiva, incluindo professores, coordenadores e gestores escolares. E essa decisão tem até oficina para preparar toda a equipe na escola pública onde a Juliana Cristina Silva trabalha em Brasília. Ela é coordenadora pedagógica e afirma que é fundamental que os livros atendam à realidade dos estudantes.
2: Professora, o que está na sala de aula mais próximo ao aluno?
0: Roberto Alves, diretor da mesma escola onde a Juliana trabalha, conta que mesmo em um cenário cada vez mais cheio de telas e aparelhos eletrônicos, o livro didático segue como um aliado essencial no processo de ensino e aprendizagem.
3: O livro físico, ele é muito importante ainda, apesar de tanta tecnologia, né? Então as crianças gostam de receber, colocam o nome, colocam o telefone, colocam a série, porque não pode perder o livro, tem que ter cuidado. O livro é um parceiro do dia a dia.
0: Após a análise das obras e a definição dos livros escolhidos, o diretor da escola ainda deve enviar o registro no sistema PNLD Gestão, com acesso pela conta gov.br. Reportagem Gabriela Noronha.
4: Professores podem ter acesso a descontos em compras e serviços. Para isso, devem participar da iniciativa #TôComProf.
5: Com mais de 40 empresas físicas e online aderiram à iniciativa de bancos e farmácias a aplicativos de alimentação e cursos de pós-graduação.
4: As empresas podem ser identificadas por meio do selo #TôComProf ou ser verificadas na página do programa no portal do MEC.
5: Para ter acesso aos benefícios, basta apresentar a Carteira Nacional Docente do Brasil.
4: O documento pode ser solicitado por professores da educação básica e superior de escolas públicas e privadas de todo o país, que estejam no exercício da profissão.
5: Confira como obter o documento com Graziela Mendonça.
6: Professores da educação básica e superior já podem solicitar a Carteira Nacional Docente do Brasil. O documento pode ser emitido por profissionais em exercício em instituições públicas ou privadas de todo o país. A solicitação é feita pela internet, no sistema oficial da Carteira Nacional Docente, com acesso pela conta gov.br. O sistema verifica os critérios de elegibilidade e os dados do vínculo com a instituição de ensino. Para solicitar o documento, é necessário ter o CPF regular e cadastro ativo no E-Social pelo empregador. Depois da conferência dos dados, o professor deve completar o cadastro, enviar uma foto e confirmar as informações para a emissão da versão digital. O documento tem validade de 10 anos e possui QR Code para verificação. Ele também permite acesso a benefícios previstos para professores, como descontos em hotéis, estabelecimentos credenciados e eventos culturais, além de condições específicas em produtos e serviços. Para saber mais e solicitar a Carteira Nacional Docente, acesse maisprofessores.mec.gov.br. Graziela Mendonça, para a Voz do Brasil.
4: E por falar em pesquisa, você que é professor da educação básica, uma oportunidade de formação profissional e acadêmica.
5: O Ministério da Educação e a Coordenação de Aperfeiçoamento de Pessoal de Nível Superior, a CAPES, divulgaram mais de 8 mil vagas em cursos de pós-graduação para docentes da rede pública de ensino.
4: As oportunidades contemplam mestrado e doutorado acadêmico em áreas como matemática, letras, biologia, história e demais áreas do currículo escolar.
5: Também serão oferecidas mais de 1000 vagas para mestrados profissionais nas áreas de educação inclusiva e educação tecnológica.
4: Os interessados podem se inscrever pelo portal Formação Mais Professores no endereço gov.br/mec.
5: Uma mistura improvável que promete construir casas mais frescas e sustentáveis.
4: Cientistas da Universidade Federal de Lavras, em Minas Gerais, desenvolveram um bloco de concreto usando fibra de coco e restos de mineração.
5: O novo material reduz a transferência de calor e pode criar

0: ambientes mais confortáveis.
1: Os detalhes dessa novidade você confere agora no quadro Ciência em Prática. 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
2: Uma forma sustentável para um velho conhecido da construção civil. Um bloco de concreto mais resistente, feito com fibra de coco e resíduos de mineração da rocha quartzito.
3: Sou Isabelle Cristina de Carvalho Terra, sou engenheira civil e doutora em engenharia de biomateriais da Universidade Federal de Lavras. A pesquisa, ela teve como objetivo avaliar a possibilidade de produzir blocos de concreto para alvenaria incorporando dois tipos de resíduos. Resíduo de quartzito, que é proveniente da mineração, e fibras de coco, proveniente de resíduos agroindustriais.
2: Dois ingredientes inusitados e uma receita que promete conforto para os lares brasileiros. Os blocos de concreto prometem amenizar o calorão dos materiais tradicionais.
3: Os blocos convencionais de concreto, eles podem apresentar elevada transferência de calor. Então a pesquisa mostrou que a utilização das fibras de coco reduz a condutividade térmica dos blocos. Então, na prática, isso pode contribuir para menor transferência de calor, ambientes internos mais confortáveis, menor necessidade de climatização artificial, possibilidade de redução do consumo de energia. A contribuição ambiental da pesquisa, ela é bastante significativa, porque ela transforma dois materiais que seriam considerados resíduos em matérias-primas para a construção civil. A incorporação desse material em blocos de concreto oferece uma alternativa de destinação tecnicamente viável. Isso representa uma lógica de economia circular.
2: Acompanhe a pesquisa na página da Universidade Federal de Lavras. E esse foi o Ciência na Prática, com produção de Warby Calil e edição de Edinaldo Júnior. E nosso encontro com o saber científico volta na próxima semana. Até lá.
0: O Pix tem novas regras para que os usuários tenham mais clareza para contestar uma operação identificada como fraude ou golpe.
1: As mudanças deverão ser efetuadas pelos bancos, dando mais liberdade para que o usuário encaminhe documentos e informações.
4: Disponível desde 1º de outubro de 2025 nos aplicativos das instituições que oferecem o Pix, a funcionalidade de contestação por meio do Mecanismo Especial de Devolução, MED, passa a contar com uma jornada mais orientativa. O sistema vai facilitar a identificação do tipo de golpe e a vítima terá um campo disponível para descrever como ocorreu a situação, inclusive com a possibilidade de anexar documentos e comprovantes que serão analisados pela instituição financeira. O MED também vai trazer orientações em casos que não envolvam fraudes, como a não entrega de produtos comprados por meio do Pix, direcionando o usuário para os canais de atendimento do consumidor. Outras mudanças se referem a funcionalidades dos aplicativos. As instituições deverão informar quando houver mudanças no destinatário de contatos salvos para operações de Pix. A função Pix automático deverá trazer em destaque a identificação do recebedor. As novas regras entram em vigor em 1º de março de 2027. O prazo é para que as instituições façam as alterações em seus aplicativos. Nazi Brum, para a Voz do Brasil.
0: Rico em proteína e nutrientes, como por exemplo ômega 3, uma gordura boa que faz bem para o cérebro e para o coração.
1: Pode ser feito assado, cozido, grelhado, ensopado.
0: Estamos falando de peixes e frutos do mar.
1: E já começou a semana do pescado, que estimula o consumo dessa carne tão saudável.
5: Incentivar o consumo de pescado no Brasil. Esse é o objetivo da Semana do Pescado, que este ano é realizada entre 1º e 15 de setembro. Criada em 2003 pelo Ministério da Pesca e Aquicultura, a iniciativa também tem o objetivo de valorizar o empreendedorismo pesqueiro. A campanha propõe que as pessoas criem o hábito

0: 9 anos de idade, já acompanhava o pai, que era pescador. Hoje, aos 65 anos, está aposentado da profissão.
1: Saía assim, 2:30 da manhã, e quando era 1 hora da tarde, já estava chegando de volta. Minha família toda, eu criei a curta de pescaria.
0: E foi justamente o

0: mercado que fez a merendeira Marli Pereira de Souza ganhar até prêmio. Só de saber os ingredientes, já dá a vontade de experimentar essa receita, que leva o nome de peixe joia rara.
1: Leite de coco, extrato de tomate, vem a batata inglesa, vem o queijo mussarela, que dá todo o diferencial, né? Todo o sabor do peixe. Nós colocamos o tomate, a cebola, o pimentão, a manteiga, para dar aquela refogada, aquela apurada, e é onde vai dando sabor.
0: E esse prato é um dos preferidos de Ana Júlia Ramos da Silva, de 9 anos.
2: Gosto muito do peixe porque o peixe é macio e também do queijo e da batata.
0: A diretora escolar Maria Ângela Rolim de Oliveira garante que os alunos aprovam essa refeição.
3: Na escola a gente usa muitas estratégias para a criança aceitar bem o peixe. Então aqui na escola eles amam o peixe assado. Eles amam esse peixe, né, que a nossa merendeira faz com batata, com queijo mussarela. Então assim, tem uma boa aceitação.
0: O pescado chega até as escolas públicas de diferentes regiões do país por meio do PNAE, o Programa Nacional de Alimentação Escolar. Uma pesquisa nacional realizada pelo FNDE em parceria com o Ministério da Educação e o Ministério da Pesca e Aquicultura aponta o potencial de ampliação do pescado na merenda escolar. O levantamento revela

0: ressalta que a cadeia produtiva nacional está muito organizada e preparada para atender a demanda.
1: São pescadores, pescadoras, armadores, agricultores, feiras e empresas que envolvem essa cadeia. O pescado brasileiro, ele precisa estar no centro da mesa da população brasileira.
0: E quem ficou com vontade de comer peixe pode conferir receitas, espécies de peixes,

0: www.radiocultura.com.br. Reportagem Luciana Colares de Holanda.
1: Uma plataforma abre possibilidades para que pessoas com deficiência pratiquem atividades esportivas.
2: Mas quem pode participar? No Paradesporto, atletas com diferentes tipos de deficiência podem competir.
1: Para promover disputas justas e significativas, existe um sistema de classificação que determina quem é elegível para competir e agrupa os atletas em classes esportivas, considerando o impacto da deficiência nas atividades fundamentais de cada modalidade.
3: Atleta paralímpica de tênis de mesa, Carla Maia, conta como o esporte transformou sua vida.
4: Trouxe propósito, me trouxe desafio, me trouxe saúde, oportunidade até como repórter depois. Por isso eu indico para todo mundo.
3: E para quem deseja começar a praticar uma modalidade paralímpica, como Carla Maia, o Comitê Paralímpico Brasileiro oferece uma plataforma que reúne orientações sobre como dar os primeiros passos e permite localizar clubes e associações que desenvolvem atividades esportivas adaptadas. A página Quero Ser Atleta Paralímpico está disponível no site cpb.org.br. Ela apresenta informações para quem pretende iniciar no esporte, seja por lazer e inclusão, ou seja, com o objetivo de seguir uma trajetória no alto rendimento. A ferramenta também facilita a busca por instituições que atuam no esporte paralímpico. Segundo o Comitê Paralímpico, existem atualmente mais de 1000 associações dedicadas ao desporto para pessoas com deficiência em todas as regiões do Brasil. O secretário nacional de Paradesporto do Ministério de Esporte, Fábio Araújo, explica qual é o primeiro passo para encontrar a modalidade adequada.
5: Procure uma entidade que ofereça um esporte inclusivo, acessível e seguro, porque quando você insere o esporte na sua vida, você não está falando só de competição, você está falando de empoderamento, que ela vai buscar uma educação melhor, uma vida social, ela vai buscar seus direitos, ela vai buscar emprego melhor. Então o esporte é a porta de entrada para muitas outras coisas dentro da vida da pessoa com deficiência.
3: E o tipo de deficiência e como ela impacta

0: suspensão das atividades não impede a prática de qualquer modalidade. No paradesporto, os atletas passam por uma classificação. O objetivo é minimizar o impacto da deficiência sobre o resultado da competição. O processo é realizado por classificadores certificados que levam em consideração quanto a deficiência afeta a execução das tarefas e atividades fundamentais de determinado esporte. Assim, os atletas podem competir de forma justa em cada modalidade. Reportagem Cleide Lopes.
1: Dia 7 de setembro, próxima segunda-feira, celebramos a independência do Brasil. Mas para chegar a essa conquista, a história começou bem antes de 1822.
2: Foi resultado de um processo que não ocorreu apenas às margens do Ipiranga, mas que envolveu guerras na Europa e Brasil.
1: E não só com personagens dos livros, mas brasileiros anônimos em diversas regiões do país.
2: Vamos conhecer um pouco mais sobre essa história na reportagem de Graziele Bezerra.
3: No início do século XIX, a Europa estava em guerra. O imperador francês Napoleão Bonaparte decretou o impedimento do comércio dos países europeus com a Inglaterra. Diante da recusa de Portugal em aderir e a ameaça de uma invasão francesa, o príncipe regente Dom João decidiu transferir a corte portuguesa para o Rio de Janeiro. Foi então que o Brasil deixou de ser colônia e passou a integrar o Reino Unido de Portugal. Anos depois, com a queda de Napoleão na Europa, as cortes portuguesas passaram a exigir o retorno da família real. Dom João retornou a Portugal, mas deixou aqui seu filho, Dom Pedro I, que protagonizou o chamado Dia do Fico. Em 9 de janeiro de 1822, conforme relembra o escritor e jornalista Laurentino Gomes.
4: Dom Pedro, pressionado pelas cortes constituintes que queriam que ele voltasse a Portugal, ele decide, não, se é para o bem da nação e felicidade geral de todos, eu fico. Ou seja, é um rompimento entre o herdeiro da coroa portuguesa e a monarquia que estava em Lisboa. E a partir daí, diria assim, que o processo se torna irreversível, né?
3: No dia 7 de setembro, nas proximidades do rio Ipiranga, Dom Pedro recebeu cartas com notícias e decisões das cortes portuguesas. E foi ali que ocorreu o episódio que entrou para a história como o Grito da Independência. Como detalha o historiador e diretor do Museu do Ipiranga, Paulo Garcês Marins.
5: Aqui foi declarada a independência, porém, essa independência foi pactuada no Rio de Janeiro, naquilo que viria a se tornar a Corte Imperial, com as elites do país fazendo um movimento bastante conservador nesse processo de independência.
3: Outros personagens tiveram participação direta no processo de independência, como o ministro José Bonifácio e a princesa Leopoldina, esposa de Dom Pedro. Sem eles, provavelmente Dom Pedro não teria conseguido aguentar a pressão entre a corte de Lisboa e os interesses brasileiros, segundo o jornalista e escritor Laurentino Gomes. Mas ele lembra também de outros brasileiros que protagonizaram a independência.
4: Os brasileiros de 1821 e 1822 sonharam grande. Brasileiros ricos, imperiais, mas também brasileiros pobres, brasileiros escravizados, brasileiros simples, anônimos. Sonharam que o Brasil poderia se manter como um país unido, que não se dividisse, um país que se tornasse independente de Portugal e tivesse grandes ambições. Esse Brasil aconteceu, nós temos o Brasil hoje graças aos sonhos daquela época.
3: Para consolidar a independência, ocorreram confrontos em diferentes regiões do país. Houve combates e mortes no Ceará, no Piauí, no Pará e, sobretudo, na Bahia, onde foram desencadeadas as batalhas de Pirajá e de Itaparica. Com colaboração de Malu Prado, reportagem Graziele Bezerra.
1: Na lista de espera do ProUni e foi chamado, tem até o dia 14 de setembro para comprovar as informações apresentadas na inscrição.
2: A documentação deve ser entregue à instituição de ensino indicada pelo candidato.
1: Cada faculdade ou universidade define o formato de recebimento dos documentos exigidos, que pode ser presencial ou online.
2: Quem não apresenta

0: apresentar os dados no prazo, perde a vaga.
1: O programa Universidade para Todos usa a nota do Enem para conceder bolsas em instituições particulares de ensino.
2: E essas foram as notícias do governo federal.
1: Uma realização da Secretaria de Comunicação Social da Presidência da República.
2: Com produção da empresa Brasil de Comunicação.
1: Fique agora com as notícias do Poder Judiciário e do Congresso Nacional. Boa noite.
2: Boa noite para você. Até amanhã.

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2: Jornada Ítalo Hispano-Brasileira de Direito Público foi encerrada no Supremo Tribunal Federal com um debate sobre integridade do processo democrático eleitoral.
3: Para STJ, comprador de celular defeituoso não está dispensado automaticamente de aguardar prazo legal para conserto.
2: Bancário chamado de devagarinho obtém aumento de indenização na justiça.
3: Boa noite, eu sou o Arthur Filho.
2: E eu sou Walter Lima.
3: A 17ª Jornada Ítalo Hispano-Brasileira de Direito Público foi encerrada nesta quinta-feira no Supremo Tribunal Federal com debate sobre integridade do processo democrático eleitoral e o papel da justiça constitucional.
2: O encontro, iniciado ontem, reuniu magistrados, professores e pesquisadores do Brasil, da Itália e da Espanha. Marta Ferreira.
4: A jornada teve como tema resistência democrática e justiça constitucional. Na terceira e última sessão do evento, os debates abordaram a atuação da justiça constitucional para garantir a regularidade das eleições. O diretor do Centro de Estudos Constitucionais do STF, Fernando Facuri Scaff, apresentou o panorama dos acontecimentos posteriores às eleições presidenciais de 2022 e exibiu vídeo institucional sobre os ataques às sedes dos três poderes em 8 de janeiro de 2023. Ele citou as investigações, os processos e os julgamentos decorrentes dos ataques. Segundo Scaff, o cenário político brasileiro continua marcado por disputas intensas e críticas ao Supremo e ao sistema de justiça.
3: STJ entende que comprador de celular defeituoso não está dispensado automaticamente de aguardar prazo legal para o conserto.
2: O prazo definido em lei é de até 30 dias para o fornecedor resolver o problema. Fátima Uchoa.
5: A Defensoria Pública do Rio de Janeiro ajuizou ação civil pública contra as operadoras Claro, Oi, Tim e Vivo, alegando que o celular é produto essencial e por isso seria abusiva a prática dos fornecedores de não disponibilizar o direito imediato à troca, à devolução do valor pago ou ao abatimento do preço, mas o Tribunal de Justiça Estadual discordou. No voto condutor do julgamento pelo STJ, o ministro Ricardo Vilas Boas Cueva observou que, em regra, só após os 30 dias é que a lei garante ao consumidor uma dessas três opções. E embora o celular seja importante na vida cotidiana, cabe ao juiz analisar cada caso se o aparelho é essencial para a pessoa, a ponto de serem dispensados os 30 dias.
3: Um bancário que era alvo frequente de apelidos e brincadeiras ofensivas por causa de uma doença relacionada ao trabalho vai receber uma indenização maior por danos morais.
2: A decisão é da terceira turma do Tribunal Superior do Trabalho, Samanta Flor.
6: O bancário foi diagnosticado com LERDORT, doença que afetava os movimentos e dificultava que ele realizasse algumas tarefas. O trabalhador passou a ser alvo frequente de comentários e brincadeiras ofensivas entre os colegas. Para a terceira turma do TST, além da repetição das ofensas, houve omissão da empresa em impedir a situação. Por isso, a corte elevou a indenização por danos morais de 10 mil para 20 mil reais.
3: Tribunal Superior Eleitoral celebra Pacto Nacional pela Paz e Tolerância nas eleições 2026.
2: Acordo busca promover diálogo, segurança, pluralismo e fortalecimento da democracia no pleito de outubro. Fábio Ruas.
7: O pacto foi firmado nesta quinta-feira com instituições da sociedade civil e organizações religiosas. O objetivo é fortalecer a democracia, promover a convivência pacífica e contribuir para a realização de eleições livres, seguras.

0: Na abertura do evento, o presidente do TSE, ministro Cássio Nunes Marques, disse que o tribunal dá um passo que transcende o calendário eleitoral por um propósito comum de fortalecer a democracia brasileira e reafirmar um de seus pilares constitucionais, o pluralismo político. Ele disse também que é necessário construirmos um ambiente em que ninguém tenha medo de votar, de manifestar opinião, de participar da vida pública ou de defender as próprias convicções.
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1: A você, uma boa noite.
2: E até amanhã.
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1: Eu sou Paula Groba.
2: E eu sou Humberto Pinheiro.
1: E estes são os destaques de hoje do Jornal do Senado, que começa agora.
2: Aprovada MP da taxa das blusinhas, que zera imposto sobre compras internacionais de até $50.
1: Congresso aprova medida para acelerar fila de benefícios do INSS.
2: Senado aprova criação de Universidade Federal da Fronteira Norte.
1: Boa noite.
2: Boa noite.
1: O Senado confirmou o fim da taxa das blusinhas, que é um imposto nas compras internacionais de até $50.
2: A medida ainda determina a realização de avaliações periódicas sobre os impactos da desoneração fiscal. E mais, o texto ainda prevê isenção de impostos para medicamentos de doenças raras que não tenham similar no Brasil. Repórter Márcio Maturana.
3: Agora é definitivo. Compras internacionais de até $50 serão cerca de R$250 não pagam mais o imposto de importação, que era de 20%. A senadora Leila Barros, do PDT do Distrito Federal, foi a relatora na comissão mista da medida provisória.
4: Enquanto o viajante que se desloca ao exterior já goza de isenções de tributos federais sob a bagagem no valor de $1.000, a família de baixa renda que não viaja não dispõe desse mesmo canal desonerado. A única forma de disposição desse extrato social para adquirir produtos importados de pequeno valor é pela remessa internacional.
3: Nas compras de até $3.000, as alíquotas da importação serão reduzidas de 60% para 30%. Uma das mudanças é a isenção de impostos para medicamentos de doenças raras que não tenham similar no Brasil. Outras são a adoção de medidas para a venda de produtos ilegais e a realização de avaliações periódicas sobre os impactos da desoneração. O primeiro em 3 meses e os seguintes em intervalos de no máximo 6 meses, como explicou Leila Barros.
5: A gente atendeu em parte a maior preocupação do setor, que é a avaliação, dando essa autonomia ao Ministério da Fazenda, a avaliação de 6 em 6 meses e também passar por, pelo Executivo, a avaliação do Congresso Nacional anualmente.
3: O imposto sobre importações de até $50 ganhou o apelido de taxa das blusinhas, mas existia para qualquer tipo de produto, como eletrônico ou cosméticos, em compras internacionais que ficaram populares em sites e aplicativos de celular. Já a cobrança do ICMS continua igual para compras de qualquer valor, porque a alíquota desse imposto é definida pelos estados.
1: E o Senado enviou para a sanção presidencial a prorrogação até 2030 de incentivos fiscais a programas de atenção à saúde oncológica e de pessoas com deficiência.
2: Com a medida, empresas poderão continuar direcionando parte de seus impostos para financiar projetos de entidades sem fins lucrativos que atuam na prevenção, no diagnóstico e no tratamento. Repórter Pedro Pincer.
6: O projeto altera o funcionamento do Programa Nacional de Apoio à Atenção Oncológica e do Programa Nacional de Apoio à Atenção da Saúde da Pessoa com Deficiência. O texto prorroga até o ano calendário de 2031 a possibilidade de dedução do imposto de renda para doações destinadas aos dois programas. Com a medida, empresas poderão continuar direcionando parte dos seus impostos para financiar projetos de entidades sem fins lucrativos que atuam na prevenção, diagnóstico e tratamento de doenças oncológicas, bem como em serviços de reabilitação e tecnologias assistivas. A relatora, senadora Mara Gabrilli, do PSD de São Paulo, ressaltou que a aprovação não vai significar

0: aumento de despesas.
1: Não há no texto ampliação de percentuais de dedução, criação de novos benefícios ou majoração de despesa orçamentária direta. Os limites e condições para usufruto do benefício permanecem inalterados, de modo que a renovação do incentivo não implica aumento de renúncia fiscal em termos percentuais, mas apenas a manutenção do regime vigente por mais um ciclo.
0: O texto também atualiza a legislação para incluir o termo correto transtorno do espectro autista e adequa as referências às normas de certificação de entidades beneficentes.
2: A fila de benefícios do INSS é um dos principais desafios da Previdência. Para reduzir a espera de quem precisa de uma resposta sobre aposentadorias, auxílios e outros benefícios, o Congresso aprovou uma medida provisória que amplia a força-tarefa do INSS e da Perícia Médica Federal.
3: A medida reforça as equipes do órgão e da Perícia Médica Federal com o objetivo de acelerar a análise dos pedidos que estão há mais de 30 dias na fila. Repórter Rodrigo Rezende.
4: O Congresso aprovou a medida provisória que ampliou a força-tarefa do INSS e da Perícia Médica Federal com o objetivo de diminuir a fila de cidadãos que aguardam benefícios previdenciários. A ideia da MP é dar celeridade à análise dos pedidos, principalmente para aqueles que estão aguardando há mais de 30 dias na fila. A relatora, senadora Zenaide Maia, do PSD do Rio Grande do Norte, destaca que desde a edição da MP, os resultados já são significativos.
5: Os resultados alcançados em 2026 evidenciou a efetividade do programa. Entre janeiro e junho, o número de processos pendentes de análise ou de perícia médica inicial caiu de 2,7 milhões para 1,7 milhão. A redução foi ainda mais expressiva nos processos com tempo de espera superior a 45 dias, que passaram de 1,7 milhão para apenas 557 mil.
4: Como não houve modificação por deputados e senadores no conteúdo da MP enviada pelo Poder Executivo, o texto será agora promulgado pelo Congresso.
2: Atos de crueldade contra animais poderão estar entre as hipóteses que autorizam a aplicação de medidas socioeducativas de internação para crianças e adolescentes.
3: Projeto com essa determinação teve a votação concluída na Comissão de Constituição e Justiça e deve seguir diretamente para análise da Câmara dos Deputados. Repórter Bruno Lourenço.
6: O projeto de lei inclui ações contra animais praticadas com crueldade extrema ou com potencial concreto de causar lesão grave ou morte como nova hipótese de internação para menores de idade. A proposta também aumenta penas para maus tratos contra animais em geral. A relatora, senadora Leila Barros, do PDT do Distrito Federal, defendeu maior cuidado com os animais.
7: A vedação à crueldade, ela constitui fundamento central do direito animal brasileiro e confere proteção aos animais individualmente considerados. Essa proteção constitucional também se relaciona à dignidade da pessoa humana na medida em que a submissão de animais à crueldade degrada os próprios valores éticos que devem orientar as ações humanas e a atuação estatal.
6: O texto ainda aumenta a punição em casos que envolvam tortura, abuso sexual ou transmissão das agressões pela internet.
2: E avançou no Senado a criação de um serviço de telefone nacional gratuito para encaminhar denúncias de maus tratos a animais. A proposta assegura o direito ao anonimato dos denunciantes.
3: O projeto define como maus tratos atos de crueldade, abandono, agressão, mutilação, falta de alimentação e cuidados, além de trabalho excessivo ou inadequado. O abandono também é considerado maus tratos. A matéria seguiu para análise do plenário em regime de urgência.
2: O Senado aprovou o projeto do Executivo que cria a Universidade Federal da Fronteira Norte.
3: A nova instituição herdará a estrutura, os estudantes, servidores e professores atualmente vinculados ao campus Oiapoque da Universidade Federal do Amapá. Repórter Alexandre Campos.
8: A população do extremo norte do Amapá, que vive no município do Oiapoque e imediações, contará com uma nova instituição de ensino superior. Isso porque o Senado aprovou nesta quinta-feira o projeto do Executivo que cria a Universidade Federal da Fronteira Norte a partir do desmembramento da Universidade Federal do Amapá. Em julho, um projeto semelhante havia sido analisado pelos senadores. No entanto, a proposta foi vetada pelo governo por ter sido apresentada por parlamentar e não pelo Poder Executivo, como manda a Constituição. Representantes do Amapá

0: educação, a nova instituição também atuará em pesquisa e extensão e buscará promover o desenvolvimento regional. O projeto segue para a sanção presidencial.
1: Com edição de Paulo Groba e trabalhos técnicos de Eliseu Caires, o Jornal do Senado fica por aqui. Acompanhe agora as notícias da Câmara dos Deputados. Boa noite.
2: Boa noite e até amanhã.
3: Jornal Câmara dos Deputados. Plenário da Câmara zera imposto sobre importações de até $50.
4: Câmara confirma Brasil em acordos de proteção à mulher no trabalho.
3: Deputados aprovam Plano Nacional de Cultura para a próxima década.
4: Boa noite. A Câmara aprovou o Plano Nacional de Cultura para os próximos 10 anos. O repórter Antônio Vital tem os detalhes da proposta.
5: A Câmara dos Deputados aprovou o projeto do governo que institui o Plano Nacional de Cultura para os próximos 10 anos. A proposta estabelece princípios, diretrizes, eixos estratégicos e mecanismos de gestão para orientar as políticas culturais do país. Entre os princípios das políticas públicas voltadas para o setor estão o respeito à diversidade cultural, a valorização dos trabalhadores e a garantia de direitos, como o acesso universal à cultura, a liberdade de expressão e a preservação do patrimônio imaterial. Entre os eixos estratégicos estão o financiamento descentralizado, a redução das desigualdades regionais no acesso aos recursos, a presença das artes e da cultura nos currículos escolares e a proteção de culturas tradicionais, indígenas e de matriz africana. Outro eixo é a proteção de direitos autorais no ambiente digital, principalmente em função do uso de ferramentas de inteligência artificial. Cada eixo apresenta objetivos que servirão de base para a elaboração de metas específicas, ainda a ser definidas. O texto também prevê mecanismos de monitoramento do alcance dessas metas, tanto pelo governo federal quanto por estados e municípios. A proposta foi enviada pelo governo ao Congresso no ano passado, a partir de debates da 4ª Conferência Nacional de Cultura e consultas abertas ao público pela plataforma Brasil Participativo, com mais de 85 mil acessos. O relator da proposta, deputado Pedro Czai, do PT de Santa Catarina, acrescentou outros pontos ao projeto, como a prorrogação até 2028 do prazo para que estados e municípios façam a adesão ao Sistema Nacional de Cultura ou criem seus próprios fundos de cultura como condição para receberem recursos da Política Nacional Aldir Blanc de Fomento à Cultura. Esse prazo hoje termina no ano que vem. Pedro Czai disse que os objetivos, diretrizes e eixos estratégicos do Plano Nacional de Cultura contam com fontes de recursos e incentivos fiscais já existentes, mas ele anunciou que o governo vai elaborar um projeto para aumentar as fontes de financiamento para o setor.
6: As ações estratégicas e os indicadores serão democraticamente construídos com estados e municípios do Brasil. Isso para deixar claro, diferente do Plano Nacional de Educação, nós fizemos metas, definimos financiamento, definimos PIB, etc. Neste ponto, em relação ao financiamento, nós vamos apresentar um outro projeto para discutir novas formas de financiamento da cultura brasileira.
5: O projeto cria um colegiado para gerir o Plano Nacional de Cultura, com representantes do Ministério da Cultura, do Conselho Nacional de Política Cultural e dos órgãos gestores dos estados e municípios. A aprovação do Plano Nacional de Cultura para os próximos 10 anos foi acompanhada no plenário pela ministra da Cultura, Margarete Menezes, e foi comemorada pela bancada do governo. A deputada Jandira Fegali, do PCdoB do Rio de Janeiro, destacou a importância da cultura para o país.
7: Cultura é economia, é trabalho, é disputa, é compreender o Brasil profundo, é entender o que ele é capaz, de que forma a gente faz a integração civilizatória de toda a sociedade na sua diversidade. Não há nenhuma luta de resistência e luta por independência que a cultura não tenha sido um fator fundamental. E no momento que tenta nos recolonizar, aprovar esse plano é um instrumento de resistência.
5: O projeto que institui o Plano Nacional de Cultura para os próximos 10 anos foi enviado para análise do Senado. Da Rádio Câmara de Brasília, Antônio Vital.
3: Saúde.
8: Rosiana Sarney, do MDB do Maranhão, quer obrigar o SUS a encaminhar pacientes com câncer para hospitais privados quando os prazos legais para diagnóstico ou início do tratamento não forem cumpridos. A medida também prevê encaminhamento preventivo quando o atendimento público estiver prestes a estourar o prazo.
4: Rosiana Sarney afirma que a proposta dá efetividade aos prazos já previstos para o atendimento oncológico. Pelo texto, o paciente deverá ser comunicado.

0: certificado do encaminhamento, terá transporte garantido quando necessário e continuará acompanhado pela rede pública durante todo o tratamento.
1: Previdência. Beto Preto, do PSD do Paraná, propõe que a remuneração de adolescentes e jovens contratados como aprendizes deixe de entrar no cálculo da renda familiar do Bolsa Família. A medida valeria durante a vigência do contrato de aprendizagem e preservaria os demais critérios do programa.
0: Beto Preto explica que a proposta evita que famílias percam o benefício quando um jovem consegue o primeiro emprego como aprendiz. O deputado afirma ainda que a mudança incentiva a qualificação profissional e reduz a evasão escolar.
1: Trabalho. A Câmara aprovou a adesão do Brasil a dois tratados internacionais sobre trabalho que protegem as mulheres. O repórter Marcelo Lascher traz os detalhes.
2: A Câmara dos Deputados aprovou a adesão do Brasil a dois tratados internacionais sobre direitos dos trabalhadores e, em especial, as mulheres. Um dos textos aprova a adesão do Brasil à Convenção da Organização Internacional do Trabalho, a OIT, com medidas contra violência e assédio no trabalho. A Convenção 190 da OIT é o primeiro tratado internacional a reconhecer o direito de todas as pessoas a um mundo de trabalho livre de violência e assédio. Os países que ratificarem o texto ficam obrigados a adotar medidas para proibir violência e assédio contra trabalhadores e garantir reparação às vítimas e sanções aos autores. A Convenção considera violência e assédio baseados no gênero como práticas inaceitáveis e inclui o assédio sexual como violência praticada contra as pessoas em razão de seu sexo e gênero. Outro trecho estabelece que as medidas previstas na Convenção se aplicam à violência e assédio que ocorrem no trabalho, inclusive durante os deslocamentos do empregado. A adesão do Brasil ao tratado recebeu parecer favorável da relatora, deputada Benedita da Silva, do PT do Rio de Janeiro, mas foi criticada pelo deputado Kim Kataguiri, do Missão de São Paulo. Segundo ele, os termos que designam o assédio no ambiente de trabalho são vagos e podem encarecer os encargos trabalhistas.
3: Gente, não é à toa que só 30% dos países que integram a OIT concordaram com esse tratado. Nós, mais uma vez, Brasil, América Latina, África, estamos sendo feitos de tonto pela Europa, que vão lá, usam seus 3 votos, cada país lá na OIT, e empurram legislação trabalhista para nós. A gente fica com a legislação mais cara, a gente fica com a legislação mais burocrática.
2: O plenário também aprovou a adesão do Brasil a outra convenção da OIT, esta voltada para promover a igualdade de oportunidades de tratamento para trabalhadores, homens e mulheres, com responsabilidades familiares. Segundo a convenção, as responsabilidades familiares não podem ser usadas como uma razão para demissão. Os trabalhadores devem ter direito à livre escolha de um emprego, levando em conta suas necessidades com responsabilidades familiares. A deputada Benedita da Silva também ofereceu parecer favorável à adesão do Brasil a esse tratado.
4: A ratificação da convenção reforça demais as respostas às interrupções de trajetória laboral impostas pelas responsabilidades de cuidado, que reduzem a densidade contributiva das trabalhadoras e comprometem sua cobertura previdenciária na velhice.
2: As propostas que ratificam a adesão do Brasil às duas convenções da Organização Internacional do Trabalho sobre assédio e cuidado seguiram para análise do Senado. Da Rádio Câmara de Brasília, com informações de Antônio Vital, Marcelo Larcher.
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0: Silvia Cristina, do PP de Rondônia, defende a aprovação da proposta de emenda à Constituição que reduz a maioridade penal de 18 para 16 anos. A deputada argumenta que a medida pode ajudar a reduzir a violência e responsabilizar jovens envolvidos em crimes graves.
1: Silvia Cristina cita a experiência pessoal com a violência ao lembrar o assassinato do pai e diz que criminosos adultos usam adolescentes para cometer delitos. Para ela, é preciso endurecer as punições para quem participa da destruição de

0: famílias por meio da criminalidade.
1: Se diminuir a maioridade, até porque rapaz e meninas, aos 16 anos, eles já votam, já casam, já sabem muito bem, já têm noção do que estão fazendo, a gente diminui essa violência que assola o Brasil. Então é um fato que causa muita discussão, mas para quem sabe, já sofreu na pele o efeito da violência, não pode deixar de ser favorável a algo que a gente sabe que tem que ser mais rigorosa, nós temos que ser mais rigorosos nas penalidades de quem sabe que está destruindo família.
2: Sargento Faur, do PL do Paraná, apoia a redução da maioridade penal para casos de crimes graves. O parlamentar lembra sua experiência na Polícia Militar para defender punições mais severas a infrações hediondas e de envolvimento com o crime organizado.
3: Muitas vezes fala-se que queremos prender crianças. É mentira. Nós queremos prender menores bandidos. Menores cometem crimes graves transportando drogas químicas, estuprando e matando crianças, matando pessoas para roubar. Precisam ser punidos severamente de acordo com a gravidade dos seus crimes. Comissão especial instalada, já começamos os trabalhos e tive contato com o relator e ele deu a entender que vai fazer uma consulta pública, um plebiscito para que o povo decida finalmente se quer ou não a redução da maioridade penal no Brasil.
0: Na opinião de Sargento Faur, a revisão da legislação penal responde a uma demanda expressiva da sociedade por mais segurança. O deputado garante que a maioria dos integrantes da comissão especial é favorável à proposta.
4: A quarta edição do concurso Eu e a Lei está com inscrições abertas. A Câmara dos Deputados convida crianças e adolescentes de 10 a 17 anos de idade a produzirem programas de rádio de 5 minutos de duração. Os trabalhos podem explorar a história do parlamento brasileiro, a importância do patrimônio histórico e cultural no país ou o impacto das leis na vida da garota.

0: A Cássio Favacho, do MDB do Amapá, é autor de proposta que consegue gratuidade da justiça a pessoas que recorram ao judiciário para obter atendimento de saúde do poder público ou de planos privados. Pela matéria, o benefício poderá ser concedido antes da análise da situação financeira do paciente.
1: A gratuidade abrange ações sobre medicamentos, tratamentos, cirurgias, internações e outros recursos relacionados à saúde. Acácio Favacho avalia que a medida facilita o acesso à justiça em situações nas quais os gastos médicos podem comprometer a renda do paciente.
2: Política.
0: Vinícius Gurgel, do PL do Amapá, apoia projeto que impede condomínios e proprietários de proibir o funcionamento de sedes partidárias em imóveis comerciais. De acordo com a proposta, a regra vale desde que sejam respeitadas normas de segurança, acessibilidade e vizinhança.
1: Vinícius Gurgel considera que a medida protege a liberdade de organização dos partidos políticos. O texto torna nulas cláusulas que imponham esse tipo de restrição e prevê que o prejudicado solicite a reparação por eventuais danos. A matéria está no Senado após a aprovação da Câmara.
2: Desenvolvimento Regional.
0: Otineu Cortes, do PL do Rio de Janeiro, defende um regime especial para acelerar obras de reconstrução em cidades atingidas por eventos climáticos extremos. Ele explica que a proposta simplifica licitações, reduz prazos administrativos e prioriza a recuperação da infraestrutura.
1: Na visão de Otineu Cortes, é preciso agilizar as ações de reconstrução e prevenção em estados e municípios em situação de calamidade pública. Para ele, o Estado precisa garantir socorro rápido e eficiente às populações afetadas por desastres naturais.
0: Paulo Litro, do União do Paraná, apresentou o projeto que reforça as regras de segurança para a abertura de comportas de barragens. A proposta do parlamentar determina que a liberação da água seja feita de forma gradual, conforme o volume de chuvas e o nível dos reservatórios.
1: Paulo Litro também propõe a instalação de sistemas de alerta para moradores de áreas próximas às barragens. O texto, que atualmente tramita na Comissão de Integração Nacional, prevê ainda a divulgação dos planos de abertura das comportas para reduzir riscos de inundações.
2: Votação.
0: Deputados aprovam medida que isenta de imposto compras internacionais de no máximo 50 dólares. O repórter Antônio Vital tem mais informações sobre a chamada taxa das blusinhas.
3: A Câmara dos Deputados aprovou medida provisória

0: que isenta do imposto de importação as compras internacionais de até $50, conhecida como taxa das blusinhas. A medida provisória, aprovada faltando 5 dias para perder a validade, já está em vigor desde maio, quando foi publicada. Até então, as compras de até $50 pagavam taxa de 20%. O texto também zera a alíquota de importação para medicamentos destinados a doenças raras que não tenham similar nacional. Estabelece ainda a taxação de 30% para as compras entre $50 e $3 mil, com a possibilidade de o governo impor limites para os produtos mais caros. Além disso, obriga as plataformas de comércio eletrônico a adotarem mecanismos contra fraudes, como preços fictícios abaixo dos preços reais e fracionamento das compras de modo a evitar a taxação. O descumprimento sujeita as empresas a multas, suspensão de atividades e até proibição de operar no país. O texto final cria ainda um sistema de avaliação periódica sobre os impactos da isenção, com dados sobre os impactos da medida sobre os empregos, a arrecadação e o comércio. Os relatórios devem considerar especialmente setores considerados mais atingidos pela concorrência de produtos importados, como de roupas, calçados, brinquedos e cosméticos. Deputados da oposição criticaram a proposta e disseram que o fim da taxação sobre os produtos importados prejudica a indústria e o varejo nacionais. Foi o que disse o deputado Gilson Marques, do Novo de Santa Catarina.
1: O empreendedor brasileiro, aquele que paga DARF, que paga Selic a 15%, que contrata e pagar um imposto caríssimo, tem que concorrer com o exterior, a China, por exemplo, que tem regra trabalhista análogo à escravidão, que se diz, entra no solo brasileiro sem nada de imposto.
0: Já deputados da base do governo disseram que eventual prejuízo a comerciantes e fabricantes brasileiros será compensado com a entrada em vigor da reforma tributária no ano que vem, o que vai acabar com o imposto cumulativo sobre os produtos. O deputado Reginaldo Lopes, do PT de Minas Gerais, disse que a medida beneficia quem não pode fazer compras pessoalmente no exterior.
2: É fundamental para aquelas pessoas de menor poder econômico, que não têm condição de fazer viagens internacionais, como os 16 milhões de brasileiros assim fazem e têm o direito à isenção até $2 mil.
0: Já o presidente da Câmara, Hugo Mota, disse que a medida beneficia também aqueles empreendedores que dependem de compras no exterior para seu comércio. Ele disse que a Câmara está atenta ao impacto da isenção no setor de varejo.
3: Sabemos que existem preocupações da indústria e do varejo em relação a essa medida. E a Câmara dos Deputados não dará as costas a essas preocupações. A Câmara continuará dialogando com o setor produtivo, buscando conciliar a proteção do poder de compra das famílias, sem deixar de olhar para a competitividade da indústria e a força do varejo nacional.
0: A medida provisória que isenta do imposto de importação as compras internacionais de até $50 seguiu para análise do Senado. Da Rádio Câmara de Brasília, Antônio Vital.
4: Logo em seguida, a aprovação da MP na Câmara, o Senado retomou sessão própria com a inclusão do tema na pauta de votações.
5: Economia. Mauro Benevides Filho, do União do Ceará, é autor de proposta que obriga o Banco Central a enviar ao Congresso as informações solicitadas por deputados e senadores. Ele explica que a medida visa dar mais transparência à relação entre a instituição e o Poder Legislativo.
6: Restabelecer a obrigatoriedade do Banco Central prestar informações ao Congresso Nacional, tanto à Câmara quanto ao Senado, de qualquer informação que o Congresso deseje. Por exemplo, eu quero pedir informação não só do Brasil, quero pedir informação quanto é a taxa de juros lá da Suíça. O Banco Central tem isso e terá que informar para a gente poder fazer uma avaliação da atuação do Banco Central, que eu acho que o Banco Central hoje privilegia muito o sistema financeiro, com taxas de juros muito elevadas, em detrimento da iniciativa privada, das famílias, das pessoas, e nós temos, portanto, que acabar com isso.
4: Mauro Benevides Filho avalia que a fiscalização do Congresso pode ampliar a responsabilidade do Banco Central na definição da política monetária do país. Ele avalia que a taxa de juros atual representa um custo adicional de pelo menos R$300 bilhões por ano.
5: Kleber Verde, do MDB do Maranhão, apresentou o projeto que altera o sistema de consórcios para garantir novos direitos aos participantes desistentes e excluídos. O deputado propõe regras para a devolução de valores, limita multas e veda a cobrança de taxa de administração após a saída do grupo.
4: Kleber Verde acrescenta que o texto prevê o envio de saldos não resgatados ao Banco Central para, segundo ele, facilitar o resgate do dinheiro. Na opinião do parlamentar, a medida busca dar mais transparência e equilíbrio à relação entre clientes e administradoras.
5: Termina agora o Jornal Câmara dos Deputados, produzido pela Rádio Câmara.

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2: 8:05.
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0: 8:17.
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1: 8:20. 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

0: 8:31.
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0: 8:47. 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
0: 8:49.